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É, que maravilha, né? Agora já 9 horas e 7 minutinhos aqui na Vale. 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É uma dica de saúde para você aqui do Love Hits, para ouvir e amar. Olha, se as coisas não estiverem boas para você, meu amigo, tente outra vez, tá bom?

Que viagem gostosa, né? Dembes Russos, Forever and Ever. Também o Raul Seixas, Tente Outra Vez. Olha o John Secada, Angel. Abração, meu amigo Zozão, tá curtindo a velha.

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2: É legal, né? Uma viagem total aqui no Love Hits para ouvir e amar. É, Odieri, se amar é viver. Angel, John Secada. Também tem por aqui, né? Tem o Raul Seixas, Tente Outra Vez.
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1: Que legal, né? Maravilha. Aqui agora são 9:27. Olha, um abração pra Sofia Aparecida, Deusinei, o Rony Crim, o Alas, o Divino, a Nailda, a Lívia, tá lá no Cinemarque, né? Olha, também tá comigo o meu amigo Gaúcho, Gaúção, lá do Jorge Veículos. Tudo bem, Gaúção? Tudo bem, tranquilo? Olha, o Zaziel lá na TV Gaúcha. O meu amigo Carlão, da Lanternagem Pintura. 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Olha, um abração também para toda a galera que tá comigo, qualquer parte do mundo. Brasília, o Ananias lá naquele que na Ceilândia, o José Mate Lima também lá na Ceilândia, curtindo o Love Hits para ouvir e amar. A Maria lá na Cidade Ocidental, o, também lá em Brasília está o Giovanni, a Sônia lá na Samambaia, o Everton, a Dene lá no Riacho Fundo. Olha quem tá comigo também, o Zezinho lá no Setoró da Ceilândia. Muita gente boa, né? O Toninho lá em Barra do Corda no Maranhão. O Marconi lá em Cajazeiras na Paraíba. Boa noite, Marconi, tudo bem? Tranquilo? Olha, também tá comigo Araxá, Minas Gerais, o Fernando, a Ellen, Ibiá, Minas Gerais, o Gilson, o Tião, a toda a galera fazendo a festa. Até às 11 aqui na minha companhia, tá bom? Olha quem chega por aqui, é Pussycats. Ô, Galinho Goiote, você gosta muito do Pussycats, né? Tá aí, ó, pra você.

Que maravilha, uma verdadeira viagem por aqui. Biafra, seu nome. Pussycat, George. Olha, Rolling Stones, pra matar a saudade, hein?

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4: 21:46. 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
5: É, que bacana, né? Bacana aqui o Love Hits para ouvir amanhã até as 11 aqui na minha companhia, Vicente Kersu. Aquele cara que gosta muito de você. Só flashback nacional e internacional. Abração para ele estar curtindo o Love Hits, né? Olha, também está comigo a Sofia Aparecida, a Deusineta, toda a galera lá no Senão Marques. 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Combinado? Olha quem chega por aqui, a Diana, porque brigamos, atendendo a Maria Rosa. A Maria Rosa tá lá no centro, né? Ligou pra mim e pediu.

Que legal, né? Air Surprise, I Can't Wait Forever. Olha, daqui a pouquinho eu vou traduzir a música do filme O Titanic, a Celine Dion, tá bom? Daqui a pouquinho tem a tradução de hoje aqui na Vale.

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5: É, que maravilha, agora são 10 horas mais 7 minutinhos, a segunda hora do Love Hits para o Viriamar. É, passa rápido, né? Mas a segunda hora do Love Hits para o Viriamar, quarta-feira, dia 22. Olha, mandar um abração para a galera que tá lá no Domingos Mariano. A Iris, a Vandinha, tá lá curtindo o Love Hits, né? Tudo bem? Tranquilo? Ligou para cá e pediu o Barco de Alencar, a música Noites. Olha, daqui a pouquinho vai ter a tradução, vou traduzir a música do filme Titanic, a música da Celine Dion, My Heart Will Go On, Meu Coração Vai em Frente. Daqui a pouquinho na tradução da noite. O Iris Vandinha ligou, pediu, a gente toca.
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1: É, que legal, né? A tradução de hoje, My Heart Go On. Meu coração vai indo mais e mais perto do céu. É essa música linda da Celine Dion.

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2: 98.7. 22 horas e 27 minutos.
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E agora já 10 horas mais 29 minutinhos aqui na Vale. Até às 11, né? Até às 11 aqui na minha companhia. Love Hits para o Guilherme. É do jeitinho que você gosta. Os anos 60, 70, 80, 90. Aquela música que marcou a época na sua vida. Whitney Houston, Great Love of All.

que legal, né? Os anos 60, 70, 80, 90, só flashback nacional e internacional. Raimundo Fagner, também teve por aqui, né? Daqui a pouquinho tem um toque de amor. É para ouvir e amar.

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2: 22 horas e 46 minutos.
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4: Penso que un sueño para si é maravilha, né? Agora já é na reta final do Love Hits para ouvir amanhã, né? É, mas tem um pedacinho ainda, tá? Tem um pedacinho para quem ama de verdade. O mais importante é o verdadeiro amor. É o Márcio Gretchen.

falou Anabel Towns, BTS, nós aí direto hoje aqui do Love Hits para ouvir e amar. Ah, que maravilha, né? Que peninha tá acabando por aqui, mas amanhã eu tô de volta, se Deus quiser, tá bom? Olha, eu vou deixar uma programação legal pra você curtir a noite inteira aqui na Vale. Amanhã cedinho, o Milton Araújo tá aqui às 5 horas da manhã. Eurídios Filho, Mel Faria, chega às 7, até às 9. De 9 às 11h30 eu tô aqui no Bom Dia Comunidade. Olha, eu sou apenas uma nuvem passageira que com o tempo se vai. Eu sou Vicente Kersu, aquele cara que gosta muito de você. Obrigado, hein? Valeu, tchau, tchau.

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2: 98.7. 23 horas e 26 minutos.

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0: 23:49.
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4: Meia-noite e 46 minutos.

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2: 98.7. 1 hora e 26 minutos.

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0: 4:29.
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Ok, estamos começando mais um programa Paisagem Sertaneja nessa quinta-feira, hoje dia 23 de julho de 2026. Muito prazer, eu sou Milton Araújo. Até às 7 horas eu te faço companhia, você e eu e você juntinhos, no melhor da música pra você. E hoje tá friozinho, né? 18 graus na Barra do Garças. Bom dia pra você que está a qualquer ponto da cidade acompanhando a nossa programação. Começamos muito bem. Teodoro e Sampaio, Água no Leite. Bom dia!

Tá aí, 5 horas. 5 horas, cadê a hora certa? 5 horas e 13 minutinhos. Esse é seu programa Paisagem Sertaneja. Nessa manhã de quinta-feira, hoje tem feira lá no Nova Barra, né? E falar em feira, vamos dar um bom dia.

dona Alzira, para todo o pessoal aí que está ligadinho aí em Nova Barra na nossa programação, né? Bom dia também, pessoal que está de serviço hoje, plantão, no Corpo de Bombeiro, na Polícia Civil, na Polícia Militar e no Batalhão, no CR5. Alô, Subtenente Lima, que está de plantão aí, ligadinho na nossa programação. Desejo um ótimo trabalho, um bom serviço. Que Deus abençoe a cada um de vocês que estão trabalhando nessa manhã. Vamos de música? Vamos trazer mais uma? Quem tá aí? João Mineiro e Marciano? Vamos lá então? João Mineiro e Marciano, Boate Azul. Depois tem Duduca e Dalvan, Dama de Vermelho. Bom dia!

0: Tá aí, Dudu e Dalvan, Dama de Vermelho, olha a hora certa. Um rápido intervalo comercial, já volto. 5h20, bom dia.
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Ok, 5 horas e 25 minutos, estamos de volta aqui com o seu programa Paisagem Sertaneja. O melhor da música passa por aqui. Quer dar um bom dia aí para minha amiga Gerlane Vidal, que tá ligadinha. Ela pediu a música As Três Namoradas com Lourenço e Lorival. Já já a gente roda para você, tá bom? É, Gerlane Vidal ali da Vila Maria, tá ligadinho na nossa programação, né? Quero desejar um bom dia para o pessoal que também tá ligadinho lá na Aragaça, no Pontal, a cidade vizinha nossa aqui, né? Também lá em Chavantina, o Mauro Zan e também o nosso amigo Juraci, o Marquinhos também lá da distribuidora, tá ligadinho lá em Chavantina, ligadinho aqui na programação da Araguaia FM, né? Pessoal que sempre tá ligadinho aí na programação, desejo de uma ótima quinta-feira. E hoje tem feira, né? Quinta-feira tem feira, né? Alô, Dona Alzira, hoje eu vou aí, hein? Comprar aquela mini pizza, dar uma volta aí, tá bom? Opa, baixa o microfone aí. Deixa eu ver o que tá acontecendo aqui, que tá dando microfonia, né? Aí, agora deu. Só um pouquinho.

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Quer dar um bom dia para todos aí que tá ligadinho. Vamos atender aí, Gerlane Vidal? Vamos lá? Lourenço e Lorival, as três namoradas. Confira a hora certa. 5 horas e 28 minutinhos. Bom dia!

Tá aí, Trânsito Parado, Bruno e Marrone. Ouvimos também Lourenço e Lorival, As Três Namoradas, que a Gerlane Vidal, lá da Vila Maria, né, oferece para todos aqui da rádio, com muito amor e carinho, e para todos os ouvintes que estão ouvindo. Ela falou que eu não ofereci a música, que eu tô meio dormindo ainda. Ei, Gerlane. 5:36. Quer dar um bom dia aí, pessoal que tá ouvindo a gente? A Marlu e o de Paulo, ouvindo a gente lá no Palmares. Também um bom dia aí para Dalva e também o Andes, lá no Passa 20. Bom dia para a Lindinha no Posto Fiscal, a Ana Maria e o esposo lá no Nova Barra, o Tatu lá na Vila Santo Antônio, o Jânio Paulo, pé de anta, ouvindo a gente, o Subtenente Lima lá no Batalhão, no CR5 aqui, de serviço hoje, ligadinhos aí na nossa programação. Quero dar um bom dia também pro Subiésio, ele, a esposa, a Luciana, e o filho Ézio Gael. Também bom dia aí pro Sargento Eurípides e o neto Pedro, também o Sargento Ademar e a esposa Maristela. Bom dia também pro Sargento Rufino, ligadinhos, meu amigo Cabo Farias e a esposa a doutora Rosália. Amanhã é sexta-feira, amanhã tem doutora Rosália aqui, tá bom? Não perca. Também um bom dia pro meu amigo Vicente Kersu, aqui ligadinho na nossa programação. Alô, Vicentão. O Vicente sempre acorda de manhã e ouve a gente também. Muito bom dia, muito obrigado. Bom dia também pro Tenente Gomes e a esposa Eunice, ligadinhos aí na nossa programação, e todo o pessoal lá da Escola Militar também. Bom dia pro Gleidson e também pro nosso amigo Diogo e o João, né, o gerente lá. Também auxílio do João, a Vanessa, o Pedro, o João Pedro e a esposa, a Fabiana, ligadinhos. Alô, João, bom dia, bora. Bom dia também pro Mauro Zan e o Juraci lá em Chavantina, ligadinhos. O Vanderlei lá no DMR, ligadinho, né? O DMR lá da Prefeitura, o Meloso. Alô, Vanderlei. O Vanderlei sempre liga aqui, pede música, participa. O Vanderlei tá sumido, já tem uns 2-3 dias que ele não liga, né? Alô, Vanderlei, bom dia, meu amigo. Sumiu, rapaz. Bom dia também pro Luiz Santos e a esposa Ieda, lá no Nova Barra, ligadinho aqui na programação do Paisagem Sertaneja. Vamos de música? Vamos trazer o Zezé de Camargo e Luciano? Mirosmar. Eita, da boca pra fora! 5:38. Depois nós vamos para um rápido intervalo comercial. Não saia daí, já já eu volto.

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4: 5:46.
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Deus. Ok, estamos de volta às 5 horas e 47 minutos. 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Um abraço pro João que tá ligadinho. Já mandou mensagem aqui, falou que embora. E eu escutei ele entrando no carro, já tá partindo, né, João? Tem que trabalhar. Por falar nisso, você que quer trabalhar, pra você que quer trabalhar, tá? Lá tá precisando de mão de obra, tá? Beleza? Procura lá na Imperial Vidros, na saída pra a Voadeira. E se você quer trabalhar, liga, manda mensagem aqui pra mim, que eu te passo o contato lá do gerente, o João lá, tá bom? Tá precisando de gente lá. Beleza? 5 horas e 49 minutinhos, vamos de música? Quem tá aí? Ah, o homem mais amado do Brasil? Você vai pro João. Alô, João, aí, ó. Amado Batista chegando. Vamos lá? Eita! Vontade de tomar uma, mas já passou. Amanhã é sexta, né? Sextou. Onde o pessoal dá pras barracas aí nas praias, né? Praia da Arara, Praia do Bosque, todas as praias aí ligadinho na nossa programação.

0: esse alguém sou eu. Oh, amado Batista, que bate doído, hein? Quero dar um bom dia pro meu amigo Márcio Lima. Márcio, bom dia, meu amigo Milton. Manda um alô pra mim, Márcio do Conselho Tutelar de Aragarça, telespectador assíduo da Rádio Araguaia FM. Alô, Márcio Lima, bom dia, meu amigo. Bom trabalho pra você aí, pra todo o pessoal de Aragarça, do Conselho Tutelar, da Prefeitura, da Câmara Municipal de Vereadores, todo o pessoal que tá ligadinho aí na nossa programação. Desejo de um ótimo dia. Vamos atender música? Vamos lá? Quem que tá na linha aí? A Lindinha, lá do Posto Fiscal? É, então vamos ouvir ela. Alô, Lindinha, bom dia.
1: Bom dia, Milton. Já estou aqui no meu trabalho. Vou pedir a música de Zezé de Camargo e Luciano. Será que foi saudade? E ofereço para você aí, tá bom? Para sua família, para minha família, para todos aqui no Posto Fiscal. Para a Janetinha Segato, para o Francesco, para a Dorinha, a Alzira, a Gislane Vidal, a Miralva Lacerda, para a Deusa lá no bairro São João.
0: Certo.
1: Pra Helena, Fistã, Fernanda e Aleira, tá bom? Pra todos aí, Melzinho, Euridice Filho, Tonhão. Tchau, menino. Fique com Deus. Bom trabalho.
0: Gostei do menino. Ai, ai. 5 horas e 54 minutos. Lindinha, bom dia pra você e pra todo o pessoal do Posto Fiscal aí, ligadinhos na nossa programação. Então, vamos de música? Tá apaixonado, né, Lindinha? Zezé de Camargo e Luciano. Rapaz do céu. Será que foi saudade? Tá certo. 5h54, não perca a hora certa. Eu sou Milton Araújo, até às 7 horas da manhã. Eu te faço companhia com o maior prazer. Bom dia.

0: trem que pula, hein? 5 horas e 58 minutinhos. Vamos atender pedido? Vamos lá. Quem tá na linha aí? Vamos colocar aqui pra reproduzir, né? Vamos lá. Quem tá na linha? Alzira, dona Alzira. Alô, dona Alzira. Bom dia, minha amiga. Tudo bem? Cadê a dona Alzira, rapaz? Esse mouse aqui hoje tá...
1: Aí. Dona Alzira, de Nova Barra Nova da Rua Santana. Gostaria de ouvir a música com Amado Batista, Alucinação. Ah. Eu pedi para Lindinha, Jogando Vidal, Dorinha, Marlido Baiano, Marlido Aragaça, Janete Segato, Janete Cobeita Mó, Helena Fistão, Tatu e sua esposa, Antônio Tomar da Casa, Maria Rita, Genesina e sua família. Ah. E tá ligado em você também, ela, na perto do ginásio de esporte, no bairro São Benedito, meu genro Cuiabano e minha filha Erika Paula, no Lava Jato do Cuiabano, na Rua Aurora, próximo antigo Ferro Velho, Roma, Nova Barra Sul, e Olina, Miralva, Tenente Gomes. Oferecer para todos os feirantes, viu, do Nova Barra Sul, a Zenaide lá vendendo seus caldos. Todo tipo de caldo, galinhada, tem um pastor também com seu suco delicioso de laranja. E hoje estarei lá também, gente, a partir das 3 horas da tarde. Vou levar pizza da pizzaria do meu filho, que é em frente à peixaria do Betel e na Vila Santo Antônio. A pizzaria do meu filho Lucas e seu sócio. E também vou levar planta, nós temos de tudo lá na nossa barraca. 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Então, a partir das 3 horas, eu e minha filha Erika Paula estaremos lá, viu, na nossa barraca hoje. E convidando todos, Barra do Garça, Pontal, Aragaça, todas as cidades vizinhas para comparecer lá, porque a melhor feira de Barra do Garça agora é a nossa, Nova Barra Sul. E agradecer o prefeito Dr. Adilson, os coordenadores lá também, Alessandra, Azulão. Então é isso aí. Estamos ligados em vocês. Com Deus, Milton Araújo.
0: Com Deus. Ela fez o merchan, né? É para vender os trens nela. Tá certo, então. 5 horas e 59 minutos. É, dona Alzira, vai ter agora a oração. Aí depois da oração a gente vai tocar a música da senhora, que a senhora pediu. Beleza? Não saia daí. Porque falta apenas 30 segundos para entrar a oração. Aí, se eu colocar a música, vai pegar e vai... Beleza? Agora eu já volto.
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3: Pai nosso que estais no céu, santificado seja o vosso nome. Venha a nós o vosso reino. Seja feita a vossa vontade, assim na terra como no céu. O pão nosso de cada dia nos dai hoje, perdoai-nos as nossas ofensas, assim como nós perdoamos a quem nos tem ofendido, e não deixeis cair em tentação, mas livrai-nos do mal. Amém. Ave Maria, cheia de graça, o Senhor é convosco, bendita sois vós entre as mulheres, e bendito é o fruto do vosso ventre, Jesus. Santa Maria, Mãe de Deus, rogai por nós, pecadores, agora e na hora de nossa morte. Amém.

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20: Tá aí a música que a Dona Alzira pediu. Amado Batista,

0: Tá aí o homem mais amado, Amado Batista, Alucinação Arrumada, Dona Alzira, 3463. Falar com nossa amiga Camila e também as atendentes lá, a funcionária, a Tamila e a Pabline. Bom dia aí pro Gugu, o esposo da nossa amiga Camila Neri, também pro filho dela, né, o San Jones, aí que estão sempre ligadinho na nossa programação, beleza? Vamos atender o ouvinte? Vamos lá, quem que tá aí na linha? Ana Maria? Alô, Ana Maria, bom dia.
1: Bom dia, Milton, tudo bem? Estou pedindo uma música com o João Mineiro e Marciano, As Paredes Azuis. Eu ofereço para todos vocês, para todos que gostaram da música. Falou, obrigado.
0: Eu que agradeço, tá chegando aí então. João Mineiro e Marciano, As Paredes Azuis. Olha a hora certa, não perca o horário, 6h13, bom dia.

Tá doido, trem que pula. Henrique Juliano, Liberdade Provisória. Olha a hora certa, 6 horas e 19 minutinhos. Moço do céu, essa música é doída, hein? Rapaz, que isso? 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E eu assino embaixo, hein? O cara é bom. Beleza, então. 6 horas e 20 minutos, vamos pro intervalo comercial ou vamos rodar a música? Vamos rodar Pobretão, depois vamos pro intervalo comercial. E daqui a pouquinho tem momento de reflexão. E a partir das 7 horas da manhã tem Bom Dia Barra do Gás com a Mel Farias e o Euridicílio, beleza? Não saia daí. Amado Batista chegando, o Pobretão. Daqui a pouquinho tem momento de reflexão.

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Muito bom dia. A partir de agora, momento de reflexão aqui no seu programa Paisagem Sertaneja. Hoje a gente vai falar sobre para os filhos, filho e filha. Desde o dia que você chegou, você virou o melhor motivo do meu sorriso. Você é meu orgulho, minha oração atendida e o meu maior aprendizado. Que você cresça sabendo que é amado, que é capaz, que pode contar comigo para tudo. O mundo lá fora pode ser difícil, mas dentro do meu abraço você sempre vai ter a casa. Eu te amo além da vida, meu filho, minha filha. Não tenha medo de errar, de cair e de recomeçar. É assim que a gente fica forte. Eu estou aqui para te aplaudir, para as vitórias e para levantar nas quedas. Lembre-se, sempre você é inteligente, você é valioso, você é valiosa e você merece tudo de bom. Nunca aceite menos do que isso. Ser a sua mãe ou seu pai é a minha maior bênção. Que Deus te guarde, te guie e te faça um homem ou uma mulher de fé, coragem e coração gigante. Te amo, filho, te amo, filha, infinitamente. Tá aí, momento de reflexão para os filhos e filhas. Isso aí eu quero oferecer para o pequeno Heitor, meu filho que está ouvindo, né? 8 aninhos. Está se preparando para ir para a escola. Também para o meu filho Alex Gabriel, a Melissa Vitória, também o Murilo e o Vitor e a Yasmin Júlia. Dá um time de futebol, né? 6:32, momento de reflexão aqui no seu programa Paisagem Sertaneja. Até às 7 horas eu te faço companhia com o melhor da música. E por falar em filho e filha, a gente vai tocar a música Linda com Rick Renner, Filha. 6:33, momento de reflexão aqui no programa Paisagem Sertaneja, Araguaia FM, a melhor rádio do Vale do Araguaia.

0: Tá aí, momento de reflexão, Rick Renner, Filha. 6:37, você ouviu no seu programa Paisagem Sertaneja, um momento de reflexão, hoje falando sobre filho e filha, beleza? Vamos para mais música, vamos trazer música agora, vamos trazer linda canção aí com Nando Moreno, Submisso a Você. Depois eu vou para um rápido intervalo comercial e já já eu volto trazendo muito mais música para você. Não saia daí, fique ligado.
1: Simbora, vamos curtir aí.

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4: 6:46.
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5: 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Quero dar um bom dia aí pro Gleidson, pro Diogo, pro João, para toda a equipe lá que está um ligadinho na nossa programação. Muito obrigado pela sintonia e pelo patrocínio do nosso programa, beleza? Vamos de música? Vamos lá? Vamos trazer mais uma música aí? Quem que tá aí? Renan e Raí? Renan e Raí, Cor da Esperança. Eu tinha uma vizinha que ouvia essa música aí. Lembra, Juliana? A Nega, lá do Nova Barra Sul. Não, Jardim Nova Barra. 6:48, bom dia.

0: Raí, Renan e Raí. Renan e Raí, Cor da Esperança. Confira a hora certa. Agora são 6 horas e 50 minutinhos. Esse é seu programa Paisagem Sertaneja. Até às 7 horas eu te faço companhia. E te fazendo um convite todo especial, para você no Bom Dia Barra. Daqui a pouquinho com a Mel Farias e Eurídice Cílio, a partir das 7 horas da manhã. Vamos atender pedido? Vamos, último pedido da manhã. Quem tá aí? A Dorinha? Alô, Dorinha, bom dia, minha amiga.
1: Bom dia, Milton, tudo bem com você? Tudo Sim. bem, graças a Deus.
0: Amém.
1: Milton toca com De Paulo e Paulinho, Malu. Eu ofereço para você, pro Caetano, pro
0: Obrigado.
1: Vicente.
0: Certo.
1: Antônio José.
0: Ah.
1: Para o Serginho Esteca.
0: Certo.
1: Anjo do Bem, Francisco, Giovanni da Vila Maria, André.
0: Ah.
1: E Valdivino na Vila Rica, Helena Cristã, Janete Zé Gatti, Lindinho, Mirova Lacerda, Maria Rita, Gerlano Vidal, Alzira de Nova Barra, Joana.
0: Certo.
1: Para Mel. E quem estiver ouvindo e gostar da música, fica com Deus, Jesus te abençoa grandemente.
0: Amém, amém. Minha amiga Dorinha tá ligadinha lá na nossa programação e pediu essa linda canção, hein? Bom gosto. De Paulo e Paulinho, Malu, 6h52, bom dia.

0: Tá aí, de Paulo e Paulinho, Malu, pedido da nossa amiga Dorinha, aí da Vila Jardim dos IPs, ligadinho na nossa programação. 6:55, vamos trazer mais uma música, nossa penúltima, hein? Gustavo Lima,
1: só tem louça pra
0: Retrovisor. Já já eu volto finalizando nosso programa.

0: Tá aí, linda música, hein? Retrovisor do Gustavo Lima. Olha a hora certa, 6 horas e 57 minutinhos. Avisando aí que daqui a pouquinho tem Bom Dia Barra com a Mel Farias e Euridice Filho, a partir das 7 horas da manhã, aqui na Araguaia FM. Bom dia aí pra nossa amiga Camila Neri e o esposo Gugu, também o filho dela, o San Jones. As funcionárias lá, a Tâmela e a Pabline, lá na Credile. Não é essa aí não. Ah, sim.
1: Que pena que acabou.
0: Que pena, hein? E amanhã, sexta-feira. Aí tô de folga sábado, domingo. Na segunda-feira a gente volta, né? Mas amanhã eu tô aqui, 5 horas da manhã. Amanhã é sexta ainda. Sextou, bebê. 6 horas e 59 minutinhos. Vamos lá, despedido pessoal. A todos vocês que estiveram comigo desde as 5 horas da manhã. Para você que ligou um pouco mais tarde o rádio, nosso desejo também de um bom dia para você. Um bom trabalho. Para você que deixou eu adentrar no seu lar, para você que me deu uma carona no seu carro, no seu caminhão, para você que está passando na nossa cidade ouvindo, essa é a Araguaia FM, a melhor rádio de Barra do Garças. A apresentação foi desse amigo de vocês, Milton Araújo, a direção geral do nosso amigo Fernando Del Monte, amanhã prometendo voltar a partir das 5 horas da manhã. Um beijo no coração de cada um de vocês. Vai ficar na minha última aqui. Bruno Marrone, Fruto Especial. Tchau, tchau.

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Tá certo. Agora são exatamente 7h12 da Grande Barra do Garças. Está no ar o seu Bom Dia Barra. A humildade não se faz melhor que ninguém, mas te faz diferente de muitos. Bom dia. Bem, rapaz, esse tá dando microfonia, né? Eu não sei o que acontece aqui, Melzinha. Nós já tentamos. É só no nosso horário que dá microfonia. No horário no outro horário não dá microfonia. Mas caminhamos, né, Melzinha? Caminhamos, né? E hoje eu tô bom. Tô sem óculos hoje. Eu esqueci o óculos. É quando você sai com o menino de casa.

0: casa, o menino fica perturbando seu ouvido, aí você não dá conta de arrumar as coisas aí, tô falando. É, essa geração Z é difícil, né? É difícil. E olha que você fala, você explica, você ensina, mas parece que você tá falando nada. Ah, agora sim, agora eu consegui meu óculos aqui. Bem, vamos trazer as informações que marcaram Aragaça, Barra e Pontar nas últimas 24 horas. Aí o cabal fala, Euridão, você é muito bruto, muito ignorante com seus filhos. Mas não é que é, porque essa nova geração Z, eles têm preguiça de pensar. É, se você falar para esse jovem hoje da geração Z, na sua maioria, não digo minoria, na sua maioria, fala, ó, sobe lá no poste e tenta voar, abre os braços e voa. Eles vão lá e fazem. Se for da minha geração, eu falo, mas rapaz, eu vou subir lá para quê? Eu não sou pássaro para voar. Então nem vou subir. Essa é a minha geração. Infelizmente é assim. A minha geração, você prestava baixo de cacete, de pau. Pai batia, pai espancava, batia, era com pedaço de madeira, com fio. O que ele achava para bater no filho. E nenhum virou bandido, não virou vagabundo, não prestou. Você prestava na marra. Hoje não adianta fazer isso, não. Hoje ou ele já nasce pronto para prestar ou não nasce. Infelizmente é assim, a gente tem que falar a realidade. Eu vejo quando a gente vai em supermercados, caixa de supermercado, você vai em lojas de roupa, rapaz, se você ver os caixas de supermercado da Barra hoje, todos, sem exceção, tem que fazer um treinamento urgente, urgente. Todos são péssimos, são ruins de atendimento, são ruins. Quando não está na preguiça, né, na falação. Porque tem uns que têm intimidade com a gente, de bater papo, de conversar, de perguntar como é que está a família, se você trabalhou hoje, trabalhou, tem uns que têm até essas intimidades. Na minha época não existia isso não, né? É a geração Z, gente, nós vamos ter que conviver, né? Agora tem uma minoria, não, que são espertas, são ligeiros, são competentes, são diferentes, né? Mas aí ninguém tem coragem de falar, só o Euridão que fala, né? Aí o Euridão fala, o Euridão é chato, o Euridão é enjoado, né? Mas caminhemos, né? Empresário morre em grave acidente com três veículos. Vacina contra a dengue segue disponível para crianças e adolescentes em Barra do Garças. Agora essas vacinas brasileiras dão medo, rapaz. Recentemente a da dengue foi suspensa, né? Aí depois acho que retornou novamente. Ah, cara, você fica meio com medo, né? O que o brasileiro faz aí, você fica até, ainda mais no ano político, que começa a aparecer essas vacinas, começa a aparecer esses monjaro brasileiro, dá até medo. Ainda mais ano político. Aí você fica até com medo. Ex-prefeito de Pontalina baleado durante atentado em casa. Esse aqui, rapaz, esse aqui foi execução, hein? O cara tentou matar mesmo, é crime de mando. José Porto, de 88 anos, foi baleado em frente à própria casa, em Pontalina. Suspeito é procurado. Rapaz, ex-prefeito de Pontalina, José Porto, de 88 anos, sofreu um atentado a tiros em frente à própria residência, na rua João Barcelos. A tentativa de homicídio foi flagrada por câmeras de segurança, que mostram quando um homem de capacete e moletom cinza chega de motocicleta e atira contra o ex-prefeito. Em seguida, foge do local. O crime ocorreu à luz do dia e foi presenciado por testemunhas que passavam pela rua e vizinhos depois de ser atingido. José Porto caiu no chão e então foi socorrido pelo serviço de atendimento do SAMU e levado para uma unidade hospitalar da região. Em nota divulgada à imprensa, o deputado estadual Léo Portilho, do Podemos, informou que o ex-prefeito não corre risco de morte. O parlamentar também prestou solidariedade à vítima e à família e desejou rapidamente recuperação e afirmou que acompanha o caso junto às forças de segurança. Alguma coisa o ex-prefeito aprontou. Porque ninguém sai de casa e fala, olha, hoje eu vou matar alguém porque me deu vontade. Hoje eu vou atropelar alguém porque me deu vontade. Não. Alguma coisa aconteceu. Pode ser uma dívida, pode ser mulher, pode ser filha. Talvez ele andou mexendo com a filha de alguém, ou com a mulher, ou alguma dívida. Algum problema tem. O cara não atirou porque quis atirar. Não. Não foi assalto, não foi roubo, não foi nada. Então, para aí, cara. Tá errado. Tá errado. Ah, o tadinho dele tem 88 anos, mas você sabe dos 88 pra trás o que ele aprontou? Se ele era um cara mau, um cara ruim? Hã? Ah, rapaz, os canalhas também envelhecem. Os malandros também envelhecem. Eu não tô falando que é desse caso, mas acontece. Tá? Muito bem, agora são 7h20. Melzinha, vem cá, meu amor. Vem dar um bom dia aqui. O povo tá com saudade de você. Formatura do projeto Bombeiro Mirim Anjos do Araguaia 2026 será realizado nesta quinta-feira, hoje, né, em Aragarça. Olha só, rapaz, que maravilha, hein? Muito bom. Esse projeto, ele foi um projeto bem pensado, sabe? Nessa temporada de praia, tanto do Araguaia, né? E esse projeto é bom. Eu ia escrever você no Bombeiro Mirim. Desliga esse ar, hein? Desligo. Só que esse Bombeiro Mirim, é até... Deixa eu ver qual que é. Até 21 anos, né? E você já está com 22, então você não pode. Deixa eu pegar seu bom dia aqui, Melzinho. Aí eu chego mais cedo e tomo o lugar da Mel. Que aqui ela usa o computador para buscar as informações. Aí o Euris é fominha, porque aprendeu a mexer aqui agora. E fala, eu vou mais cedo, que eu vou tomar o lugar da Mel lá quando ela chegar. Mas o titular aqui é Mel. Eu sou apenas, contador de história. É o quadro aqui, né, Mel? Bom dia, Mel Farias.
1: Bom dia, me dê o celularzinho da rádio aí pra gente mandar alô pros nossos ouvintes. A verdade é que ninguém toma lugar de ninguém, Euridice Filho. Sabia disso? Eu não me importo. Às vezes fala assim, ah, tá tomando celular. Gente, ninguém toma lugar de ninguém. Dorinha, bom dia pra você, que Deus nos cuide, nos proteja, nos abençoe, nos livre do mal, nos dê sabedoria, força, coragem, fé e um lindo dia. Deixa eu ser educada, Euridice Filho, bom dia pra você, menino.
0: Eu tava esperando isso, né, ela já chegou já me criticando, me detonando, aí eu falei, é a Mel que eu conheço mesmo, né, mas fazer o quê?
1: Nossa, eu tô te defendendo, falando pra você que ninguém toma lugar
0: Deixa eu aproveitar aqui, quero falar pros nossos ouvintes, hoje eu vou buscar lá na casa do Milton, os 10 sorteados, pra gente ver. Aí quem for de Aragás, quiser que eu leve, eu tô de carro, eu levo. Uhum. E quem for quiser vir buscar na rádio, pode vir buscar na rádio, né? Então depois eu vou trazer aqui e você tá com a Mel, a gente vai entregar pro pessoal.
1: Isso.
0: Tá?
1: São 10, né, que você vai pegar, né? Você vai pegar as 10, aí ele vai trazer as 10 que sorteou na sexta-feira e aí fica tudo belezinha. Depois a gente sorteia mais. Helena F. Stan, já mataram a moça de Sorocaba, jogaram ela sem os equipamentos e todos filmando, por não colocarem os equipamentos. Helena F. Stan, que coisa, hein, menina? Quem mais tá aqui? Lindomar Cavalcante, bom dia para você, Lindomar, um abraço, Pontal do Araguaia. Tá a foto aqui, ele e uma jovem aqui, que gracinha. Quem mais aqui? Lindinha, Alessandro do Jardim das Mangueiras. Acredito que o Euridice Filho vai trazer essa matéria, né, do que aconteceu no Anel Viário, né, ele já tá com a matéria lá. Um abraço, Alessandro do Jardim, aliás, do bairro Pitaluga, né, que na hora que foi renomear aqui, o bairro não quis entrar, ficou Jardim das... valeu aí. Um abraço pro Márcio Lima, pro Marcos Lima. Um abraço pra vocês. Obrigada pelo carinho de sempre. Eu vou ali terminar nosso cafezinho, né, Dorinha? Que mandou aqui pra nós, tudo posto naquele que me fortalece. Bom dia, Regina Célia. Bom dia. Bom dia a todos os nossos ouvintes. Um abraço para vocês, que Deus nos abençoe e dirija os nossos passos neste dia de hoje. Euridice Filho, dá sequência aí.
0: Dupla ligada ao CV, ao Comando Vermelho de Barra do Garças, morre após confronto com a Polícia Militar de Barra do Garças, com a Força Tática. Dois homens morreram após um confronto com policiais militares do Grupo de Apoio GAP, na tarde de ontem. no anel viário entre os municípios de Barra do Garça e Pontal do Araguaia. As vítimas foram identificadas como Wagner Brito de Souza, de 38 anos, e Carlos William Silva Gomes, de 39 anos. Segundo informações do 5º Comando Regional da Polícia Militar de Barra do Garças, do estado de Mato Grosso, os dois ocupavam um veículo Voyage prata quando foram localizados pela equipe policial. Durante a tentativa de abordagem, houve uma troca de tiro entre os suspeitos e os militares. Os dois foram baleados durante o confronto. A equipe do Corpo de Bombeiros prestaram socorro e encaminharam o suspeito para a unidade de pronto atendimento da UPA de Barra do Garça, mas ambos chegaram à unidade sem sinais vitais. De acordo com as informações preliminares, Wagner e Carlos possuíam antecedentes criminais. Também há indícios de que ambos mantinham ligações com uma facção criminosa e atuavam no tráfico de drogas na região. Essas informações, no entanto, ainda serão apuradas e confirmadas oficialmente pelas autoridades. A ocorrência foi registrada e será investigada pela Polícia Civil, que deverá apurar as circunstâncias do confronto. A Polícia Militar informou que divulgará novos detalhes sobre a ação após a conclusão dos levantamentos iniciais. Então tá aí, né? A Polícia Militar aí que atendeu essa ocorrência aí, houve esse confronto aí. É, rapaz, a polícia tá trabalhando, tá agindo. Muito bem. Aqui também tem uma... Aqui, ó. A partir disso, os policiais iniciaram uma ação de abordagem nas proximidades da ponte do anel viário de Pontal do Araguaia. Ainda, segundo versões apresentadas pela Polícia Militar, a Wagner e Carlos estavam em um Voyage prata e houve esse confronto. Chegou a ser encaminhado aí para a UPA, mas já chegou sem sinais vitais. Então tá aí. Muito bem. Como foi as mortes do anel viário? Bacana, tá aqui. Na verdade, a gente só pega o resumo, né? Que a polícia nos passa. Né? A Rosimeire quer saber como é que foi. Rosimeire, deixa eu falar para você. Eu estava em casa quando eu recebi esse comunicado aí que houve um confronto entre dois indivíduos e a Polícia Militar. Aí a gente, como não acompanhamos, né? Hoje a imprensa hoje ela não acompanha praticamente quase nada, né? Porque são ações aí até perigosas para a imprensa acompanhar. Mas o que o relato é esse. Que houve um confronto e aí dois foram alvejados, chegou a ser encaminhado aí para a UPA, mas já chegou sem sinais vitais. Agora são 7 horas e 27 minutos, na Grande Barra do Garça. Helena Efstam, bom dia, minha querida. Já mataram a moça de Sorocaba, jogaram ela sem os equipamentos todos filmados, por não colocarem os equipamentos. Mais outra? Xiii! Você tem essa matéria aí, Helena Estam? Manda pra mim aí. Essa questão de... Agora, eles sobem naquelas pontes desativadas, ou até pontes normais mesmo, e fazem o chamado ali, não seria um rapel, né? Tipo um rapel. Aí eles jogam, eles se jogam na corda e balança ali, e depois é levado. O cara que faz isso, pra mim... Ele está pedindo assim, olha, hoje, Senhor, eu quero despedir dos meus pais, da minha mãe, eu quero morrer. Se eu der sorte, não morro, né? Para mim, é isso. É uma tentativa de suicídio programada. Rapaz, eu vou sair da minha casa para pular numa corda, para quê? Que tara é essa de morrer? Não, então é melhor você pegar e subir num prédio de 10 andares e pular lá de cima. Fica mais prático. Fica mais lógico também? Aí eu não sei. Aí, mas o pessoal da equipe não era profissional. Mas como que. Mas você que foi atrás. Eu nunca vi esse pessoal que pula dessas pontes e faz treinamento sair na porta da casa batendo. Ô, fulano, você quer ir pular ali? Porque se você der sorte, você fica salvo. Você quer? Não, então vou no outro. Fulano, ó, vou anunciar na rádio aqui. Quem tem vontade de levar um susto aí, ou até mesmo morrer, vamos. Eu nunca vi isso. Eu nunca divulguei isso. Somos nós que vamos atrás. É igual o apontador do jogo do bicho. Eu nunca vi o apontador do jogo do bicho ele bater na porta do pessoal que quer fazer uma festa. Eu nunca vi. Aí quando prende os caras, olha que prendemos os caras, porque é contravenção e papapá e pei, tanta coisa para se preocupar. A nossa segurança pública vai prender apontador do jogo do bicho. Ah, para. Aí eu digo, mas é contravenção. Eu sei que é contravenção, mas tem coisas piores que poderia fazer. É a mesma coisa desse pessoal. A mulher saiu lá de São Paulo, foi lá para Limeiras para morrer. Por que ela não morreu em São Paulo mesmo? Rapaz, eu, se eu vou num lugar desse, primeiro eu não sou besta, nem idiota. Mas se eu fizer uma besteira dessa, a primeira coisa que eu falo, hein, vamos testar aqui essa segurança aqui. Cadê o cinto? Tá amarrado aqui? Eu vou falar. Agora essa geração Z tem preguiça até de falar, até de perguntar. Aquela falha daquela moça que ela morreu ali foi preguiça dela. Porque é ela que vai pular, não é os instrutores que vai pular. Então se ela falar, peraí, só um pouquinho. Onde que encaixa aqui? Assim. Aí, oh, não tá, a corda não tá amarrado, vamos amarrar. Mas não. A preguiça é tão tanta, mas eu não posso cobrar dessa geração Z, né? Porque ou você vai prestar ou não vai. Não tem meio termo. Na nossa época, nós prestava debaixo de cacete, de pau, mas prestava. A mãe batia, espancava, o pai batia, judiava, mas prestava. A polícia batia também, prestava. Hoje não pode dar um tapa num vagabundo, hoje não pode dar um tapa no filho. Que quando você dá um tapa no filho, olha, você está respeitando a minha privacidade, respeitando o meu, faltando com respeito o meu direito. Vou ligar pro conselho tutelar, vou ligar pra polícia. É desse jeito, filhos hoje, na sua maioria, tá assim. Muito bem. Ah, deixa eu ver aqui. Ah, cadê a minha... Ô, Helena, se tiver matéria, manda pra mim, Helena Epstein. Fazendo favor. É porque, assim, gente, os equipamentos, eles existem. Custa você testar, você que vai pular. Fala o Flávio, vem cá, como é que faz isso aqui? Vê se tá tudo seguro. Mas não, só chegou lá achou que amarrou e não amarrou, colocou só o cinto nela e pai, aí também vou te falar, tem que procurar a morte, né? Rapaz, deixa eu aproveitar aqui, deixa eu falar aqui que, olha só, é Pontal do Araguaia, campanha Visão Solidária, exames de fundo de olho, exames computadorizado, exames de acuidade visual, diagnóstico e tratamento de patologias, é amanhã, dia 24. Amanhã, dia 24, amanhã, sexta-feira, a partir das 8 horas da manhã, na paróquia Nossa Senhora Aparecida. Será que a paróquia Nossa Senhora Aparecida é ali na entrada do Pontal, é? Será que é ali? Eu acho que vai ser ali na entrada do Pontal. A realização é o vereador Cláudio Freitas, Sindicato Rural. Deixa eu ler aqui, peraí. Sindicato Rural dos Produtores Rurais de Pontal do Araguaia e Grupo Totó Pontal do Araguaia. Tá. Informações de agendamento com a dona Genesi. O telefone dela para você agendar é 66 992 12 32 74. Tá certo? Ah, mas é só do Pontal? Não. Pode você de Barra do Gás, pode você de Aragarças, não tem problema, tá? E aproveita que é gratuito, cara, tá? É show de bola. Deixa eu ver aqui onde que é. É na igreja lá do, de cima do Pontal. Aonde ali, o Cláudio, essa igreja ali? Eu conheço aquela entrada ali, quase próxima de Milton, ali, escritório dele. Tem uma igreja ali e tem uma a São Jorge, né? E a outra é onde ali? Me localiza aí, Cláudio, Cláudio Totó. Só pra mim passar o endereço certinho pro pessoal aí. Tá. A igreja lá de cima do Pontal. Aonde mais ou menos ali, Cláudio? Me localiza aí pra mim passar aqui pros nossos ouvintes aqui. Isso é bacana, hein, cara? Eu vou falar uma coisa pra você, hein? É a coisa. Você vai fazer uma consulta de particular, 500 pila. Hã? É, R$500. Eu sei na barra consulta de R$800, eu sei. Um amigo meu é R$800, né? E aqui é gratuito, cara, você não vai pagar nada. E é bom você fazer o exame de vista aí, levar seu filho, às vezes seu filho é meio custoso, né? Arteiro. Aí você fala, rapaz, esse menino não tá aprendendo nada da escola, pode ser questão das vistas. Leva lá que o médico vai consultar e vai tirar sua dúvida. Muito bem, então é amanhã, a partir das 8 horas da manhã, lá na paróquia Nossa Senhora Aparecida, tá? Em Pontal do Araguaia. Mas vamos agendar aí com a dona Genesi, pelo 66-992-12-3274. Será que a dona Genesi é a mãe do Júnior, né? Do Júnior lá de Aragás, será que é? Lá em Aragás tem uma senhora também com esse nome também. Pessoa maravilhosa, gente da melhor qualidade. Ah, muito bem. Deixa eu aproveitar aqui também, quem está conosco aqui também, sempre falando com a gente. Deixa eu mandar um bom dia aqui para o meu amigo Divino Márcio e também a Viviane, né, lá do Divino Pescado. É um casal abençoado por Deus, né, que sempre está trabalhando aí. E meu amigo Divino Márcio aí, o Divino, é filho do saudoso Ladislau Cristo Cortes. É, rapaz, o menino tem procedência. E a Viviane é filha do meu amigo e meu vizinho Eduardo Pereira Leão. É um casal abençoado. 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Ah, bacana, show de bola, parabéns aí, tá? Um bom dia aí ao meu amigo Divino e minha amiga Viviane, que Deus abençoe vocês sempre. Uma ótima e abençoada quinta-feira. Então tá aí. Aí, Euris, eu queria o telefone lá. Eu vou passar o telefone então. Aí, você quer o telefone, eu vou passar pra você, ué. É o 66-992-13-6201. Tá? Então, vou repetir, 66-992-13-6201. Eu vou só te falar, a Viviane Leão, ela é irmã de Nego Leão, presidente da Câmara, ela é irmã de Dr. Carlos Eduardo Leão, meu cardiologista, e também irmã do Thiago Leão, que é médico lá em Piranhas. É pra você ver que a coisa é diferenciada, e ela é tia dos doutores, Dr. Vinícius Leão e também daqui uns dias aqui o acadêmico de medicina aí, daqui uns meses aí nós teremos aí mais outro médico aí, que é o doutor Danilo Leão, que é filho de Nego Leão, os dois médicos aí, show de bola, bacana. Muito bem, Márcio da Ilha, bom dia meu querido. Show de bola. Barra do Garça, Feira do Artesanato, começou ontem, né? Com o show nacional de Taila Costa. Bacana, lá no Porto do Baé, hein? Show de bola, hein? Foi uma animação. E começa hoje, começou ontem no Porto do Baé, a Feira do Artesanato, né? Que vai até amanhã, até sábado, dia 25. O público poderá prestigiar um evento que valoriza a produção artesanal, fortalece a economia criativa e oferece uma programação cultural diversificada para moradores e visitantes. Durante os 3 dias de evento, os artesãos de Barra do Garças e da região terão a oportunidade de expor e comercializar seu trabalho. Além da Feira do Artesanato, o público poderá acompanhar uma programação musical com atrações regionais e nacionais. A abertura foi ontem, quinta-feira. Não, a abertura é nesta quinta-feira, hoje, quinta-feira, e contará com a presença regional do grupo Combinação Perfeita, da dupla Brendo e Renato, o show nacional da cantora Taila Costa, a partir das 20 horas. Rapaz, gostei desses meninos aí, que vão fazer a abertura aí, ó, e depois fecha com o show nacional, bacana. Boa pedida aí, hein? Valorizando o pessoal da casa, né, da cidade, isso é bom. Na sexta-feira amanhã, a partir das 21h30, sobe ao palco a banda Novo Som, levando toda a animação do Lambadão Cuiabano. Olha que bacana, hein, cara? Eu vou lá dar uma olhada. Eu sou curioso nessa dança, o Lambadão. Acho interessante, né? Lambadão Cuiabano. Em seguida, será a vez da banda Som de Faculdade, fenômeno do pagode nacional. Olha só a moçada aí. Show de bola. Encerrando a programação, no sábado haverá uma apresentação da banda Estúdio Band, das Juninas Chamego e Abalantes do Sertão. E teremos também um show com o cantor Felipe Farra, de Goiânia, que apresentará um repertório voltado ao sertanejo a partir das 21 horas. Olha, cara, bacana, hein? Você vai pra praia o dia todo, pras cachoeiras, pras águas quentes. Aí à noite você tem um sonzinho pra curtir, um sonzinho ao vivo. Isso é muito bom, hein? Show de bola. A feira de artesanato é promovida pela Prefeitura de Barra do Garças por meio da Secretaria Municipal de Cultura, em parceria com a Câmara Municipal e o Governo de Mato Grosso e a Secretaria de Estado de Cultura, Esporte e Lazer. Muito, muito bem. Rapaz, eu estava olhando aqui, tem uns artesanatos pra cá. Isso aqui é bom para você que é turista ir lá e comprar uma lembrancinha, cara. Olha, tem onça, tem índio aqui, tem a Chiquinha, tem um papagaio, tem um Kiko. Ah, tem umas, isso aqui é caneta, né? Umas canetas com umas penas caneta com as penas de pássaro, né? Isso aqui é de arara, né? Ah, tem bolsas também, rapaz, bem trabalhadinha. Cara, que chique, hein? Bacana, hein? Isso lá no Porto do Baé, começa hoje. Rapaz, muito bem. Parabéns aí à prefeitura aí por estar realizando esse evento aí. Minha amiga Helena Fistância não quis falar comigo, minha amiga. Ah, tá. Também deixa eu passar isso aqui, ó. Acontece amanhã e depois, olha só, sexta e sábado, lá em Baliza, o 14º encontro dos filhos ausentes de Baliza. 2 dias de música, alegria e tradição. Que bacana, cara, show de bola. Eu já vi os filhos ausentes de Torixorel, de Nova Chavantina, muito tradicional, agora de Baliza. Já é o 14º encontro, hein? Que bacana, hein? Olha só quem vai estar lá. Olha, aí eu gostei, hein? Ô, prefeito Neguinho da Areia, fiquei mais seu fã ainda, cara. Já sou seu fã, agora fiquei mais seu fã ainda, cara. Agora você deitou nessa agora, hein? Olha quem vai cantar amanhã, dia 24. Olha só, CSA. Hã? Quem sabe quem é CSA? É, rapaz, é Cristiano Siqueira e Adriano. É, o vereador Helenilto Cristiano. Ele mais o seu parceiro estarão cantando amanhã lá no show, lá em Baliza. Bom, hein? Top de linha, hein? Rapaz, o Helenilto Cristiano deu um show com a vinda da Leda Borges aqui. Eles cantaram junto uns hinos, né? Alguns hinos aí, top de linha, hein? Parabéns. Depois tem Marcos, Raça e Murilo. Muito bom também, os meninos bons. É na hora do almoço, né? Na hora do almoço eles estarão cantando lá, muito bem. Aí nós teremos aí, rapaz, isso aqui também é top, hein? Milionário e José, é José Rico, é? É o filho do Zé Rico, não é? Milionário e José Rico aqui, bom também, show de bola. E DJ Jefinho tá. Esse vai ser dia 25. E o milionário também, José Rico, é dia 25. E Marcos Raça e Murilo é dia 25 no almoço. E Cristiano Siqueira e Adriana é no sábado. Ah, muito bem, rapaz. O prefeitão lá tá top de linha. Show de bola. Rapaz, confira as atrações musicais e a programação. É, dia 24 nós fazemos os shows aí, né? Com a abertura com a Cristiano Siqueira e Adriano. Dia 25, sábado, teremos 5 horas da manhã no sábado, alvorada pelas ruas da cidade. É bom, essa alvorada é bom, em Aragás também tem alvorada também, acho bacana, interessante, hein, cara. Aí das 7 da manhã às 9 da manhã, é café da manhã servido na Praça da Matriz. Olha aí, tá certo, perfeito. Aí eu gostei, hein? Quem tiver lá vai ter o boné tomar um cafezinho delicioso lá na hora. Aí das 9 horas tem a missa de ação de graça, né? Isso no sábado. Aí às 9h30, jogos dos filhos ausentes e os filhos presentes. Olha que maravilha, cara, hein? Vai pegar os filhos, os filhos ausentes, uma montar uma equipe de futebol, e os daqui, cara, show de bola, hein? 9h30 da manhã. Às 11h30, às 14h30, almoço de confraternização com show regional de Marcos, Haas e Murilo. Às 20h30, abertura oficial do evento com pronunciamento das autoridades locais e membros da comissão organizadora. Às 21h30, apresentação.

pronunciamento das autoridades locais e membros da comissão organizadora. Às 21h30, a apresentação da melhor idade, Movimenta 60 mais de baliza e apresentação de judô com os alunos da escolinha. Top de linha, hein, cara? Um dos mega show nacional com milionário Moisés, tá? Moisés Rico, isso. Milionário Moisés, bom, hein? É o filho do Zé Rico lá, cara. Moleque é bom, hein? Show de bola. Trazendo os grandes clássicos que todo mundo ama. E em seguida o público poderá curtir o show do DJ Jefinho com o repertório do Eletrofunk, para encerrar a festa. Parabéns! Show de bola! Lá na Baliza, programação aí amanhã e depois aí. Eu acho que vou dar um pulo lá em Baliza lá, cara. Vou dar uma ida lá. Vou chamar meu amigo Cláudio Vieira. Falei, Claudião, vamos lá, Cláudio. Você é o nosso comunicador oficial do Araguaia. Bom dia, meu amor, estou em Água Boa te ouvindo. Oh, meu amor, Regina Célia, um beijo no seu coração, Regina Célia, que Deus te abençoe e te ilumine sempre aí, tá, meu amor? Bom dia pra você aí, que eu não sei o que você foi fazer, mas eu tenho certeza que você foi curtir a família, bacana, você merece, tá bom, meu amor? Parabéns aí, tá? Saudade de você. Chega aí, você vai ver uma gaúchinha aí, falou, ó, o radialista lá do Goiás, lá da Aragás também, da Barra, mandou um abraço pra vocês aí. Só fala assim pra qualquer gaúchinha aí, tá? Muito bem. É porque lá é terra de gaúcho, né? Água Boa, terra boa, não é Água Boa, é porque é terra boa. Lá do deputado estadual, doutor Eugênio. Show, show, show de bola. Agora são 7h47. Vamos pegar aqui. Rapaz, hein? Mas vocês guardam o problema, hein? Uai, eu tinha aqui, não tinha? Ah, tá aqui, camarada. Uai. Show, show, show, show de bola. Olha só, rapaz, hein? Ontem o Flamengo venceu, ontem, né? Flamengo venceu ontem a Chapecoense 4-0 ontem, né? 4-0, a lanterna do campeonato aí é, venceu. Muito bem. Tá, cara, deixa eu fazer isso aqui, ó. Muito bem. Mauro e Pivida são os governadores que mais cumpriram promessas no país. Muito bom aí. Em agenda pelo estado, Virgínia Mendes, houve relatos de quem foi atendido pelo programa Sociais. Virgínia tá andando, vai andar, porque lá o partido lá é forte, hein? Os candidatos, se não andar, não ganha voto. Cocalim terá grandes atrações e gravação de DVD no último fim de semana da temporada de praia. Rapaz, eu tô vendo aqui os cantores aqui. Olha só. É Mato Grosso e Matias. Deixa eu ver aqui, peraí. Vamos ver aqui. Mato Grosso e Matias no palco principal. Hoje, quinta-feira, tem Mato Grosso e Matias. Boa, hein? Nós temos isso em Cocalim, tá? Amanhã, sexta-feira, Humberto e Ronaldo. Olha, top de linha também. Sábado, nós também, sexta-feira continua também, temos Guilherme Santiago, palco principal. Aqui o Humberto e Ronaldo é gravação do DVD, Copo Sujo, eles estarão gravando lá, hein? E também na sexta-feira nós teremos no palco principal Guilherme Santiago. No sábado nós temos a banda Apolos e Cíntia Souza no palco principal, e a bicha é bonitona, hein? A Cíntia Souza. E no domingo, para encerrar a temporada de praia do Cocalim, nós temos aí de Paulo e Paulino. Encerramento. Olha só que bacana, hein, cara? Show de bola, hein? O Araguaia não tá perdendo tempo, não. Só coisas boas para todos nós aí. Rapaz, não é brinquedo, não.

0: Não é brinquedo. Bebê dado como morto volta a apresentar sinais vitais 2 horas depois em hospital. Olha só, rapaz, aqui eu achei interessante essa matéria aqui, hein? O bebê Noé Gabriel do Cruz Santos, de 1 mês, chegou a ser declarado morto após uma parada cardiorrespiratória durante a internação na unidade de terapia intensiva UTI neonatal da Santa Casa de Rio Claro, São Paulo, mas apresentou sinais vitais cerca de 2 horas após a constatação do óbito. A mãe da criança confirmou ao G1 que uma funcionária da funerária que havia ido até o local, no outro caso, hospital, recolher o corpo do bebê para encaminhá-lo aos procedimentos do velório e sepultamento. Identificou que Gabriel apresentava sinais vitais e acionou a equipe médica. Estamos sem reação, em êxtase, só contemplando o nosso milagre e crendo na obra por completo, afirmou Letícia Cristina. A Santa Casa informou que todos os protocolos técnicos e legais para a constatação do óbito foram rigorosamente cumpridos e que não identificou qualquer falha assistencial ou procedimento que pudesse ser visto diante das evidências existentes no momento da constatação da morte. Gabriel nasceu prematuro e com uma fenda palatina, que é uma malformação congênita, caracterizada por uma abertura no céu da boca, que corre quando o tecido não se une nas primeiras semanas de gestação. Ela afeta a amamentação e a fala, a audição e o desenvolvimento dentário. Em nota, Santa Casa informou que o bebê foi encaminhado para a unidade de terapia intensiva, na UTI neonatal, logo após o nascimento em dia 15 de julho. Ah, rapaz, então tá aí. A criança não morreu. Tá viva, bom, hein? Mas também, você viu o que, que vai acontecer aí? Ela teve aí um... Rapaz, vai ficar só sofrendo também, né? Rapaz... Ela tem uma malformação congênita, né? Que vai dificultar aí a criança ouvir, falar. Questão dos dentes também. Cara, triste, né? Mas pedir a Deus. E como Deus já fez a obra na vida dessa criança, vai fazer a obra para que ela não tenha nenhum tipo de má formação. Que ela cresça perfeita aí. Tenho certeza disso. Muito bem. Agora são 7:53. Deixa eu aproveitar aqui, falar dos nossos anunciantes, né, que são diferenciados, e a temporada de praia tá todo vapor, né? Rapaz, não é brinquedo, não. Não é brinquedo, não. Show de bola. Hoje, quinta-feira, haverá um lançamento de mais uma edição da Operação Força Total, ocasião em que o tenente-coronel Cleito e o major PM Parrilha irão conceder entrevistas sobre a ocorrência acima. Local, Praça da Entrada de Pontal do Araguaia. Bom dia a todos, o horário mudou para as 10 horas da manhã. Então, 10 horas, vamos passar lá, né, pá? Pegar a entrevista do comandante, oi. É sobre o caso aí da troca de tiro aí com os dois indivíduos aí. Integrantes da facção criminosa confrontam o GAP do 2º BPM e acabam alvejados. Tá aí. Esse aí, ô gurizada, molecada nova, vocês estão vendo aí qual que é a situação, quem sai dos caminhos, né? Caminho familiar, caminho do bem. É quem entra nessas roubadas aí, ó. Ou é cadeia ou é caixão. Porque às vezes você fala, mas eu vou ganhar um dinheiro fácil. Eu vou ganhar uma casa. Eu vou ganhar um carro, uma moto. Rapaz, quando a esmola é fácil, pode se confiar do santo. Ih, rapaz. Rapaz. Helena F. Stan falou comigo aqui. Bom dia, tudo jóia. Deixa eu colocar minha amiga Helena Epstein para falar aqui. Deixa eu pegar aqui o breguelo. Está aqui agora. Deixa eu ver minha amiga Helena Epstein. Helena Epstein está sumida, desaparecida de nós. Eu fiquei sabendo que ela ganhou na loteria esportiva, tá milionária aí, né? Aí ela falou, o quê? Eu vou ficar perto desses pidão de rádio, não. Cada um mais pidão do que o outro. Mentira, ela não ganhou, não. É brincadeira, tá? Senão ela fica brava comigo.
1: Bom dia, Euridice. Tudo bem? Que benção, que milagre de Deus essa criança, né? Antigamente nascia muita criança assim. Esses lábios é normal nascer antigamente. É lábio leporino. É, mas não é nada grave. É, isso aí eles fazem uma plástica e pronto. É tranquilo isso aí. Você vê Deus mostrando, né? É um milagre de Deus. Se não foi erro humano, mas como foi constatado por vários médicos, então vamos acreditar em milagre de Deus. Bom dia!
0: Bom dia, meu amor. Deixa eu falar aqui, você foi muito feliz na sua fala. Agora, o que acontece nos grandes centros hoje, porque Rio Claro é grande, tem mais de 200 mil habitantes. Lá é o seguinte, passou mal, o médico pôs a mão ali, não bateu, não deu sinal de vida, falou, tá morto, próximo, tá vivo, próximo. Aí quando você vem pro interior, que aí o médico conversa com você, te trata melhor, tem mais tempo para você, aí o atendimento é mais preciso. Você, eu vi uma reportagem aí do agora é bom que agora as reportagens estão saindo em todo o Brasil, porque tem época de política, o adversário mostra tudo. Eu vi lá o gol lá, parecendo tinha um corredor lá, tinha gente na maca, e tem pessoas que foram e testemunharam. Falou, rapaz, se tem 100 leito, para 100 leito, para 100 pessoas estar dentro do leito, dentro do quarto, tem 200 no corredor. 200 no corredor. Aí eu disse, mas isso aí é desumano. Concordo, é desumano. Mas o problema é que os governos estaduais e os governos federais não têm interesse em investir nos municípios. Não têm interesse. Porque se... Eu vou falar do Daniel Vilela, porque está no governo, mas isso aconteceu com o Marconi, aconteceu com o Maguito, aconteceu com o Íris, aconteceu com o Cidinho, quando foi governador, com o Caiado, quando foi governador. Eles não têm interesse de fazer o investimento. O que eles teriam que fazer? Chega em Aragaças, consegue para Aragaças. UTI, neonatal, e UTI. Vamos dizer, 10 UTI natal e 10 UTI para adultos. Beleza. Vai atender essa região. Chega no Iporá da mesma forma. Chega em Jussara da mesma forma. Chega em São Luís da mesma coisa. Mas não tem interesse. Eles preferem que vai tudo lá para Goiânia para acumular, para congestionar a Goiânia, que aí tudo vai para o Gol. Aí eu disse, o Gol é um hospital de referência? É. É um dos melhores países? É. Não tira dúvida. É excelente. Só que deveria fazer outros o Gol. Por exemplo, Iporá, Aragaças, Jussara, porque aí vai desafogar a Goiânia e fica só o interior atendendo o interior. Mas os governos, parece que eles preferem que você vai lá pedir para deputado, pedir para governo, pedir para não sei quem, e papapá. Não adianta, cara. Hoje o interior sofre. O interior hoje, os prefeitos andam com pires na mão. Pires na mão. Ah, Euris, mas o Torixoréu conseguiu montar uma equipe de excelência. Concordo. O prefeito lá está de parabéns. São 19 médicos, 16 especialistas. Concordo com você também. Concordo. Então, o que está na hora é de sentar os prefeitos e os governadores e buscar uma solução. Porque o que acontece no Gol lá é desumano. É desumano. É coisa de louco, cara. Tem gente que fica na maca ali uma semana sendo atendida ali, tomando soro, sendo atendida ali, porque não tem mais quarto para ficar, não tem enfermaria. E o cara não pode morrer. Então, é o que aconteceu lá em Rio Claro. Lá é assim, fulano, vem aqui, coloca a mão no pescoço, não tá tendo sinal vital não, morreu, próximo. É assim, cara. E ninguém da imprensa tem coragem de falar. Você não vê ninguém da imprensa coragem de falar, ninguém. Porque se falar, perde os contratos do governo do estado, das prefeituras. Ou eu tô mentindo! Aí você acha um doido, um besta, que a Eurídice Filho tem coragem de falar. Que ninguém gosta do Eurídice Filho. É. Aí o cara fica com raiva do Eurídice Filho, fala mal do Eurídice Filho. Aí o cara, pra ganhar vantagem, falou, o deputado, o Euridão lá, doidão da Aragaça, da Barra lá, falou você. O prefeito, o vice-prefeito, o governador. Aí o cara é pra fazer moral. É, rapaz, não é fácil não, né, Vicente Kersu? Não é fácil não, cara. É, rapaz. Olha que a gente tenta levar informação, trazer, mostrar, mas ainda a gente fica de errado ainda. Nossa, esse cara é chato, esse cara é enjoado, esse cara perturba. Ei, rapaz, não é brinquedo não, rapaz. Show de bola. Pois é, rapaz. Aí o povo fica brabo comigo aí, mas não fica brabo comigo não, fica brabo comigo não. Ó, meu doutor tá aqui, eu gosto de ouvir meu doutor, doutor Carlos Eduardo Leão. Rapaz, hoje eu tive o prazer hoje de conversar com o doutor José Pereira Leão, é meu médico também. Deixa eu ouvir o que o doutor Carlos Eduardo fala comigo aqui, meu doutor. Vamos ver aqui.
2: Oi, Euridice, bom dia, tudo bem? Euridice, a problemática é complexa, você está correto na sua colocação, tá? Sobre a centralização da saúde nos grandes centros. Está tendo essa tendência aí de descentralização. Existe um hospital muito grande no norte de Goiás e projetos para construção de outros. Porém, precisa dessa descentralização. Só que o que mais nós vemos, Euridice, infelizmente, é a má utilização do dinheiro público. Vem verba para a saúde para cada município. Vem verba para pagamento de médicos, para benfeitorias de hospitais, para compra de remédios. E onde que vai esse dinheiro, Euridice? O problema é a má utilização ou a não utilização, ou caixa 2, ou desvio, e por aí vai. Se houvesse um equilíbrio, tanto na descentralização quanto no gasto racional e coerente e responsável, nossa saúde estaria bem diferente. Um abraço.
1: Eu tô mentindo,
0: rapaz. Deixa eu ver o finalzinho aqui, peraí. Deixa eu ver aqui. Peraí.
2: Coerente e responsável, nossa saúde estaria bem diferente. Um abraço.
1: Eu tô mentindo.
0: Muito bem, doutor. E o doutor Carlos Eduardo falou tudo, cara. Também eu culpo os gestores também. Tem muitos gestores ruins de serviço. Muito malandro, muito bandido também tem. Também tem. Porque, gente, a saúde tem que destinar 25% da arrecadação do município. E vou falar para você, médico bom nós temos e muito. Nós somos privilegiados aqui, Barra Gasto Pontal, de médicos bons. Isso aí nós não podemos desmerecer. Eu, para mim, hoje, no Araguaia, os melhores profissionais de saúde estão aqui na Barra, na Aragaça do Pontal. Eu falo para vocês, sem medo de errar. Nós temos dois moços que carregou a saúde de Aragaça por mais de 50 anos aí, que chama-se Dr. José Pereira Leão e Dr. Domingos Leão. São referências. Você viu que o doutor Zezinho é médico lá em Bom Jardim, lá entra prefeito e sai prefeito, falou negativo. Aqui nós não misturamos as coisas, não. Aqui não mistura, não. Aqui o profissional que é dedicado fica. Aí aqui na Barra nós temos aqui o doutor Domingos Leão também. Pergunta o doutor Adilson o que é que ele sai, mas de jeito maneira. Temos o doutor Matheus Leão, que é filho do doutor Zezinho também. Eu tô falando só da família Leão, é porque eu conheço todos eles. Nós temos aí esse jovem doutor Vinícius aí que tá, rapaz, ele tá no Hospital Getúlio Vargas lá, um cara que fenomenal, doutor Vinícius, show de bola. E eu também não posso deixar de falar do doutor Carlos Eduardo Leão, que para mim é o melhor cardiologista do Centro-Oeste brasileiro. Então, cara, nós estamos profissionais dedicados. Vamos pôr esse pessoal para trabalhar nas prefeituras, para ajudar nós. O doutor Carlos Eduardo Leão é cardiologista, sabe aonde? Lá em Torixoréu. Pergunta o prefeito de Torixoréu se quer que ele saia lá. Nunca, falou negativo. Você pode vir aqui uma vez, duas vezes, três vezes, tanto se tiver tempo. Mas nós queremos seguir. Aí. Então isso é bom. Então, a gente fala isso porque a saúde hoje, se você não tiver saúde, você não é nada na hora do dia. E hoje eu tive o prazer mesmo, de conversar e também de me atender o doutor José Pereira Leão. Levei meus exames para ele ver como é que tava, né? Rapaz, quando ele falou para mim, olha, tá ok, tá ok, tá ok, tá ok. Rapaz, eram mais ou menos 30 tipos de exame que eu fiz, graças a Deus aí, né? Também nós estamos fazendo a coisa certa, com acompanhamento e tudo mais. Então, gente, rapaz, e eu fico com dó, cara, quando eu vejo aquelas pessoas nas filas ali e tal, ou então gente atrás de político para conseguir uma vaga lá em Goiânia, para tentar antecipar as regulagens, a maioria não responde à altura, você regula, principalmente o interior sofre muito para regular, os interiores sofrem demais para regular, que tudo depende de Goiânia e Goiânia, então tá na hora de centralizar. Vamos começar a descentralizar, dar apoio, está passando da hora da gente ter uma UTI em Aragarças, está passando da hora do governo, juntar governo, prefeito, governo federal, para começar a fazer os investimentos, que a cidade de Aragarças, ela tem também Barra do Garças, outra cidade de Mato Grosso, como nós também somos atendidos aqui na Barra. Doutor Carlos Eduardo Leão está corretíssimo. O dinheiro vem, e muito. Aí a minha amiga Regina Célia está lá em Água Boa, doutor Carlos Eduardo, te ouvindo lá. Né? Rapaz, eu vou falar para você, eu gosto do atendimento do doutor Carlos Eduardo Leão, que é cardiologista, porque só de você olhar aquele homem bonito ali, você já fica satisfeito. Fala, rapaz, um homem bonito vai atender outro homem bonito. Né? Aí você já fica satisfeito, porque ele é carinhoso, é acolhedor, é simples, é humilde. Rapaz, o doutor Carlos Eduardo Leão é fora de série, é um cara extraordinário. Só de você conversar com ele, passar seu problema, já melhora ali 50% do seu problema. Porque é um médico raiz, é médico família. Isso é bom, isso é bacana, cara. Tá muito em falta. Está muito em falta. O doutor Carlos Eduardo Leão veio de uma geração de ouro de médicos lá de Aragarças, que é o doutor Zezinho Pereira Leão e o doutor Domingos Pereira Leão. São duas referências extraordinárias. Depois vem a moçada toda. Aí vem o doutor Carlos Eduardo Leão, vem o seu irmão Tiago Leão. Ah, o Tiago Leão, o prefeito lá, não esse agora, o passado, falou assim, tô precisando de médico aqui. Ele foi lá só para atender um dia só, o doutor Tiago Leão. Atendeu um dia e veio embora para Aragarças. E o povo, cadê aquele doutorzinho da Aragarças? Cadê aquele doutor Leão? Doutor Leão, doutor Leão. Aí o prefeito falou, moço, volta para cá, cara. Você atendeu um dia aqui, você atendeu 60 pessoas num dia, o povo tá doido. Aqui tá, só fala seu nome. Aí ele voltou para lá. Aí entrou o novo prefeito. Aí o outro prefeito falou, aqui nós não mistura não, doutor Leão, você vai ficar aqui. Aí eu falei, não, tudo bem, então vou ficar. Ué. E aí, mas eu quero que você muda pra cá. Porque todo mundo só quer você, rapaz, pra atender. Ué. E aí, então isso a gente fica feliz, cara. A gente fica feliz quando a gente fica sabendo disso, tudo encaminhados. Os filhos do meu amigo Eduardo Leão, todos encaminhados. Nós temos o doutor Carlos Eduardo Leão, que é cardiologista. Nós temos o doutor Tiago Leão, que tá lá em Piranhas, né? Nós temos o Nego Leão, que é o presidente da Câmara. Nós temos Viviane Leão, que é empresária, junto com seu marido ali, no Divino Pescado. Então, cara, olha que gratidão para nós, pais. Sabia que nossos filhos estão todos encaminhados, né? E eu também eu quero falar aqui da minha doutora também, a dermatologista, a doutora Renata Prudêncio Larim Leão. Mulher inteligentíssima, que veio para atender toda a demanda de Barra, Gás, Pontal e do Araguaia também. Vamos para o intervalo comercial. Após o intervalo, nós vamos estar falando aí da Clínica Gênesis, vamos estar falando do Portal da Saúde, vamos estar falando da Soberana do meu amigo Zezinho Vajão, vamos também falar também do Laboratório Exato também lá de Aragarças, do meu amigo Edmar. Após o intervalo comercial.
3: 8 horas e 9 minutos.

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0: são exatamente 8 horas, 17 minutos na nossa sintonia. O nosso Bom Dia Barra está no ar novamente. Eu, Mel Farias, aqui com você na nossa Vale do Araguaia. Bom dia aqui para Maria Dantas. Maria Dantas, bom dia para você, menina. Levanta, não se preocupe, porque as portas de Deus abrem, os sonhos ele realiza. Os milagres ele opera, e nem ninguém impede o agir de Deus. É verdade. Também aqui Helena Fistan, atendimento, que é isso, minha querida? Atendimento personalizado, acolhedor, empático, humanizado, respeitoso, centrado na pessoa, de excelência, com cuidado, compassivo, sensível, de qualidade. Deixa eu ver o que a Helena mandou aqui pra nós, né? Helena Fistan, fala aí, menina.
1: Bom dia, Euridice, tudo bem? Que benção, que milagre de Deus essa criança, né? Antigamente nascia muita criança assim. Esses lábios é normal nascer antigamente, é lábio leporino. É, mas não é nada grave. É, isso aí eles fazem uma plástica e pronto, é tranquilo isso aí. Você vê Deus mostrando, né? É um milagre de Deus. Se não foi erro humano, mas como foi constatado por vários médicos, então vamos acreditar em milagre de Deus. Bom dia!
0: É verdade, minha querida. São 8 horas e 19 minutos. Lindinha do Posto Fiscal, bom dia para você. Um abraço. Jânio, do bairro Sena Marques. Ô, Jânio, um abraço para você. Estão aí trabalhando, né, na lida, 8 e 18. Quero mandar um abraço pro Gleidson, pro Gabriel. Obrigada aí pelas tábuas que nós sorteamos aqui na Vale do Araguaia FM, cliente do Milton Araújo, né? Um abraço pro Milton também, que trouxe esse rapaz aqui pra nossa rádio. Um abraço pra ele. O Jânio. Jânio, bom dia. Tá trabalhando aí, né? Um abraço pra equipe do Zé Márcio, em manutenção, conservação de asfalto. Um abraço. Vim parar na Bibica do Judas, distrito de Mimoso, próximo a Cuiabá. Tá longe, hein? Eu estive em Cuiabá aí mês passado. Não, foi agora, em julho, né? A gente esteve lá, foi muito bom. Não, foi em junho, foi mês passado mesmo, que nós fomos em Cuiabá, aula de campo da geografia. Lugar bonito, hein? Nós fomos na cidade histórica de Cuiabá. Fábio Henrique, obrigada pelo carinho da audiência sempre aqui conosco. A Luzia do Sena Marques participando. Fala aí, Luzia.
2: Bom dia. Abençoada quinta-feira a todos, Deus possa estar cuidando e protegendo de cada um.
0: Obrigada, meu querida. Rose do Nova Barra do Garças, bom dia, lindona. Deixa eu ver o que ela mandou. Que este novo dia seja repleto de bênçãos, boas escolhas, fé, alegria e paz no coração. Confie, entregue, agradeça e siga. Deus está cuidando de todos. Amém. Obrigada, Rose. Deus no controle de todas as coisas, né? Tudo vai bem, com a graça de Deus. Miralva Lacerda, Giovanni, na Vila Maria. Um abraço para você, para o Sérgio, para sua mãe. Um abraço também para o Edinaldo, para o André. Obrigada pelo carinho de sempre aqui na nossa sintonia. São 8 horas e 21 minutos na Vale do Araguaia FM. Vamos trazendo mais informações para vocês aqui na nossa sintonia. Cadê aqui? Vamos lá. Vamos aqui falando aqui para vocês agora. Opa, nosso notebook resolveu travar, né? Ele não gosta de trabalhar de manhã, não. vamos. Ah, Vamos falando aqui sobre o Pix, né? Que cresce 4 trilhões com alta de 19% no número de transações no primeiro semestre. Vamos aqui falando. 8h22 na Vale do Araguaia FM. O valor das transações do Pix aumentou 4 trilhões no primeiro semestre deste ano, em relação ao mesmo período de 2025, um crescimento de 28%. O número de transações também teve alta de 19% no semestre passado, de um total de 36 bilhões para 43 bilhões. Os dados são do Banco Central e estão disponíveis no painel do Pix. O volume é maior que o PIB, a soma de todos os bens e serviços produzidos no país, registrado no primeiro trimestre deste ano, de 3 trilhões, segundo o IBGE. O maior número de transações deste ano foi registrado em maio, com 7 bilhões, e o maior volume mensal foi em junho, com 3 trilhões. 8 horas e 23 minutos na nossa Vale do Araguaia FM.

0: aliás, 8 horas 25 minutos na nossa sintonia 98,7. Obrigada pelo seu carinho, pela sua audiência, muito bom. Vamos aqui trazendo mais informações, pânico e correria. Vamos aqui falar do que aconteceu, né, na Vale do Araguaia FM 8:25. Menino, que isso, hein? Pânico e correria. Vídeo do momento em que vagão de trem da linha 12, Safira, pega fogo em São Paulo. Um incêndio em um vagão de trem da linha 12, Safira, entre as estações Brasil e Tatuapé, causou pânico entre os passageiros na manhã desta quinta-feira. Um vídeo obtido com exclusividade pela TV Record, mostrou o momento do incêndio e a correria dentro do vagão. O corpo de bombeiros foi acionado para controlar o fogo. Os passageiros foram obrigados a evacuar o local, descer navio e caminhar até a estação mais próxima. As autoridades ainda não confirmaram o número exato de feridos. A falha resultou na paralisação total da linha 11 Coral, entre Brás e Corinthians e Itaquera, nos dois sentidos. A linha 12 Safira também teve sua circulação interrompida entre USP, Leste e Brás. Já a 13 Jade sofreu interrupções parciais. O sistema Paese foi acionado e conta com cerca de 21 ônibus. 8:26 na Vale do Araguaia FM. Esse notebook aqui, tem hora que ele não quer trabalhar. Ele é uma benção na minha vida, na nossa vida, né? Tem hora que ele dá umas travadas aqui e fala, hoje eu não vou trabalhar. 8:27, campanhas de Lula e Flávio Bolsonaro vão analisar participações em debates. Pré-candidato à reeleição à presidência da República, Luiz Inácio Lula da Silva, ainda decide se vai participar de debates eleitorais que começam em meados de agosto, conforme apurado pelo R7, e a equipe de Lula vai avaliar caso a caso a presença dele. Já a definição, pelo menos por hora, da pré-campanha do senador Flávio Bolsonaro, do PL, é de que o pré-candidato não deve ir aos debates em que Lula faltar. Segundo o cientista político Márcio Coimbra, a ausência estratégica em um debate costuma ser calculada principalmente por candidatos que lideram as pesquisas. Comparecer ao estúdio significa tornar-se alvo prioritário de múltiplos franco-atiradores e assumir o risco de cometer gafes que possam ser exploradas exaustivamente pelos oponentes. Nesses casos, a equipe avalia que o custo político de sofrer ataques combinados superam o ganho de imagem ou disposição, e a decisão de se ausentar busca preservar a vantagem acumulada e canalizar esforços para agendas com público e discurso controlados. 8:28. No caso de Lula e Flávio Bolsonaro, as pesquisas eleitorais ao longo da campanha podem funcionar como termômetro para participação em debates. Para Coimbra, um debate presencial sem as duas principais forças da disputa resulta em esvaziamento, além de sinalizar uma postura de soberba perante o eleitorado, abrindo margem para críticas. Outros candidatos podem se beneficiar da ausência dos concorrentes mais fortes. O ex-governador de Goiás, Ronaldo Caiado, por exemplo, é em crítica à possibilidade da ausência de Lula aos debates. Afirmou que vai a todos os que for convidado. 8:29, então Ronaldo Caiado, você viu, né, Euridice? Vai em todos. Entenda como funciona o projeto nuclear entre França e Rússia, aprovado pela Alemanha. As autoridades da Alemanha autorizaram nesta quarta-feira um projeto nuclear envolvendo a ANF, subsidiária da francesa Framatome, e a agência estatal russa de energia Rosatom. A parceria tem como objetivo produzir barras de combustível utilizadas em reatores russos. O projeto deve ser desenvolvido na fábrica da ANF, na cidade de Lingen, no estado alemão da Baixa Saxônia. A Rosatom, por sua vez, deve enviar especialistas e equipamentos para a produção. Segundo o jornal France 24, a ANF solicitou autorização para o projeto em março de 2022, pouco antes da invasão russa na Ucrânia. A princípio, o ministro do Meio Ambiente do Estado, Christian Meyer, rejeitou o pedido e afirmou que negociações e cooperação com a agência nuclear de Pontin são totalmente erradas. No entanto, em comunicado recente, o órgão explicou que a solicitação foi concedida por atender aos requisitos previstos na legislação. Segundo Meyer, o Ministério não tinha possibilidade legal de rejeitar a solicitação devido à ausência de sanções contra a Rosatom. Uma das condições para aprovação, segundo Meyer, era que funcionários russos só teriam permissão para entrar na fábrica acompanhados pela inspeção competente. As autoridades da Alemanha também poderão rever a autorização caso sejam identificados riscos à segurança nacional. Uma das maiores preocupações dos alemães é que a entrada de especialistas da Rússia em Lingen facilite a espionagem e sabotagem. 8 horas 31 minutos na nossa sintonia. Eurídice, você está sabendo dos shows na Beira Rio, em Aragaças, esse final de temporada? Você vai ter alguns? Dá uma pesquisada aí, vê quais são, o pessoal quer saber. 8h31 na nossa sintonia. Vamos a mais informações. A princesa da Espanha. Quer falar? Entra aí no ar. Como é que eu vou falar? Eu não tenho a matéria. São.
1: Eu mostrei pra Mel. 8h31. Um pitbull, ele escapou da casa e ia passando o cidadão numa carroça. Junto com a esposa e o marido. E de repente o cachorro atacou o cavalo. Rapaz, mas o cavalo fez uma coisa tão acertada.
0: Que
1: deu
0: o cavalo fez?
1: Na cara dele.
0: Parabéns.
1: Deu um coice. Deixou ele. Aí o dono aparece. O vagabundo do dono aparece. O safado do dono aparece. Eu fico com dó do cachorro, né? Tinha que dar um coice. Era um dono do cachorro.
0: O dono do cachorro. Quem é a princesa da Espanha que viralizou após encontro com Lamine Yamal? A princesa espanhola. Um cumprimento. Ah, você interessou, Gabriel? Um cumprimento de poucos segundos foi suficiente para colocar a princesa Sofia entre os assuntos mais comentados das redes sociais. A filha caçula do rei Felipe VI e da rainha Letícia viralizou após aparecer ao lado de Lamine Yamal durante a recepção oficial da seleção da Espanha, campeã da Copa do Mundo de 2026, despertando a curiosidade sobre quem é a jovem de 19 anos. Nascida em 29 de abril de 2007, Sofia ocupa a segunda posição na linha de sucessão ao trono espanhol, atrás da irmã mais velha, a princesa Leonor, herdeira da coroa. Ela é a segunda filha de Felipe VI com a rainha Letícia, ex-jornalista que entrou para a família real ao se casar com o então príncipe em 2004. Que gracinha! Apesar de fazer parte da realeza, a jovem mantém uma rotina discreta e faz poucas aparições públicas, diferentemente de Leonor, que segue a tradição formação militar, que segue a tradicional formação militar destinada aos futuros monarcas. Sofia optou por uma trajetória voltada aos estudos, frequentando instituições internacionais com foco em formação acadêmica e diplomática. A repercussão começou na segunda-feira, dia 20, durante a cerimônia realizada no Palácio da Zarzuela, para homenagear os jogadores da seleção espanhola. Após abraçar o rei Felipe VI e cumprimentar a rainha Letícia, Mal apertou rapidamente a mão das princesas Leonor e Sofia. Porém, ao chegar à infanta, o atacante desviou o olhar e seguiu em frente, enquanto ela parecia tentar lhe dirigir algumas palavras. O momento rapidamente viralizou nas redes sociais e deu origem a diferentes interpretações. Alguns internautas sugeriram que a atitude do jogador estaria relacionada à relação muçulmana, já que Amal é filho de pai marroquino. Outros atribuíram o comportamento à timidez, ao nervosismo por participar de uma cerimônia oficial ou simplesmente ao protocolo do evento, que previa cumprimentos rápidos. É claro, né? Geralmente nessas cerimônias oficiais é assim que acontece, né? Até o momento, nem Lamine Yamal, nem a Casa Real da Espanha comentaram a situação. Enquanto isso, a cena segue alimentando debates nas redes e também reacendeu o interesse do público pela infanta Sofia, que apesar da posição de destaque na monarquia espanhola, costuma levar uma vida muito mais reservada do que a irmã mais velha, Leonor. 8 horas 35 minutos.
1: Ô, Melzinha.
0: Sim, diga.
1: Está tendo uma discussão ampla e grande, e também eu acho que tem que ser revista em todo o país e mundo, a questão do batismo. Ah. Os evangélicos quando são batizados. Porque a católica, ela batiza quando é criança recém-nascida. Ela vai lá, coloca uma aguinha na cabeça, que é a tradicional. Que é tradicional na igreja católica. Só que a igreja evangélica é diferente. Ela batiza qualquer idade. 1 ano, 2 anos, 10 anos, 50 anos, 100 anos. Só que o que está pegando, Mel, e eu quero saber da sua opinião, você é evangélica, por que que as pessoas que vão batizar, principalmente mulheres, têm que estar tudo de branco? Porque branco é muito transparente. Quando ela molha na água ali, ela mostra...
0: Pensei que você ia perguntar sobre o batismo e não a roupa.
1: É, mas é porque as pessoas estão questionando isso. Por que que não se batiza com outra cor de roupa? Tem que ser só o branco. Ou não?
0: Eu, particularmente, a questão do branco é porque o branco, né? Vou dizer simboliza a minha opinião. O branco, ele se simboliza, né? A pureza, a paz... Essas coisas que o branco traz, o novo, né? Por exemplo, quando você vai sempre final do ano, as pessoas não gostam de passar de branco, sempre você vê a pessoa comprando uma roupa branca, é sempre de branco, algumas, né? Eu, por exemplo, muito difícil eu passar a virada do ano apenas de branco, né? Eu gosto de variar nas cores. Apesar de que isso não tem influência, não, tem, né? A gente acredita, né? São superstições aí dos povos, e o branco ele representa isso, pureza, paz, e eu acho que é por isso que as pessoas gostam de usar o branco, né?
1: É porque a gente prega tanta moralidade, principalmente nós que somos evangélicos, né? A gente prega muita moralidade, muito
0: eu
1: bons
0: prego
1: costumes,
0: Cristo.
1: E quando a pessoa vai de branco, fica esse questionamento, porque é transparente, tá? Longe de mim querer polemizar algo parecido, mas é uma coisa que tem que ser repensada. Pelas igrejas, eu não falo nem pelos pastores, porque isso aí ela é, né?
0: Eu acredito que cada um pode usar aquilo que lhe convém, a minha opinião.
1: Seria assim também.
0: Né? Mas, geralmente, igual eu falei para você, geralmente as pessoas gostam de ir de branco, mas na escolha do branco existem várias roupas que você pode usar. É, precisa ser um branco transparente, tem vários tipos de tons brancos para se usar. Eu, por exemplo, até preto, dependendo do pano, do vestido que você compra, até o próprio preto, ele pode aparentar transparência,
1: eu,
0: sim.
1: Particularmente, virada de ano, eu coloco a roupa que eu me sinto bem. Eu não vou colocar branco, que simboliza paz. Eu não vou colocar vermelho.
0: Eu já passei de verde, de rosa, de amarelo.
1: Vermelho
0: de
1: é
0: preto.
1: Da paixão. Amarelo é do dinheiro. Verde é da esperança.
0: É o que eu falei, são as superstições,
1: mas aí,
0: né?
1: Se eu sou temente a Deus, eu não vou confiar nesse tipo de coisa. É claro que é simbolismo, é igual que nós temos o carnaval, nós temos aqui da Páscoa, né? Que é um símbolo religioso, mas eu acredito que não. Então eu poderia começar a repensar aí algumas igrejas aí, ou todas as igrejas, não sei.
0: Mas eu acho que isso não é exigência da igreja, eu acho que é a própria pessoa mesmo.
1: Não, mas você pode observar, todo batismo é de branco.
0: É o que eu falei, são tradições que as pessoas, por exemplo,
1: raramente você
0: tudo
1: vê pessoas com outra
0: roupa. São tradições que as pessoas carregam ao longo do tempo, entendeu? Isso vai, é cultura. Eu, como uma futura geógrafa, eu estou falando aqui de conhecimentos geográficos, de conhecimentos ali de onde eu estou estudando. Então, varia muito de cultura, de tradição, né? É uma tradição religiosa se usar branco nos batismos. Não que isso seja imposto pela Igreja Católica ou por outras igrejas. É o símbolo, né? Usar branco no batismo é uma tradição. É uma cultura de cada país, igual tem país que já, não vou dizer, tá? Não fiz pesquisa relacionada a isso, eu estou falando culturalmente. Tem países que têm a sua própria cultura. No Brasil, usa-se o branco em batismo. pela tradição.
1: Eu vejo no mundo todo, né?
0: Agora, a tradição.
1: Aí eu vou semana que vem.
0: É igual vestidos de noiva.
1: Pastor aqui.
0: É igual vestidos de noiva, por exemplo, vestidos de noiva. Cada país tem a sua cor, casamento, cada um tem a sua tradição. São tradições e culturas de cada um.
1: No mundo todo, o branco.
0: Mas eu já vi noivas casando de vermelho em outros países.
1: Já vi de vermelho, já vi de bege.
0: Preto.
1: De preto, já vi também.
0: O Brasil, ele usa o branco, né?
1: É mais bonito o bege, o vermelho.
0: Por tradição.
1: Tradicional. É igual casamento. Casamento tem que ser toda sexta e sábado. Eu já vi casamento
0: tradição.
1: Segunda-feira.
0: Eu mesma me casei numa sexta-feira. Pois é. Mas assim, são tradições. Hoje eu sou divorciada, mas são tradições. Entendeu, Eurídice Filho?
1: Nós vamos fazer o seguinte, eu e você, nós vamos tratar com os nossos ouvintes. Semana que vem nós vamos trazer alguém religioso, até para explicar, para falar para a gente também, para a gente tirar qualquer dúvida, né? De um pastor, deixa eu ver quem está me ligando aqui. Deixa eu ver aqui.
0: Enquanto você responde, eu vou trazendo aqui uma matéria para a gente não ficar totalmente em off. Inteligência artificial.
1: Olha, meu microfone está baixo.
0: Não.
1: Tá baixo aí.
0: Pode ser o rádio da pessoa.
1: Diz que todos os entrevistados nossos, tanto meu quanto seu, quando falam nesse microfone, fica baixo.
0: Deixa eu dar uma aumentada aqui, mas está normal.
1: Eu não entendo, é a Mel que entende aí. Aí, o amigão... Vê aí pra nós como é que ficou agora o som, se deu uma melhorada aí, até pra nos ajudar aí,
0: tá
1: fazendo favor.
0: Tá todo mundo do mesmo jeito aqui.
1: É, e aqui tá certinho aqui.
0: Às vezes dá
1: isso. Deixa eu aproveitar e mandar um bom dia pro meu amigo Milton Araújo, o homem tá fera de manhã, hein, Mel?
0: Tá bom, né?
1: Meu
0: Deus do céu,
1: hein? O programa
0: dele tá ótimo de manhã.
1: Eu vou te falar, hein? Não querendo desmerecer quem estava aqui, muito pelo contrário, cada um tem o seu perfil, tem o seu público, mas o Milton Araújo chegou no momento oportuno para a nossa rádio, hein?
0: Tava precisando, né?
1: É porque
0: vamos combinar.
1: Você quando faz o que gosta, a coisa acontece, né? E nós aqui fazemos aqui. Você vê, quando eu cheguei aqui na rádio, a Mel já estava, a Mel comandava o jornal, a Mel comandava os horários, ela é a diretora da rádio. E eu tive o prazer de trabalhar com a Mel. Eu sou apenas um contador de histórias. Chato, enjoado, purgante, sou nojento, né? Isso aí, a Mel me fala todo dia e ela tem razão, né? Mas a gente só discute, entra em controvérsia com o que a gente gosta. Porque quem você não gosta, você nem conversa, você deixa
0: eu
1: de lado.
0: Eu vou falar a verdade, lidar com pessoas é muito difícil.
1: Agora sim, Mel, parabéns. Melhorou.
0: Tá.
1: Já mandaram aqui, já.
0: Mas tava tudo igual aqui.
1: É.
0: Eu nem mexi, pra te falar a verdade, eu só dei
1: uma
0: grauzinho aqui.
1: Mas esse grauzinho ajudou.
0: É, que bom. Obrigada ao nosso ouvinte. Lidar com pessoas não é fácil, né? E a gente que tem cargos assim de liderança, de gestão com pessoas, é muito complicado. Eu sei.
1: Agora, hein?
0: Eu sei porque eu tenho conhecimento nessa área, né? Eu sou formada em marketing. Então, assim, eu sei lidar, né, com as diferenças, com as pessoas. A gente estudou marketing lá na catedral, eu e o Fernando, mas não é fácil. Hoje eu estou estudando geografia na UFMT, estamos indo para o quarto semestre.
1: Ou ninguém deu cola para ninguém?
0: Ninguém deu cola para ninguém, o povo era muito estudioso.
1: Estudioso, dá até medo de estudosinho.
0: Mas eu não colava.
1: O Fernando é peitado.
0: Eu vou falar a verdade, eu não consigo colar, é uma coisa que dá assim, não consigo.
1: Eu só não consigo quando não tem jeito, mas
0: não,
1: se tiver jeito eu colo.
0: Conta, eu não consigo, se eu não estudar, lascou, aí ferrou tudo, aí eu nem respondo a prova. Porque eu não consigo colar, me dá um nervoso, me dá um desespero. Eu não consigo mesmo, não. Eu até queria colar, falei, moço, pelo amor de Deus. Eu sou boa pra passar cola, sabia, Eurídice?
1: É?
0: É.
1: Mas
0: não vai muito assim, não, né? Vai que tá errado. Eu falo, ó, gente, eu não sei se tá certo. Bom dia, Sandro, na cidade de Aragácias. Bom dia, Neraci Cordeiro. Um abraço pra você, minha querida. Uma reflexão valiosa.
1: Então,
0: preocupação é uma conversa que você tem consigo mesmo sobre coisas que você não deve mudar. Oração é uma conversa que você tem com Deus sobre coisas que Ele quer mudar. Não pode mudar, eu estava certa mesmo. A oração é uma conversa que você tem com Deus sobre coisas que Ele quer mudar. É verdade, né? Orar e conversar com Deus. Às vezes, né, nós que somos evangélicos, a gente reza é uma coisa, oração é outra, né? Você pode até entender, você pode até entender como a mesma coisa, porque cada um tem a sua religião. Exatamente. E eu não estou aqui para discutir religião de ninguém, eu estou aqui para falar de Cristo, né? Esse é o meu dever, falar de Cristo, da

0: Eu não estou aqui para discutir religião de ninguém, eu estou aqui para falar de Cristo, né? Esse é o meu dever, falar de Cristo, da Bíblia, da palavra de Deus. Só Jesus Cristo salva, somente por Ele, por meio dEle e para Ele que todas as coisas são feitas, né? Não existe esse negócio de, ah, eu vou ser salvo pelas coisas que eu faço. Não, você não vai ser salvo pelas coisas que você faz. Você vai ser salvo se você aceitar Jesus Cristo como Senhor e Salvador da sua vida. Não existe outro meio de salvação. 8:45, tem alguma informação?
1: Melzinha, você que está em casa nesse momento desempregado, está falando, o que eu vou fazer da vida? Vai começar, já começou o segundo semestre do ano, estou desempregado, o seu problema acabou. Nós temos vaga de emprego aqui. Sabe na onde? Na Imperial Vidros. Tá precisando aí, é você que quer trabalhar, primeiro você quer aprender como é que vai manusear vidros, fazer vidraça, fazer tudo aí, lá na fábrica Imperial Vidros aqui em Barra do Garças, tá? Ela fica lá no Jardim Palmares, né? Jardim Palmares aí, tem o telefone, pode me ligar aqui pra mim, ou pra Mel, ou então pro Milton Araújo, que nós vamos passar o telefone pra você, o endereço, pra você ir lá pessoalmente e falar, ô Cleiton, tô precisando trabalhar, eu quero aprender. O gostoso é quando você chega na humildade, falou, olha, eu nunca trabalhei nessa área,
0: eu vou pra lá, vou largar vocês aqui, vou trabalhar lá com o Gleidson.
1: Não, peitoral, lábios carnudos,
0: vou largar vocês, Gleidson, tô indo aí, tá? Vou assinar, que dia que você assina minha carteira?
1: Rapaz,
0: Fernando deu um monte de um troço aqui.
1: Ele já mandou uma mensagem, quando ela passar no RH, mandou uma mensagem pra mim.
0: Brincadeiras à parte?
1: Não, não tem brincadeira mais não, já foi, nós temos ciúmes, ora.
0: Sei.
1: Eu vou falar pra você. A gente conheceu esse moço chamado Cleiton Reis, da Imperial Vidros. Parece que você tem amizade com ele há 30, 50 anos.
0: É um ele cara, é muito gente boa,
1: é um
0: né?
1: Cara tranquilo, é um cara
0: ele,
1: gente
0: o Gabriel.
1: Boa, um empreendedor, o Gabriel, né? O Eduardo, o Elke, aquela família todinha, então são pessoas
0: tão
1: que.
0: Estão de parabéns.
1: Estão de parabéns. E eu falo pra você, é um empresário que acreditou na nossa cidade. Isso que é bom, meu. Porque a maioria dos vidros vem de fora, vem de Goiânia ou vem de Cuiabá. E se você tiver algum problema no vidro, como é que você vai trocar? Aí você vai ligar pro vidraceiro, ele vai ligar lá na empresa em Goiânia, aí vai pedir 60 dias de prazo, e aqui não. E o detalhe, hein? A Imperial Vidros, ela entrega o mais rápido possível. Se você for lá de manhã, dependendo, à tarde já tá pronto o seu vidro já. Mas aí tem que ser vidraceiro. Você pega o seu vidraceiro, contrata ele para colocar os vidros da sua casa, e o vidraceiro vai lá na empresa e já compra lá na empresa, lá na Imperial Vidros. Então, quem quer trabalhar, tá desempregado, o momento é agora, cara. Aproveita, tá? E o salário é bom. E lá você vai trabalhar com um cara humano, que é o meu amigo Cleiton. Então, eu garanto para você, está no lugar bom.
0: Emprego tem, né? Tá faltando a mão de obra qualificada.
1: Exatamente.
0: Eurides Filho, um abraço pro Gil Gomes, em Cachoeira de Goiás, maravilha. Desejando aqui a presença de Deus e um bom trabalho em nossas vidas. Um abraço, meu querido. Um abraço pra você, tá bom? Obrigada pelo carinho de sempre.
1: Sabe como... quem tá lá em Água Boa ouvindo nós?
0: Quem?
1: O meu amor da minha vida, Regina Célia.
0: Ela tá em Água Boa.
1: Ah, ela tá chique.
0: O que ela foi fazer nas Águas Boas?
1: Ela tá solteira, tá igual a Euridão, solteiro, largado.
0: Tá igual a Mel?
1: A Mel também. Ela faltou passar e pegar nós dois pra levar, né?
0: Pois
1: pra lá,
0: é, né?
1: De curtir lá, né?
0: Dá uma passeada.
1: Ver umas gauchadas diferentes.
0: Bom, eu no presente momento da minha vida, eu não estou mais precisando viajar, porque eu tenho viajado bastante com a geografia da FMT.
1: Eu vou te falar que aí chega aqui de manhã, cadê a Mel? Tá viajando. Aí chega amanhã, cadê a Mel? Chegou ou não? Chegou no destino que ela ia. Ela foi pra Goiânia, foi pra São Paulo, foi pra Dubai.
0: São
1: assim.
0: Paulo não vai não, nem Dubai.
1: Cadê? A Mel chegou, aonde? A Mel saiu pra viajar. Mas é assim mesmo. Tá?
0: Mas eu vou falar pra você, né? Você aí que vai fazer o Enem, né? O Enem é final do ano, tá em busca aí de uma profissão, vai entrar na UFMT, tá com essa vontade de estudar, vou falar, o curso de Geografia é muito bom ali na Universidade Federal de Mato Grosso. Eu estou lá, eu, meus amigos, e nós estamos amando o curso de Geografia. E verdadeiramente, o geógrafo, ele não aprende apenas dentro da sala de aula, porque ali ele vai aprender a teoria, né? mas ele

0: aprende mesmo quando ele vai ao campo, quando ele vai estudar a paisagem, quando ele vai estudar o cerrado, quando ele vai estudar os rios. É nesse momento que a gente aprende mesmo o que é a geografia, né? Nós estamos ali para estudar a escrita da terra. E é isso mesmo que a gente faz. Quando a gente vai ao campo, a gente estuda, a gente vê a fundo mesmo o que é a geografia. 8:50. Eurídice, filho.
1: Melzinha.
0: Eu tenho uma matéria para trazer aqui.
1: Você vai trazer. Eu mandei algo para você aí. E eu também sou acadêmico também. Eu faço gestão pública lá na Unopar, né? E a Mel falou uma coisa interessante. É para a gente estudar, não tem idade.
0: Não.
1: Porque o meu filho forma esse ano em Direito aí, meu filho. Graças a Deus, já passou na prova da OAB. O outro, daqui 4 anos, devo começar uma faculdade também. E eu tive essa oportunidade através do Oberdan. Eu visitando o Oberdan, ele falou, cara, você não quer fazer esse curso, não?
0: Gestão é muito
1: gestão
0: bom.
1: Gestão pública, eu falei, eu vou fazer. E, então, é interessante, cara, não tem idade. E hoje você tem vários tipos de modalidade, presencial, é a distância. Então, e as faculdades, tem muitas faculdades boas aqui em Barra do Garças para você aprender.
0: Nós temos 3 faculdades fora as virtuais, né? Assim... Tem a Catedral, a Univai e a UFMT. E tem as faculdades virtuais, né? O Unopar, qual é a outra?
1: A Anguera, a Unibarra. Tem a outra... Tem outra ali próxima ao FISC ali, que une alguma coisa.
0: As universidades presenciais, as pessoas falam, mas é difícil e tal. Gente, mas é tão bom aprender, é tão bom sair da mesmice, né? Sair do seu, da sua zona de conforto, mudar a sua vida, a sua rotina. E estudar é muito bom, né? Eu já sou graduada, estou me graduando mais uma vez.
1: O mercado exige, né? Meu mercado exige. Cada dia você está se aperfeiçoando, melhorando.
0: E desde que eu voltei a estudar, a minha mente hoje é outra, né? É igual a professora falou, são visões de mundo totalmente diferentes, né? A OpenAI, criadora do GPT, do ChatGPT, informou nesta terça-feira, dia 21, que 2 de seus modelos de inteligência artificial saíram do controle e invadiram a Hug Face, uma das principais plataformas de IA utilizada principalmente por desenvolvedores e empresas. Tivemos um incidente de segurança significativo durante a avaliação de nossos modelos, disse Sam Altman, CEO da OpenAI. O caso aconteceu na semana passada, enquanto a criadora do ChatGPT testava os recursos de segurança cibernética de seus modelos em um ambiente de testes digitais descrito como rigorosamente controlado pela empresa. Apesar de contar com diversas medidas de proteção, incluindo a restrição à internet, o agente de inteligência artificial conseguiu escapar do ambiente de testes e acessar a rede invadindo a Hug Face. Enquanto operávamos em nosso ambiente de testes isolado, um dos nossos modelos gastaram uma quantidade substancial de poder computacional buscando uma maneira de obter acesso à internet na tentativa de resolver o problema de avaliação. A empresa de tecnologia classificou o incidente sem precedentes e afirmou que está investigando a invasão em conjunto com a Hug Face. 8:53 na nossa Vale do Araguaia FM. Deixa eu ver quem está participando aqui conosco. Um abraço. Ah, você quer que fale isso aqui? Uhum. Pontal do Araguaia, campanha solidária, exame fundo de olho, exame computadorizado, exame de cuidado visual, diagnóstico e tratamento de patologias. Dia 24 de julho, sexta-feira, a partir das 8 horas, na paróquia Nossa Senhora Aparecida. A Aline mandou para nós aqui, eu deixei meu celular lá no outro estúdio. Você pode pegar para mim lá, Euridice Filho, fazendo favor? Ah, tá. Deixa eu conectar o nosso zap aqui. Achou ele aí? Obrigada, meu querido. É a venda de uma feijoada que vai acontecer no dia 8. Um abraço, Aline. Ela pediu para eu falar ontem, né? Não deu tempo de falar aqui no nosso jornal. Deixa eu trazer aqui a informação da nossa amiga Aline. Lembra da Aline?
1: Esposa do meu amigo Eduardo Rossi, lá da Hotelé Caragarças.
0: Exatamente, ela mesma. Saudade dessa menina, eu sempre via ela, hoje não vejo mais, né, Aline? Mudamos a rota. Feijo ama com pagode, por apenas R$ 70,00, feijoada à vontade. Vai acontecer lá no Espaço Ville Buffet, aqui, né? Chegou a hora, minha gente. A Associação Mundo Azul Araguaia tem a alegria de convidar toda a comunidade para participar da nossa quarta edição da Feijoama com Pagode. Será uma tarde inesquecível, feijoada à vontade, bebida gelada, diversão e, claro, o melhor do pagode com o grupo Combinação Perfeita e DJ Juan Veiga. Toda a renda, ó, dia 8 de agosto, Espaço Buffet, a partir das 12 horas. Ingresso R$ 70,00, feijoada à vontade. Venda de bebidas no local. Toda a renda arrecadada será destinada à manutenção das atividades da AMA, que realiza um importante trabalho de acolhimento, suporte e apoio às pessoas autistas e suas famílias. O objetivo é promover inclusão e buscar qualidade de vida para essas famílias. Participar e contribuir diretamente para a continuidade desse trabalho. Então você pode estar ligando aí no 992000985, falar com a Josi. 996160133, falar com a Edith. 99927-0814, falar com a Carol. 99225-9953, falar com a Elis. 99223-6519, falar com a Ângela. Então, a AMA, né? AMA, Feijoama com Pagode, dia 8 de agosto, meio-dia. Feijoada apenas R$ 70,00 para você estar ajudando aí, né? Acolhimento, suporte e apoio às pessoas autistas e suas famílias. Obrigada, Aline. Um beijão pra você, Cláudio Totó. Um abraço, menino. Ele mandou aqui pra nós, né? Acabamos de falar, viu? Abraço, Cláudio. Tá. O Eurídio já falou aqui. Deixa eu ver aqui. Muito bem, o Edinaldo e o André, um abraço para eles. Vicente Quesu, que mandou o bom dia dele, já tá ali prontinho para entrar no ar. 8 horas e 58 minutos, Eurídice Filho.
1: É, vamos só despedir só, né, meu? Vamos só despedir aqui, agradecer aos nossos ouvintes. E amanhã tem doutora Rosália Farias, no Saber Jurídico, né? E a gente... E quero dizer o pessoal aí, ó, que ganharam as tábuas, nós vamos começar a entregar hoje, né, Melzinha? Eu vou trazer aqui pra rádio, né, e vamos começar a entregar o pessoal aí. E agradecer o empresário aí por essa parceria com a gente. A gente fica muito feliz, porque uma tábua de vidro pra churrasco realmente é maravilhoso. E a gente vai conhecer o produto que a Imperial Vidros faz pra gente, tendo essa tábua de vidro aí. Tá? Então, os que ganharam aí, nós vamos, a partir de hoje, começar a entregar. Pessoal, obrigado.
0: Um abraço pro Luiz Moreira, em Boston, ligadinho na programação, top demais. Eu que agradeço seu carinho, viu, Luiz Moreira, em Boston, curtindo a Vale do Araguaia FM pelo Rádio Usnet. Obrigada. São 8 horas e 59 minutos. Deixa eu ver quem mais tá aqui. O Adelson, do bairro Santo Antônio, mandou um audiozinho. Ana Maria, bom dia para você e para o Quindinho. Joaninha, do bairro Santo Antônio, um abraço, minha querida. Senhor, em tuas mãos eu entrego o meu dia e em ti deposito toda a minha confiança. Obrigada, Joaninha. É isso mesmo, né? Com Deus tudo é mais fácil. Patrícia Elaine, no bairro Santo Antônio, bom dia para você. Obrigada pelo carinho de todos vocês. Adalto, da mercearia Tem Sim. Bom dia e que Deus te dê sabedoria para superar o que importa do que só ocupa espaço. Separar, né? Há coisas que cansam sem construir nada e há escolhas simples que aproximam o coração da paz de Deus. Que Deus te mostre o que seguir, o que esperar e o que deixar nas mãos dele. É verdade, né, Adalto? Um abraço, menino. Quem mais tá aqui conosco? Jânio, Rose, mandei alô pra todo mundo, né? Miralva Lacerda, todo mundo, eu mandei alô, né? E você que tá na nossa sintonia, não participa, mas tá aí nos ouvindo, bom dia pra você. São 9 horas, tô saindo de cena, Vicente Quessu na área, amanhã estaremos juntos aqui com você na nossa sexta-feira, como Eurídice Filho falou, amanhã tem doutora Rosália Farias. O escritório dela fica ali na cidade de Aragaças, em frente à escola Seja, 99210-1940, ao telefone da doutora Rosália. Tchau, tchau, fui, beijos, até. Até às 13 horas estarei aqui novamente com vocês, trazendo o nosso Boa Tarde na Vale, o flashback sertanejo romântico para você curtir. Fique na boa companhia do Vicente Quessu agora. E daqui a pouquinho tem mais jornal para você, USB News Notícias e Esportes às 11h30.
2: 9 horas e 1 minuto.
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3401-7878 é o telefone WhatsApp aqui da Vale. E o 3401-6788 são os telefones para você ligar, pedir a sua música, mandar seu áudio e bater aquele papo legal comigo nessa manhã gostosa. Daqui a pouquinho tem a previsão zodiacal, o que reserva seu signo na sua manhã. Tem aonde você comprar barato, é a dica de economia, tem a dica de saúde, preservar a saúde faz bem, viu? E também tem a dica de lazer, tem bailão lá no Palácio do Forró. Tudo isso eu vou falar para você daqui a pouquinho aqui no Bom Dia Comunidade. Aquele abração, hein? Abração para você que está em casa, nas ruas, no trabalho, em qualquer lugar da cidade. Para você que está chegando por aqui, seja bem-vindo. E você saindo, me levando para muito mais longe. Obrigado pela carona. Caminhão, carreta, no carro, na Uber, no táxi. É. E a galera também dos Rádios Net, Rádios Garden, todos os aplicativos, qualquer parte do mundo. Bom dia! Eu tô feliz da vida, livre e solto no ar, com a missão de te encantar.

que legal, né? Alegria, alegria solta no ar aqui na minha companhia. Ah, vamos rir, vamos ficar felizes, né? Vamos também fazer uma oração, agradecer a Deus, né? Agradecer a Deus por mais um dia, quinta-feira, final de semana.

Obrigado, Léo. Obrigado, senhor. Obrigado por tudo. Bom mais um dia. Muita alegria solta no ar. Vamos dançar, vamos dançar. Tira os móveis da sala aí, tira tudo aí. Faça a geladeira, faça o sofá. Doutora Rosária, pega o cabo Farias, vai lá pra fora do escritório. Tanaga, Juninho, pega a vassoura aí. Pega a vassoura. Ô, Carlão, Diogo aí na lanternagem de pintura. Larga a lata de tinta. Ô, Solange, vamos lá também, todo mundo, ó. Todo mundo desse jeitinho, ó.

0: Que legal, né? Peguei você dançando aí. Isso é muito bom, né? É muito bom dançar, ficar bem à vontade. Começar bem sua quinta-feira, né? Vamos lá, nossa viagem zodiacal. Vamos falar pra você de Áries, Touro, Gêmeos e Câncer. Ariane e Ariana, bom dia. Olha, o período tá muito bom, hein? Tá muito bom pra você fazer algumas articulações comerciais. Você vai ter oportunidade também de aprimorar, né? Aprimorar no seu trabalho, isso é importante. E pode até receber uma promoção no trabalho, viu, o Ariane e Ariana. A sorte na loteria também tá muito boa. E a cor pra você hoje, a cor é rosa. O Touro, Taurino e Taurina, tudo que você disser terá um peso e uma medida. Por isso, veja bem o que vai falar, para não se envolver em fofoca ou intriga. Na convivência familiar, tenha cuidado, viu, com a sensibilidade da família. Eles podem se ofender facilmente, tá? Tome cuidado aí com o que vai dizer. Hoje a cor pra você, a cor é preta, viu, Touro? Ô, Gêmeos, Geminiano, Gemiana, olha, o período tá bom, né? O período tá bom pra você procurar aquele convívio com os irmãos, com os parentes, com os colegas, aquelas pessoas que estão em sua volta. Tá bom também pra passeios, viagens, diversão, tudo está em alta. A sua convivência com a pessoa amada também tá excelente, Geminiano. Bom dia, a cor é violeta. E você de Câncer, canceriano e canceriana, seu prestígio profissional e financeiro, social e político vai estar em alta. Você vai ter um rendimento bem aumentado e valorizado. Deixe para trás aquela fase mais sofrida que já venceu e olhe mais para o futuro, tá? Olhe com mais vontade pelas coisas que estão surgindo, viu, canceriano? No amor, espere alguma coisa em troca hoje, tá? Hoje a cor pra você a cor é laranja. Ô, Leão, Libra, Virgem, Escorpião, daqui a pouquinho a gente bate um papo legal. Aqui no Bom Dia Comunidade, apenas começando aqui na minha companhia, tá bom? Bom dia.
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14: É, que legal, né? Legal, agora já 9 horas mais 32 minutinhos. 9 horas mais 32 minutinhos. Olha, a temperatura tá boa, hein? 26 graus, umidade relativa do ar 73%. O clima tá legal, né? Tá legal pra você fazer exercício físico, fazer uma ginástica, andar de bicicleta. Tá bom pra viajar também, pra dirigir, não é? Agora tome cuidado com o resfriado, viu? Esse clima é meio traiçoeiro. De manhã tá frio, daqui a pouquinho tá calor, e aí vai, né? Agora, bastante líquido é importante. Quanto mais água você puder tomar, melhor. Ah, a média 2 litros por dia tá bom, tá? Mas vamos tomar bastante água, vamos hidratar, tá? Olha, vamos fazer o nosso exercício matinal, vamos lá? Pega a sua vassoura aí, pega o cabo de vassoura, um pedaço de pau aí, se tiver perto de você. Pega, pega lá com as duas mãos, os braços abertos, tá? Como se você estivesse dependurando. Vamos lá. 10 vezes para a esquerda, tá? Depois 10 vezes para a direita, até o final, espichando, mas espichando mesmo, para fazer um alongamento. Depois 10 vezes para cima, 10 vezes para baixo. Vamos lá. Se puder repetir, melhor. 10 vezes para a esquerda, 10 vezes para a direita. 10 vezes para cima e 10 vezes para baixo. Tá bom, é um alongamento. Pode estar fazendo sentado na sua cama, ou em pé aí, numa posição adequada, né? Então, vou fazer um alongamento para ficar bem, bem. Aí pode sair, o corpo já está totalmente equilibrado, né? Ah, muito bom. Qualquer lugar que você tiver, você pode fazer esse exercício aí. Se não tiver nada perto de você, imagina você com os braços abertos fazendo aquele. Aquele movimento para a esquerda, para a direita, fazer um alongamento é bom, tá? É muito bom para começar muito bem. É a nossa ginástica de manhã, né? Aquela, todo dia é muito bom. Tem gente que já levanta fazendo essa ginásticazinha, é muito bom o alongamento. Olha, hoje é quinta-feira, né? Quinta-feira a Mega Sena está acumulada 42 milhões. Você já pensou botar 42 milhões no bolso? É, já pensou? 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É a dica para você começar bem a sua manhã. Vamos lá, nossa viagem zodiacal. falar pra você de Leão, Libra, Virgem, Escorpião. Ô Leão, Leonino e Leonina, olha, você continua correndo o risco de maus negócios, viu? Tome cuidado com prejuízos, decepções. Não coloque a sua confiança junto com pessoas que não merecem você, tá? Não vai contando seus segredos pra ninguém não, pra não atrapalhar o seu dia. Viu, Leonina e Leonina? Não coloque mal a sua confiança junto a pessoas que você não tem aquela confiabilidade, tá? A cor é vermelha. Ô, Virgem, Virginiana e Virginiana, hoje tá bom pra você visitar alguém, ligar pra alguém, né? É muito importante uma mensagem de paz, de harmonia, né? É uma mensagem de harmonia, você vai se sentir bastante inspirado e possa fazer muita gente feliz. Viu, Virginiano? Faça um balanço da vida também, para ver onde está certo, onde está errado. E a cor para você hoje é azul turquesa. Ô Libra, Libriana e Libriana, tá na hora de você firmar os pés no chão, botar a cabeça no lugar, ser mais realista, mais precavido. Não se deixe envolver ou seduzir pelas pessoas inconsequentes e precipitadas. Elas podem colocar você numa situação desconfortável perante a família, tá? Então fica, firma bem os pés no chão, cabeça no lugar, sendo mais realista e precavido. Hoje a cor pra você é azul. Ô Escorpião, bom dia! Ô Escorpião, tudo bem contigo? Tranquilo? Olha, uma sensação de realização e dever cumprido vai trazer muita coisa boa para você hoje. Tudo isso vai lhe dar muita paz, vai confortar você a fazer algumas coisas melhores, né? Principalmente seus planos estão dando certo. Tá? Contatos com autoridades está meio complicado, mas você vai com jeitinho, você chega lá, tá bom? Hoje a cor é rosa, viu? Ô Sagitário, Capricórnio, Aquário e Peixes, daqui a pouquinho a gente bate um papo legal aqui no Bom Dia Comunidade, apenas começando aqui na minha companhia, né? A gente vai batendo aquele papo legal até às 11h30 eu tô por aqui. Tá? Ô Dorinha, tá tudo bem? Bom dia!
15: Bom dia, Vicente.
14: Tudo bom? Tranquilo?
15: Bem com você? Eu
14: bom
15: tô
14: demais.
15: Bem, graças a Deus. Vicente, toca com o Amado Batista, Borboleta Azul.
14: Certo.
15: Interesse pra você, pro Caetano, Antônio José, João Milton, Serginho Esteca, Anjo do Bem, Francisco, Giovanni da Vila Maria, Valdivino da Vila Rica, André da Band, Helena Fistan, Janete Segatti, Lindinha, Miralva Lacerda, Maria Rita, Gerlando Vidal, Osíris Nova Barra, Joana e quem tiver ouvindo e gostar da música. Fique com Deus, Jesus te abençoe grandemente.
14: Valeu, bom dia!

0: Boleta azul na sua manhã. Ô, Genoveva, bom dia.
1: Bom dia, bom dia.
0: Tudo bem, tranquila? Vicente,
1: passa a música do Ginejano pra nós.
0: Ah.
1: É, chora por mim, violão.
0: Uh-huh.
1: Ofereço pra minha filha Hermina.
0: Ah.
1: Pra minha amiga Lucimar, pra Melzinha, pra Janete Segatti.
0: Certo.
1: Pra Gerlane Vidal, pra toda a rádio, pra quem gostar da música.
0: Valeu, meu lindo. Um beijão, tchau, tchau.

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6: 9:48.
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8: É, que legal, né? Agora são 9:49, 9:49. Faltando 11 para as 10, meu amigo. Olha, hoje é quinta-feira, né? Quinta-feira é dia de loteria, né? Eu, quando falei 42 milhões da Mega Sena, eu enganei. É 62 milhões, meu amigo. É 42, não. São 62 milhões da Mega Sena hoje. Hoje também tem a Tio e Mania, 4 milhões e 700. Tem o Dia da Sorte. Tem a Quina, 14 milhões. E a Loto Fácil, 2 milhões. Então a Mega Sena vai pagar hoje 62 milhões. Viu, Peba? 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Também tem a Loto Fácil, tem a Dia da Sorte e a Time Mania. Tudo é hoje, hein? Tudo é hoje, dia 23.

0: 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Vamos terminar nossa viagem zodiacal. Você de Sagitário, Capricórnio, Aquário e Peixes. Sagitário, meu amigo sagitariano e sagitariana, você vai ter muito trabalho, tá? Vai ter muito trabalho, mas a sorte vai ajudar bastante para você concretizar tudo o que você precisa. Não deixe responsabilidades na mão de pessoas irresponsáveis, não, tá? Então, se você puder fiscalizar tudo que você tiver que fazer hoje, é melhor. Não deixe as coisas na mão dos outros, não, que podem causar prejuízo, tá? Tome cuidado, viu, o Sagitário? Hoje a cor pra você é a cor é lilás. Capricórnio, capricorniano e capricorniana, se tiver que fazer algum acordo, algum entendimento com sócio, esposo ou a esposa, né? Ah, se puder fazer um acordo e um entendimento, é muito bom. Muito bom pra dialogar hoje, tá? E alguém vai querer se intrometer, mas não permita, não. Quando alguém for intrometer na conversa sua com a pessoa amada, não deixa, não. Senão que complica. Hoje a cor é azul claro. E você de aquário, aquariano e aquariana, tome cuidado com a irritação, o nervosismo, a impaciência, a falta de compreensão com as pessoas e as situações que podem gerar indisposição digestiva e dores de cabeça, inclusive. Ouça as pessoas mais jovens, né? E tenha paciência e calma em tudo que você fizer hoje. A cor azul, viu, aquário? E você de peixes, você vai ter muita sorte e vai ter alegria também se souber usar a cabeça e se puder mostrar mais otimista, mais confiante, valorizando as coisas boas que tem pela frente. E não fica reclamando, não, tá? Para de reclamar, viu, pisciano? Hoje a cor pra você, a cor é azul turquesa. Essa aí é a nossa viagem zodiacal. Você quer saber mais alguma coisa? Liga pra mim, a gente bate um papo legal. Até às 11h30 eu tô por aqui, tá bom? Ô, meu amigo Dinho, como é que você tá? Bom dia.
1: Bom dia, Vicente.
0: Como é que você tá?
1: Gostaria de participar da programação. Gostaria de ouvir um Guilherme Santiago, Casa Amarela.
0: Casa Amarela.
1: Agradecer pra minha mãe, pro Titão que tá aqui em casa, pra Rosângela. Pro Paulão no Palmares e pra todos que estiver ouvindo a Vale.
0: Valeu, meu
1: bom
0: amigo.
1: Bom dia.
0: Valeu, um abraço, felicidade.

0: Que legal, né? É legal. A minha amiga Lidinha também tá comigo. Bom dia, minha linda. Tudo bem?
1: Bom dia, meu amiguinho Vicente.
0: Como é que você tá?
1: Tudo bem, menino?
0: Bom demais.
1: Eu tô bem. Vou pedir a uma música de Henrique Gabriel, Instinto Animal, e ofereço para você, para todos aí da rádio, para seus ouvintes, para sua família, para minha família, para todos aqui no Posto Fiscal, da Janetinha Segato, para o Francês, para Dorinha Aldira, Fernando Vidal, Mirava Lacerda, para a Deusa, e para o Tonhão também, para a Delvaí. E pra toda a minha família e todos que tiver, que gostar da música, estiver na sintonia. Tá bom?
0: Combinado, valeu, tchau, tchau.

0: mar.
1: Ah, eu instinto animal, Zé Henrique Gabriel. A Zelândia Vidal tá lá na Vila Maria, também tá participando comigo. Zelândia, bom dia! Mandando pra toda a galera que gosta vale.

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5: Ah, que maravilha, né? Agora já 10 horas mais 12 minutinhos e meio, 10 horas mais 12 minutinhos e meio. 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Ô, minha amiga Gisele, tudo bem? Bom dia.
6: Bom dia, Vicente.
5: Tudo bom?
6: Como é que você tá? Eu queria ouvir a música Foi de Mim, do Renan Raí.
5: Hoje?
6: Eu ofereço pra Neuci, aqui do Jacaré Grills, e pro Evair de Alagoela. Pra todos gostarem da música, muito obrigada.
5: Valeu, minha linda, um beijão, tá aí.

0: que legal, né? Ô, Adevair, como é que você tá, meu amigo? Bom dia!
1: Bom dia, Vicente, que é sua.
0: Tudo bem?
1: Adevair, aqui em Aragá, São Paulo, Bela. Queria que você rodasse a próxima música pra mim, viu? Parada Dura, O Último Adeus.
0: É.
1: Ofereço pra Dona Nelcia, a Giza, lá no Jacaré Grills, pra Rosângela, pra Lindinha, a Janete Segade, pra todos que gostar da música. Obrigado.
0: Valeu, meu amigo. Abraço, felicidade.

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conquiste corações. O coração do sábio é mestre de sua boca e aumenta a persuasão nos seus lábios. Tenho em minhas mãos um livro intitulado Sete Segredos para uma Comunicação Persuasiva. Fala de técnicas de psicologia, de princípios que levam as pessoas a tomarem decisões. Mas não menciona o que o texto bíblico de hoje ensina. O mencionado livro foi publicado em várias línguas e é comprado e lido pelas pessoas interessadas na área das comunicações. O princípio bíblico de uma comunicação persuasiva é diferente. Não consiste no que você fala, nem como você fala, mas no que você é. O fundamento da comunicação poderosa está no coração. O coração do sábio é mestre de sua boca, diz o texto. É o que você é que dá força ao que você diz. As pessoas geralmente fazem o que veem. Ouvem as suas palavras, mas seguem as suas pegadas. Podem, por algum motivo, duvidar do que você diz, mas acreditarão na coerência de sua vida. Todos os dias, em todos os lugares, por vontade própria ou não, estamos vendendo a nossa imagem. Se as pessoas comprarem o seu produto, você se sentirá realizado e feliz. De outro modo, a frustração encherá a sua vida de amargura. Esse tipo de venda é comunicação. Você é um comunicador, está vivo, está comunicando e precisa ser persuasivo no que faz. Só que persuasão não é assunto de técnica nem de chavões aprendidos. Não tem nada a ver com gestos ou sorrisos pré-fabricados. Tudo isso é artificial e mais cedo ou mais tarde as pessoas percebem. Persuasão tem que ver com o coração e a vida. Você vai a Jesus. Ele o transforma e a partir desse momento você passa a viver com sabedoria. Seu coração é um manancial de sentimentos nobres, altruístas e genuínos. Não é nada pensado, nada fabricado, nem estudado, nem aprendido. Você simplesmente é o que Jesus fez de você. E esse é um quadro maravilhoso que deslumbra muita gente. Você nem percebe. Outros, sim. Faça de hoje um dia de entrega a Jesus. Entregue-lhe o coração para ser transformado. Chore aos seus pés. Conte-lhe as suas lutas e confie nele, porque o coração do sábio é mestre de sua boca e aumenta a persuasão nos seus lábios.

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2: Que maravilha, né? Bela reflexão da sua manhã. Uma reflexão muito boa, né? Muito boa reflexão para você ter um dia maravilhoso. Quinta-feira, né? Quinta-feira, dia 23. Tá acabando o mês de julho, meu amigo, minha amiga. O mês de julho já tá acabando, hein? Tá acabando. 23, faltando aí mais 7 dias para terminar o mês, né? E as férias também já acabando, muitas férias já acabaram, né, para alguns colégios aí, alguns estados. E a temporada de praia vai estender um pouquinho mais, né? Ainda tem mais um final de semana, muita festa na Praia da Arara, a Praia do Coqueiro, a Praia do Bosque, a Praia Quarto Crescente, a Praia do Orlei, a Praia lá do Bosque, né? Muita festa boa para você no final de semana, né? E final de semana também tem bailão lá no Palácio Forró, tá bom? 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Gostou da dica? Legal, né? Bom, né? 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Tá bom? Minha amiga Mirava Lacerda, bom dia.
3: Bom dia, Vicente. Tudo bem, Vicente?
2: Oi.
3: Vicente? Passa pra nós hoje a música com Silvan, Neto e Matarazzo, Sem Você no Mundo. Eu ofereço pra todos vocês da rádio, pra todos os ouvintes, pra toda a galera que manda música pra mim. Obrigada, tenha um bom programa aí, fica com Deus.
2: Olha, eu procurei essa música, mas não encontrei não, viu? Encontrei uma do Silvano, eu vou tocar pra você aqui, ó. A que você me pediu, não encontrei não, viu, Mirava? Bom dia.

não via, né? É, o meu lugar é aqui. É o Pião Carreira e o Silvano aqui na sua manhã. Olha aqui, matar saudade também, né, Ana Paula? Ana Paula tá comigo na manhã, bom dia.

É, que maravilha, muita gente fazendo aniversário hoje, né? Olha quem tá aniversariando hoje, é o Jerônimo Beroquim. Ô Jerônimo, tudo bem? Bom dia, parabéns, muitos anos de vida pra você, tá bom? O Zé Adriano Gonçalves, Adriana Santos, olha também o Vinícius Miranda de Resende, o Leonardo Oliveira, o Wesley Lima. Ô Wesley, um abraço pra você, felicidade. O Wesley lá do Pontal do Araguaia, trabalha na saúde, né Wesley? Uma pessoa muito carismática na cidade. Ô Wesley, parabéns, muitos anos de vida pra você, amigão. O Carlos Viana também está aniversariando hoje. O Reginaldo Ribeiro Lopes e a Gislene Maria da Silva, a Dineia Faustina, né? São pessoas que estão aniversariando hoje. Parabéns na minha relação, né? Quem não está na minha relação, mas está aniversariando também. Parabéns, muitos anos de vida, muita paz, muita energia positiva.

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9: 10 horas e 55 minutos.
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11: É, que legal, né? Agora faltando apenas 5 minutinhos para as 11. 5 minutinhos para as 11, né? 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Tá bom? É legal, né? Ah, você ligando e participando comigo na manhã gostosa aqui de quinta-feira. Ontem teve rodada do Campeonato Brasileiro, né? Voltou o Campeonato Brasileiro. Começou na terça-feira, o Atlético Mineiro na terça-feira empatou com o Bahia. Ontem o Flamengo sapecou 4-0 na Chapecoense, lá em Chapecó. O Cruzeiro foi lá em Porto Alegre e ganhou do Internacional por 2-1. Ontem também o Palmeiras ganhou do Curitiba, lá em Curitiba, por 3-1. Vê quem mais, é outro jogo também que teve aí. Ah, o São Paulo perdeu o Atlético do Paraná por 2-1. Na Série B, o Goiás empatou na última hora com o Sport. Teve outros resultados também, o Operário ganhou na Série B. Você vai saber tudo isso e muito mais com o Sidmar Bernardo e o Charles Silva, agora no SB News Esportes e Notícias, agora às 11h30 da manhã, tá bom? É o Jornal do Meio Dia que começa às 11h30 aqui na Vale. Olha o Zezé de Camargo e o Luciano, só Deus é por nós. Esse aqui é homenagem a todo mundo que acredita, né?

É, desse jeitinho, né? Deus, só Deus por nós mesmo, né? Cada dia que passa tem que aprender um pouquinho, não é verdade? Ah, você vai ficando esses restos de amor aí, né?

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5: É, que legal, né? Já 11 horas mais 14 minutinhos e meio. 11 horas mais 14 minutinhos e meio. Olha, legal, né? 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Ah, dizem que eu sou vagabundo, mas não sou, não.

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1: É, olha, legal. Passei para deixar o último recado para você. Último recado para você não esquecer, não, meu amigo e minha amiga. A vida é um sopro, né? 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
1: É, que peninha, né? Tá acabando por aqui, mas um bom dia, comunidade, que me acompanha, Vicente Kersu. Aquele cara que gosta muito de você. Olha, à noite eu volto, hein? Eu volto à noite no Love Hits para ouvir e amar, tá bom? Tocando só flashback nacional e internacional. O Cidimar Bernardo, Salles Silva já tá chegando para ficar contigo até a uma da tarde, né? Ô Cidimar, a bola é sua, viu? A Mel vem a uma da tarde com flashback em sertanejo. Olha, lembre-se de uma coisa, meu amigo, minha amiga, tudo na vida passa. As coisas passam, as belas, as ruins. Se você puder acumular aquelas coisas boas, acumule. As ruins, joga fora. Não guarda, não. Nada ruim é bom para guardar, não. Mágoa, tristeza, melancolia, joga fora, tá bom? Acredita em Deus. Tchau, tchau.

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3: Onze horas e trinta e seis minutos, estamos chegando! Meu muito obrigado a todos vocês que se ligam junto com a gente todos os dias, em especial de segunda a sexta-feira, né? Aqui na melhor, na 98.7. Fora do Araguaia FM, a mais ouvida da região. Você que esteve na boa companhia do meu amigo Vicentão, né? O Vicente Kersul, cruzeirense apaixonado. Vamos com a gente até às 13. Vamos trazer as informações para vocês, né? De tudo que acontece no mundo do esporte aqui em Barra do Garças e toda a nossa região. Vamos falar também de Jogos Olímpicos de voleibol, que vai acontecer também já nesse segundo semestre pela Secretaria de Educação, Esporte e Lazer. Vamos falar também de rodada também no interno ali da ABB. Não mudou nada. Tudo que mudou é a corneta, tá bom? Daqui a pouquinho você vai saber do que eu estou falando, viu? E hoje, junto com a gente aqui, o maior corneteiro da face da terra. Daqui a pouquinho você vai saber quem que é também. Tá certo? Você de perto, de longe, onde quer que você esteja, no sítio, na chácara, na fazenda, no assentamento, no seu carro, no seu caminhão, na sua bicicleta, aonde você estiver, passando por Barra do Garças, Aragarças e Pontal do Araguaia, usando o anel viário, cruzando a cidade aí no centrão, se tiver de caminhão, se não for para carregar e descarregar, não passa não, que a bucha é grande, viu? Usa o anel viário que é melhor. Tá certo? Então tá bom. A hora que a antena do seu rádio não mais alcançar, aí você sabe. Você já sabe que tem as redes sociais. E lá você encontra a gente pelo Facebook, pelo YouTube, pelo Instagram, pelo site. Lá no site você sabe que tem duas opções. Tem a Rádio SB News e também tem ali a nossa TV, que está ali para você também interagir com a gente e saber quem é que está aqui com a gente no estúdio, tá bom? Porque aqui você sempre bem informado. 11 horas e 38 minutos. A Deus pertence toda a honra e toda a glória, né? E é Ele que tem nos guardado, é Ele que tem nos livrado e mantido nós de pé até aqui. E é por isso que nós estamos mais uma vez ao vivo. Era aqui agradecer aqui aqueles que ligaram, aqueles que se preocuparam, né, de fato, pela nossa ausência aqui na nossa bancada ontem. Tá tudo certo, viu? Nada que não tá certo que a gente não consegue consertar. A gente já aprendeu a lidar com situações e a gente tá aqui forte, firme, mais uma vez, tá bom? Mas você que ligou, você que perdeu seu tempinho, Tá certo, muito obrigado. Sinal de que a gente fez falta aí no seu rádio, aí na sua plataforma também, que você quis nos ver, tá bom? Tá tudo certo, tá certo? Tá tudo bem, nada fora do local, mas tá tudo bem. Vamos pegar aqui o bom dia dele, que já está junto comigo, o homem da bola, como é que chama? Tem a bola a laranja, tem a bola pesada, que é do handball, e do vôlei, é o quê? Bola o quê? Tem um apelido, alguma coisa? Não, a bola do vôlei é só jogar a bola pra cima, né? Negócio mais ou menos assim, né? Bom dia, Pezão, como é que você tá?
4: Bom dia a todos aí, tô bem, graças a Deus. Mais uma vez, um prazer estar aqui no seu programa. Não, até onde eu sei, bola do vôlei não tem apelido, não.
3: Não, né? Não. Porque o handball tem a bola pesada, né? Sim. Aí do futsal também, né? Que fala, bola pesada, isso aqui. A laranja...
4: Bola leve, né? Você tem que subir.
3: É, a que você gosta é essa daqui?
4: É.
3: Mas não é dessa também, não?
4: É dessa aí, mas
3: eu não gostei da sua, do seu E. Só porque ela é da pênalti? Segura.
4: Não, a gente trabalha com essas aqui também, né? Ah. A gente trabalha com um modelo diferente, mas trabalha com a da pênalti também. Essa aqui é pra praia, né?
3: Essa é pra praia?
4: Pra praia.
3: Ah, tá. Então eu tô. Então tá faltando uma pra representar você aqui na bancada?
4: Não, tá bom. Já sendo de vôlei, já vale, né?
3: Já vale, já então? Vale, já. Pior do que quando não tem nenhuma, né?
4: É verdade.
3: Tá certo. Mas você, qual que você preferiu quando você tinha de 10 anos adiante ali?
4: Cara, eu comecei muito tarde no vôlei, assim. Eu comecei, já tinha, da idade fã de juvenil, já tinha 16 para 17. Mas menino de periferia era o quê? Era o futebol, era futsal, era futebol de campo. Não tinha muito de escolher, não, né?
3: Você analisava muito esse negócio de terra, gramado, não, quadra, tinha, qualquer um, né?
4: Qualquer um, nós iria jogar bola.
3: Mas você era bom no futsal?
4: Não. No futebol de campo até eu já dei uma rendidinha melhor, zagueirão ali alto e tal, mas no futsal eu já não fui tão bom assim, não. Mas jogava. O importante era estar ali no meio da gurizada.
3: Aí quando você viu que não virava muita coisa...
4: Aí eu vou estudar, né? É. Bola aí, bola e viola, não, era... não dava, tinha que ser... tinha que estudar.
3: Aí o pai e a mãe falaram, rapaz, você estuda que é melhor pra você.
4: Bola e viola não dá, não.
3: Tá certo. Tá, e aí quando você percebeu que você tava gostando do vôlei?
4: Então, eu comecei, cara, foi um trem muito do acaso, assim. Minha mãe trabalhava na Crisálida, e o professor Vaída, nem mora aqui mais, grande Vaída, professor,
3: ele tá lá esteve no Paraná, aqui esses dias.
4: Ele tá lá no Paraná agora, fazendo excelente trabalho lá também. Ele falou com a minha mãe, que era treinador de vôlei, minha mãe falou que tinha um filho alto e tá, e falou minha idade.
3: Tudo grandão, é jogador de basquete ou de vôlei?
4: Aí ele, não, manda pra lá. Na época era o Salamone, que era treinador da seleção já, né? Ele tinha voltado e tal. Isso foi em 2007, começo de 2007.
3: Certo.
4: E eu fui, não, realmente não sabia nada de vôlei. E aí comecei a treinar, comecei a entrosar com a meninada lá, com a gurizada, gostei. E fui, foi fone, e daí joguei o primeiro ano, joguei o segundo ano, joguei uns 3 anos. Aí,
3: isso nos jogos escolares?
4: 2 anos de jogos escolares, depois adulto uma época, aí eu parei e fui pra estudar. Estudei. Aí meados de 2022... Salvo engano, em 22, eu fiquei um tempo fora, ausente. Mas em 22, Deus abençoou que eu consegui entrar na prefeitura, né? Como treinador de escolinhas, né? Já também é uma coisa muito do acaso também.
3: Mas formado já também.
4: Já formado.
3: É bom dizer isso aí.
4: Já formado. Foi uma coisa muito do acaso assim também. O Luiz, que é professor lá da academia lá, ele... da academia da prefeitura, ele falou, você está sabendo onde que tem alguém que sabe dar aula de vôlei? Não, eu falei, eu. Aí ele, não, tô falando sério. Eu falei, eu também. Aí foi. E graças a Deus as coisas encaminharam. E aí já no outro ano, em 23, já assumi a seleção masculina. E graças a Deus estou aí até hoje.
3: Depois, já que você pulou essa etapa toda, já para técnico, você no primeiro ano conquistou o quê? Professor.
4: Cara, no primeiro ano...
3: Na Secretaria de Esporte.
4: Quando eu assumi a seleção masculina... realmente estava assim, bem devagar a seleção, porque tinha parado alguns trabalhos, teve um ano que não teve seleções, e aí graças a Deus, no primeiro ano a gente montou um time praticamente do zero,
3: uhum.
4: Aí conseguimos ser campeão regional, fomos estadual, ficamos em quinto do estado, e com aquele gostinho assim de poder ter chegado mais, com uma geração muito vitoriosa, assim, muito talentosa na verdade, e aí depois a gente foi para a Copa Campo Verde, que é um dos torneios de base também mais importante aqui do Mato Grosso, que foi no final do ano, a gente perdeu a final para Cuiabá. Infelizmente, perdemos para Cuiabá, um jogão também, mas assim, esses 2 anos a gente conseguiu esses 2 títulos com os meninos que também praticamente vamos dizer assim, começou aquele ano e já estourou aquele ano também. Era tudo o último ano, a maioria dos meninos começaram comigo.
3: Certo.
4: Mas graças a Deus foi bem, aí no segundo ano a gente foi campeão de novo, regional.
3: Campeão já regional.
4: É, aí no terceiro a gente ficou em terceiro. Aí esse ano, infelizmente, a gente não conseguiu, porque é um processo de renovação. E é do esporte também, né? Toda vez que a gente vai ganhar, isso é normal. Mas aí no feminino a gente já ficou em terceiro já também, que esse ano eu assumi, ano passado, na verdade, eu assumi a seleção feminina. E estamos aí, nesse trabalho aí.
3: Hoje você está com a seleção feminina e masculina, então?
4: Sim, com as duas seleções, feminina e masculina.
3: Certo. Tá, e aí para frente agora é só dar continuidade ao trabalho, uma vez que nós estávamos falando aqui sobre isso semana passada, com o professor Salamone, que eu não acredito. O que você trouxe aí? Daqui a pouco o corneteiro master de Barra do Garças, toda a região, vai estar ao vivo com vocês, viu? Ah, é nada... Mas já dá nem para experimentar? Ó, então vem aqui, então, pertinho de aqui, ó. Vem aqui pertinho de mim. Uai, é ao vivo que é melhor, né? Só tá ao vivo, hein? Ó, baixa um pouquinho para aparecer. Olha a cara do cordeteiro. Ali.
5: Mas, amigo, eu trouxe pro meu amigo que se demais.

0: Ó, baixa um pouquinho pra aparecer. Olha, olha a cara do cordeteiro. Ali.
1: Mas, amigo, eu trouxe pro meu amigo esse demais. Ele sempre disse que eu venho aqui.
0: Cara,
1: nunca trago nada pra ele. Então ele vai poder escolher, tá vendo?
0: Aí, cara do céu. Isso aqui, que, como é que é isso aqui, Magrão? Sonho, fala aí.
1: Sonho de bombom, meu amigo.
0: É?
1: Sonho de bombom.
0: É, aqui tem aquelas casquinhas de chocolate por fora.
1: Mesma
0: tem?
1: Coisa de você estar comendo um bombom.
0: É mesmo?
1: Mesma coisa.
0: Então eu vou comer isso aqui, então. Sonho.
1: Sonho de bombom.
0: Tá, é muito meigo, não? Sonho de bombom pra
1: não,
0: mim?
1: Não, tem, ó, não.
0: Esse aqui não é melhor pra mim, não?
1: Esse é.
0: Esse aqui é o de café?
1: Não, esse é chocolate.
0: Chocolate?
1: É. Pode escolher.
0: Eu vou. Mas você trouxe polícias ou pra mim?
1: Pra todos os seus convidados.
0: Meus convidados? Você vai dar um pro professor?
1: Se ele quiser.
0: Então vai lá, então, vai lá. Leva um pro professor. O Ulisses vai chupar, eu vou falar pra ele daqui a pouco o que ele vai chupar. Professor Alexandre.
1: Professor Alexandre.
0: Olha lá, vai lá. Vai lá, vou cortar. Por lá, isso, vai lá.
2: Aí, ah, professor. Tá bom, aqui. Cheguei num dia bom, hein?
0: Aí, ó. Você viu? Aí.
2: Cheguei num dia bom.
0: Rapaz.
2: Vou querer esse aqui.
0: Você vai escolher?
2: Oi,
0: ah, te lascar, rapaz. Olha aqui, cara. O que, que é isso? Uma paleta que chama isso aqui? Como é que chama isso?
1: Picolé mesmo.
0: Picolé mesmo? Tá, você tá desmontando tudo.
2: O trem é bom, hein?
1: Achei que o
0: gordinho
1: tá aí,
0: mas não tá. Nossa, cara.
2: É bom.
1: Deixa aí, vou tampar a bola, professor.
2: Bom, toda vida.
0: Aí, ó.
1: Vou fazer propaganda.
0: Ah, credo. Que trem delicioso. É bom, esse aqui é top. Olha, Pezão, você gostou desse que você pegou, Quá?
2: Rapaz, é bom. O trem é...
0: Daqui a pouquinho você vai falar pra gente onde encontra esse picolé.
2: Bom. Não? Esse máximo trufa aqui é bom mesmo.
0: Olha o barulhinho de chocolate.
2: Baunilha com chocolate, cobertura de chocolate. Tem um branquinho aqui no meio. No meio tem outro chocolate, não é bom.
0: Olha o barulhinho que faz, Mari.
2: É.
0: Ó.
2: Quando eu era menino, não tinha dinheiro pra comprar um desse. Não. Não. Só pro colega, 50 centavos.
0: Você fala ou eu falo?
2: Bom, bom.
0: Deixa eu falar ou você vai falar?
2: Pode falar, pode falar.
0: Bom, daqui a pouquinho. Você vai ver o corneteiro aqui com a gente falando da rodada lá do interno da ABB. E a gente vai na sequência aqui com o Pezão. Pezão, hoje então, trabalhando na secretaria, obviamente dando continuidade, renovando, como eu estava falando, Salamone esteve aqui e nós falamos sobre isso. O problema dos jogos escolares é esse. É 3 anos para trabalhar e mais 3 anos para voltar a trabalhar de novo. Por quê? Porque a molecada vai subindo de categoria. Sai de escolinhas. É, quando termina a escolinha, o molecada tá bom, vai competir. Mas vai passar para quem? É o Vitor, que teve aqui semana passada falando. Vai passar para quem? Pro Pezão. Então, assim, esse trabalho é contínuo. É, e aí é desafiador também pro professor. Porque tem que captar essa molecada.
2: Com certeza.
0: E tem que capacitar também. Hoje você está conseguindo servir como professor em quais são os locais para você convidar o pai e a mãe, levar o filho e a filha para treinar com você?
2: Então, Sidmar. É, por esse processo de renovação, né, para a gente não sofrer tanto quando a gurizada, vamos dizer assim, estoura, né, e tem que vir a meninada nova aí, eu fiz alguns horários para a gente conseguir captar esses jovens, né? Não são todos os dias, mas é lá no ginásio Arnaldo Martins, lá no Beira Rio, terças e quintas-feiras, eu fiz um horário para a meninada do B, para os meninos do B, da categoria B, que são do 2012, nascidos em 2012, 13 e 14. Até 2015 pode aparecer lá. Que é das 4 às 6 da tarde, terças e quintas-feiras. Para as meninas do B, da categoria B, que são nascidas em 12, 13, 14 e 15 também, é naquela escola antiga Dom José Selva, né? Ali na Independência, que agora é outro nome que eu esqueci, é João Dourado, João alguma coisa. Eu esqueci o nome. A antiga Dom José Selva, todo mundo conhece ali, na subidinha da Independência, lá no topo. Escola nova lá que a prefeitura fez agora, reformou, né? Lá é segunda-feira e quarta-feira, das 5 às 7 da tarde. Né? Tá. Essa é das categorias B.
0: Certo.
2: E agora a categoria A é terça e quinta, né? O masculino é terça e quinta e sexta. Terça e quinta, das 6 às 8, lá no ginásio Arnaldo Martins. E sexta-feira, lá na escola também, antigo Dom José Selva, é das 5 às 9 da noite. Não, das 7 às 9 da noite, né? E o feminino, categoria A, terça e quinta-feira, das 4 às 6 da tarde, lá no ginásio Arnaldo Martins também, que eu tô colocando o Bzinho masculino e o A feminino pra treinar junto.
0: Certo.
2: Por conta de... pra gente ter esses horários, que senão fica, a gente não consegue encaixar todo mundo.

0: E na quarta-feira, lá na escola João Dom José Selva, das 7 às 9 da noite.
1: Ou seja, galera, como nós falamos com o professor Vitor aqui, ele... Não, o Magrão colocou, o trem vai cair tudo aí daqui a pouco, não tem problema não. Se estiver me ouvindo, vem buscar aqui, põe na geladeira, por favor. A minha colaboradora, que ela vai vir aqui buscar já, se ela estiver me ouvindo. Você só imaginou se não estiver me assistindo? É, deixa, vai ter que deixar uma pro Ulisses. Ulisses, pega um para você ali. Qual que você vai pegar ali para você? Você vai escolher? Vamos deixar só um para a colaboradora minha, né? Vamos ver se ela está me ouvindo. Será que ela está me ouvindo ou não? Se ela não estiver me ouvindo, ela vai ficar sem. Vamos ver se ela aparecer ali no cantinho ali do estúdio ali. É. A minha esposa, se ela aparecer ali, ela vai ganhar. Senão ela vai ficar só de zóio. Vamos ver. Bom, como nós falamos aqui sobre o professor Vitor, ele faz o atendimento no Jardim Araguaia, no Antônio Flandeiro e lá na Escola Cívico Militar Bombeiro, que é lá no Ouro Fino. Essa daí é escolinhas. É os garotinhos de 10 a...
0: 13 anos.
1: 13 anos. Depois dessa daí, para cima, já é com o professor Alexandre. Então, se você quiser, pai e mãe, entrar em contato com o professor Alexandre, você vai ou lá na Secretaria de Educação, Esporte e Lazer, falar com as nossas atendentes ali, a Romária, a própria Nancy, ou até mesmo o nosso supervisor, que é o professor Ivan, certo? Ou vai direto no ginásio Arnaldo Martins, praticamente quase todos os dias, porque, estava ouvindo o SB News. Passa para ela lá, fazendo um favor, pezão. Ela estava ouvindo o SB News. Porque se você não tivesse ouvindo, nós ia quebrar aquele negócio, aquele contrato nosso. Nós ia se lascar. Ficamos sem sorvete, porque todo mundo pegou um para cada um. Então, pessoal, para quem pergunta para a gente, tá? Para quem pergunta para a gente. Não precisa ir na prefeitura, vai na Secretaria de Educação, Esporte e Lazer, ali na antiga Dom Bosco, na parte de cima, ali tem a secretaria, você vai ficar sabendo. Se não, você vai direto no Arnaldo Martins, tá? Ou, se você preferir, você vai lá na João Dourado. Se eu não me engano, é isso mesmo o nome dessa escola nova lá da Dona Joyce, que ela vai estar lá também para poder trazer os horários para vocês, tá bom? Pezão, neste final de mês, tem então agora também os Jogos Olímpicos, que já abre o segundo semestre lá na Secretaria, é isso?
0: Sim, agora, semana que vem agora, né? Salvo engano, dia 30, já começa aí os Jogos Olímpicos aí, né? Etapa voleibol, né? Mais uma etapa do vôlei aí, ficou... Parece que só teve vôlei, mas é porque o vôlei foi adiado e certo. Acabou que chocou, né? Do final do primeiro semestre para o começo do segundo semestre. Mas é muito bom ter essas competições aí. Na Barra tá voltando aí a galera, vamos dizer, a praticar voleibol. O pessoal que, vamos dizer assim, das antigas aí, principalmente feminino, né? Que jogava vôlei quando era adolescente, quando era jovem. Estão montando os times aí. No outro Copa Barra que teve de vôlei. Ficou time de fora feminino, né? Por conta que são vagas limitadas, então o pessoal demorou para escrever, quando foi escrever já tinha acabado, né? Isso é bom porque movimenta o vôlei da cidade, né? Então o pessoal também que quer fazer a inscrição, é uma cesta básica só, como diz aquele ditado, é dinheiro de pinga, cento e poucos reais uma cesta básica, dividir pelo time fica baratinho. Vai lá na Secretaria de Esporte, lá no antigo Dom Bosco, no prédio do antigo Dom Bosco, fala com o professor Giliardi, ou o professor Ivan lá, ou o professor Bilego, que estão lá na sala para atender lá. Leva a cesta, leva a ficha e garante sua inscrição, né? R$150 é o campeonato que você joga aí, você tem que pagar muito mais por conta de arbitragem e tudo mais. Então, assim, é praticamente gratuito, né? Se a cesta básica também vai ajudar o pessoal.
1: Uma cesta também vem voltar também para a assistência social, né?
0: Justamente, né? Eu ia falar agora, é uma cesta que vai ajudar o pessoal aí, né? Da assistência social, vai ajudar o pessoal que precisa realmente. E para brilhantar, né? Os campeonatos aí. Graças a Deus, os campeonatos são campeonatos bons, né? São campeonatos aí que são de um nível bom, não é naquele nível baixo que é só manchetão. Masculino, esse ano, aparentemente, vai ter mais times, então garanta já a sua vaga. Ontem eu fui lá e fiz a inscrição dos meus, né, pra não perder. E, salvo engano, tem 5 vagas pra cada naipe. 5 pra masculino e 5 pra feminino.
1: Né? E eu já vi ontem o carro do supermercado Mendonça fazendo entrega de cesta básica.
0: Pois é,
1: ontem.
0: Então assim, fiquem atentos, porque depois não... Não, quem chega primeiro bebe água limpa, né?
1: Não, e outra assim. Coisa, depois fica aquele choro e melo, né? Ah, eu não sabia, não divulgou. Se você não está acompanhando o SB News e não acompanha as redes sociais da secretaria, você reclama mesmo, porque você não fica sabendo do esporte que está acontecendo.
0: Justamente.
1: Que todo mundo fica reclamando, né, que não tem esporte em Barra do Garças. O primeiro semestre foram atendidas todas as demandas das Copa Barras, dentro das quadras, né?
0: Só não joguei basquete e futsal, o resto eu joguei
1: tudo. O resto jogou tudo. E agora, obviamente, estamos agora já com os Jogos Olímpicos no segundo semestre, abrindo com vôlei, terminou semana passada com vôlei de praia e agora já volta de novo com vôlei de quadra no masculino e no feminino. Então faça sua inscrição, fala que não é um pezão, corre, porque senão você fica de fora. A cesta básica é cesta básica para atender a demanda da a necessidade da área social do nosso município. É isso, Pezão?
0: Isso aí, né? Você relatou aí também os Jogos de Areia, foi um sucesso. Eu apitei, né? Porque eu não tinha equipe, então apitei. Foi um nível muito bom, principalmente masculino. Veio duplas de fora aí, dupla de Goiânia, Primavera, Rondonópolis, Cuiabá, né? E aí, assim, foi um nível muito bom que teve lá, cara. O pessoal gosta bastante. Então, assim, você que aí é adepto ao esporte, vamos dizer assim, um admirador do esporte, aparece lá no ginásio, escreva sua equipe, não fique de fora, não, porque são jogos muito bons e, né, leve sua família lá para prestigiar os jogos aí.
1: Obrigado, Pezão.
0: Obrigado você, mais uma vez, pela oportunidade, agradecer a Deus, agradecer a você que sempre incentiva a gente a vir aqui, vem para lá, vem aqui, Pezão e tal, é meio corrido, mas graças a Deus hoje deu certo. E é isso aí, galera, vamos apoiar o esporte, você que tem seu filho aí, vocês viram a entrevista aí, né, ouviram, levem lá, ajudem a gente também a fomentar esse esporte de Barra do Garças aí, porque aqui tem muito talento mesmo. Aqui
1: tirar essas crianças
0: também. Tirar essas crianças do ostracismo, né, de celular, de, né? Seu filho envolvido no esporte, ele não vai querer saber de outra coisa, não. Você vai ter que brigar para ele parar de jogar vôlei e fazer outra coisa. Mas é melhor você brigar para ele parar de querer jogar vôlei que outras coisas, né?
1: E o detalhe importante pelo professor está incentivando você e também insistindo com você, o detalhe é o seguinte: o salário dele vai cair na conta do mesmo jeito se você não levar o teu filho. Mas se você levar, ele vai trabalhar, vai ganhar o salário dele, mas também ele vai ter muito mais também alunos para poder tá dando assistência ali dentro do ginásio. E pode ter certeza, enquanto estiver lá dentro do ginásio, Arnaldo Martins ou qualquer ginásio que seja capitalizado pela própria prefeitura, os professores estão capacitados para poder deixar o seu filho e a sua filha também com boas condições, não só também de fazer o futebol ou fazer o esporte e o voleibol no caso, mas também de convivência com os demais, tá bom? Muito obrigado, Pezão. A gente vai para o intervalo comercial, é rapidinho, a gente volta trazendo mais informações para vocês. Então daqui a um pouquinho você já sabe quem que é o corneteiro, que já está junto com a gente vai falar do interno da ABB. Não sai daí não, é rapidinho, pai bola.
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0: 12 horas e 4 minutos. Estamos de volta na nossa segunda meia hora. Falamos com o professor Alexandre, ou Pezão, se você preferir, fica à vontade. E agora nós vamos falar sobre o torneio interno, levando aí o nome do estadual, Mato Grossense, e claro também, dando aí também um salve, porque já passou da Copa do Mundo, já falou do brasileiro, agora do estadual Mato Grossense também é mais do que justo, Então a gente vai bater um papo agora, o Ulisses que vem trazendo aí pra gente todas as participações, inclusive antes de até mesmo de começar o evento, ele esteve aqui e a gente já deixou até agendado, olha, vai lá para você trazer para a gente depois também os resultados e a próxima rodada, como é que foi. E a rodada, daqui a pouquinho você vai saber, que eu vou colocar eles aqui para falar, mas eu vou pegar primeiro o boa tarde deles, do Ulisses. Boa tarde, Ulisses, como é que você está, meu garoto?
1: Fala, Sidmar, boa tarde. Graças a Deus, bem. E agradecer mais uma vez a oportunidade de poder estar aqui divulgando o nosso campeonato. E é isso aí, hoje com a boa participação do nosso amigo Mago, velho Mago da Bola.
0: Tá certo. O Carecone, você jogou basquete? Você jogou vôlei, handball ou não?
1: Na época de colegial eu jogava. Eu morava em Chamantina, lá eu participava de tudo. Jogava vôlei, jogava basquete. Sim, eu gostei mais de jogar, gostava de jogar mais vôlei e futsal. Mas jogava. Em educação física você tinha que jogar tudo, Basquete.
0: Você morou em Chamantina que ano?
1: Cara, eu praticamente nasci lá e mudei pra cá com... Acho que uns 14, 15 anos. Então eu morei muito tempo lá,
0: Você veio de lá em 2000?
1: 2003, se não me engano. 2003.
0: Quando eu cheguei lá.
1: Pois é.
0: Quando eu cheguei. Você não tem um irmão que joga vôlei de areia lá, não?
1: Não. Eu tenho um irmão que mora lá, mas ele...
0: Não joga, não?
1: Não. Ele mexe só com venda de carro, esses trem.
0: Tem um caboclinho que joga vôlei lá que é guspido, sei. Eu até vou pegar uma foto dele num evento que ele participou com a gente.
1: Mas tem cabelo?
0: Careca igual você. Você é guspido. Ai, ai, ai. Bom, do lado dele tá o fera. Por quê? Uma vez eu chamei você de Magrão, os caras pegou e falaram assim, não, moço, você tá doido, o nome dele é Magrão, não. Falei, é Mago. É Mago ou é Magro? Que diacho que é? Primeiro, boa tarde, pra você ter vindo
2: boa
0: aqui
2: tarde,
0: hoje, é um milagre também.
2: Boa tarde, Sidmar. Sidmar, na verdade, o apelido de infância é Magrão.
0: Magrão.
2: Magrão.
0: Esse... E Magro mesmo.
2: Magro mesmo, eu tinha essa altura, 1,82, pesava 66 quilos.
0: Prontinho pra voar.
2: Só o couro e o osso.
0: Só a gaita.
2: Aí depois que casou, foi engordando.
0: Melhorando?
2: E esse apelido de Mago, foi um colega meu que colocou. E acabou quem pegando
0: é que eu,
2: também.
0: Quem é que é o miserável?
2: É o...
0: Mago do quê, bicho?
2: Mago da bola.
0: Você tá de brincadeira.
2: Moço, é cornetação.
0: Não, nem lembro o nome desse amigo seu, que nós vamos começar a cornetar ele agora, não é, Ulisses?
1: Da onde Mago, rapaz? Mago da bola, o que você me fala?
0: Não, o que eu falo? Eu deixo você falar pra mim que é melhor. Mago? Se você falar pra mim que é o homem da picareta, da alabanca, eu fico quieto, mas Mago?
1: Da corneta.
0: Você tá de brincadeira, Magrão. Tá de brincadeira. Ô Magrão, e o sorvete é do bom?
2: Bom dia, bom dia. Super bom sorvete. E aí, você pode falar, né?
0: Rapaz.
2: Você experimentou esse aqui, é o sonho de bombom.
0: Esse aí é o sonho de valsa, É só um bombom, é o sonho de valsa.
2: O Ulisses experimentou de chocolate.
0: O Black.
2: O
0: Ulisses foi no Black.
2: Estamos aí com nova camisa. Assim, a Super Bom, ela. Eu falo pra você que ela inova como você, né? Olha pra você ver, parabéns pelo seu estúdio, eu já tô aqui de frente com você.
0: Quanto tempo vai que você veio aqui?
2: Rapaz, já tem um tempinho, até bom.
0: Mas não tava assim?
2: Não, última vez você ainda era de lá.
0: Ixi, faz tempo
2: era
0: então,
2: ué. Era o contrário ali.
0: Então faz tempo.
2: Nós ficávamos aqui, aí, onde você tá, e nós, você era de lá.
0: Certo.
2: Então, assim, cara, tá de parabéns, seu estúdio, muito bonito, né? Assim, a tecnologia, eu tô vendo aqui, né? A coisa é muito boa.
0: Obrigado, né? Obrigado.
2: Então, assim, nada melhor do que... você me dá esse espaço para eu poder falar da empresa que hoje eu estou à frente, como vendedor, como aqui em Barra do Garças e região. E o seu...
0: Você é representante da região?
2: Sou representante, sou vendedor.
0: Tem distribuidor aqui ou não?
2: Não.
0: Não?
2: A fábrica é em Goiânia e nós temos a sede em Primavera.
0: Primavera.
2: Para que as notas saiam...
0: Aí já vem a indústria em Goiânia?
2: Goiânia. Mas toda a nossa logística é Goiânia.
0: Aí vem para cá para fazer distribuição.
2: Vem para cá. E tem pego esse. Eu saí, eu trabalhei, não sei se você sabe, eu trabalhei 5 anos numa empresa, mais 5 em outra. E agora eu tô há 2 meses, né? Fui contratado por essa empresa.
0: Pela Super Bom.
2: Super Bom Sorvete.
0: Né? Super Bom Sorvete. Isso. De Goiânia
2: para Barra do Garças. Aí o que pode falar sobre o produto, né? Você que acabou de experimentar, eu acho que...
0: Eu não gosto de comparar as coisas. Eu degustei. Eu não gosto de comparar as coisas. Mas assim, o Pezão falou que quando ele era menino não tinha dinheiro para comprar um sorvete daquele. Lembra quando você era menino, como eu, 50 anos atrás, 40 e poucos anos atrás, que passava o sorveteiro... Aí você chupava aquele sorvete e só ficava o gelo no palito? Lembra desse ou não?
2: Lembra
0: desse, nós, desse que nós chupava. Aí lembra daquele tal da Que Bom?
2: Que Bom.
0: A fábrica que tinha de sorvete, que era só...
2: Referência, né?
0: Só nego,
2: né? Até hoje, referência.
0: Graduado, que podia chupar um sorvete daquele. Eu podia falar até comer um sorvete daquele. Esse tá Super Bom aí, eu não sei não se é Que Bom. Que Bom existe ainda?
2: Tem.
0: É, mas perdeu espaço.
2: Muito.
0: Perdeu espaço, porque o sorvete... Eu não tenho nem interesse nenhum de negar, porque a gente tem que falar o que é de fato.
2: Sidmar, hoje comércio, vendedor, vendas, no seu ramo, no ramo do Ulisses, hoje se a gente não tiver uma parceria boa, você sabe que a gente fica pelo caminho.
0: E se não tiver produto bom também.
2: Produto bom, com certeza. Então assim, ó, pegando o gancho do que eu te disse, com certeza a melhoria do seu, né, aqui
0: estúdio.
2: Do seu estúdio, é com certeza porque você faz algo com qualidade e bom.
0: Obrigado,
2: né?
0: Obrigado.
2: Então, parabéns. E a Superbom também veio para isso. Tá aí, você experimentou, o Ulisses experimentou, né? O Ulisses também é um empresário, né? E ele tá no ramo há muito tempo. Com certeza é porque ele é um cara que
0: com certeza que também tá brigando aí.
2: Faz bem.
0: É, o Ulisses, você já chupou algum sorvete desse do Jeová, pago pelo Magrão?
1: Não, dessa empresa nova dele é a primeira.
0: Primeira vez.
1: Primeira vez.
0: Você só chupou também que você teve aqui no estúdio, senão você não ia nem ganhar. Você acha que ele ia parar lá na porta da tua loja e deixar um pra você?
1: Rapaz,
0: lá?
1: Eu acho que não. Esses dias ele fez uma promoção lá na BB lá. O bicho, ele é bom, rapaz, divulgação, o Magrão. Ele fez uma promoção esses dias lá, acho que comprava um, levava outro. E é porque eu não fui no dia, senão eu tinha aproveitado também.
0: Pois é.
1: Ele é diferente, né?
0: Tá certo. Então tá aí, galera, na tela aí, ó. Super Bom. Olha lá. Tá ali. Tampando até a bola, depois meu patrocinador vai me bater, mas tá tudo certo. Olha lá, Hospital das Máquinas, nosso patrocinador fera, o Adriano do Hospital das Máquinas. Então tá, Magrão, muito obrigado pelo sorvete que você trouxe pra gente aí, tá? E pelas palavras também de elogio. É claro que é sempre bom, porque a gente tá tão acostumado a sofrer críticas, né? E cobrança, que quando vem o elogio, até às vezes a gente fica até meio cismado. Mas, não, o que é de fato, verdade, concreto, a gente

0: o último sorteio dos atletas.
1: Sim, falou.
0: Isso está tão notável que, até agora, o único time que perdeu foi só o meu, na primeira rodada. O resto foi tudo empate. Para você ver o nível...
1: É o equilíbrio.
0: O equilíbrio. O equilíbrio que ficou nessa competição.
1: Não ficou dispariado.
0: Nada, nada. Ficou muito bom. Foram 6 atletas, né, que conhece o clube.
1: Eu lembro quando foi feito da Copa do Mundo, né, que a Argentina, o Brasil dava uma paulada no 1, era 7, era 6. De fato, o negócio ficou pareado mesmo.
0: Com certeza, né? O Ulisses deu, o Ulisses pegou, hoje o Ulisses na frente como diretor esportivo, né? O Ulisses pegou, ele comprou a ideia de alguns sócios, né? Falou: "Ó, vamos tentar esse formato. A coisa tá bacana, pra você ver ontem, uma rodada de ontem, né, com 6 times, né? 6, né, Luiz?
2: 6
0: times e 3 empates.
1: Vou mostrar aqui, a gente já tá com o gráfico na mão, a gente vai mostrar pra vocês terem uma noção como que está essa, que o Magrão tá falando, ó, tá na tela aí pra vocês verem, ó. É o resumo da segunda rodada, aconteceu ontem, campeonato estadual, como a gente tá falando, comemoração aí dos times do estado de Mato Grosso. No caso, o Dom Bosco empatou com a União em 2-2. O segundo jogo, o Cuiabá, que já tinha perdido a primeira partida, empatou com o Misto. Eu não me lembro qual que foi do Misto, o resultado da primeira rodada, mas se vocês me lembrarem, me ajudam.
0: Empate e
1: logo,
0: também.
1: Empate. E logo depois, o Barra do Garças empatou com o Operário, que também ficou em 0-0. Ou seja, que o Magrão está falando, de fato, tem fundamento. Né? Aí a gente vai para os gols, não é isso, Ulisses? O primeiro jogo, o do Dom Bosco, o André Lopes. Rapaz, marcou 2 vezes esse André?
2: André Balada.
1: Agora, Thiago China, também 2 vezes. Olha o Chininha, como é que está. Ô, China, é só jogar bola, você faz gol. Tá? Deixa que o resto o árbitro resolve. Tá bom? Aí vamos lá. Cartões amarelos, o Marcelo Kitson. Aí o Jeová já tomou cartão.
2: Sem jogar.
0: Sem jogar.
1: Sem jogar?
0: Sem jogar.
1: O que você me fala do teu irmão tomando cartão?
0: Eu já falei pra ele, ele precisa, já vai precisar tomar um Revotril antes pra ver do campo.
1: O Tenente Jets é normal tomar cartão
0: normal,
1: amarelo.
0: Não, isso é.
2: Ontem ele abriu a caixa de ferramenta.
1: Agora o seu irmão tomar cartão amarelo sem entrar no
0: banco,
1: jogo.
0: No banco. Mas eu não posso falar dele, não, que eu tomei também.
1: Não, Jeová, pelo amor de Deus. Daqui a pouco a gente vai chegar nele. Daqui a pouco eu vou entrar num detalhe aí. O Misto 1 e o Cuiabá 1, como a gente já disse. Quê? Lá do Açaí Rápido? Vocês estão de brincadeira. Ah, não, velho. E o Serjão? O Serjão já é mais fácil, né? Já faz dor de gol. O Misto, cartão amarelo. Eduardo é o quê? O Oliveira?
2: Isso.
1: E o Cabelinho, o Vermelhinho, né? O cabelinho é vermelhinho, né?
2: É.
1: Tá bom. Daqui a pouco eu falo por que é vermelhinho. Cuiabá. Ave credo, que distribuição. Magrão, Serjão, Avatar e Fumaça. O Fumaça também é normal tomar cartão, porque aquele negão também é invocado. Pensa num negão invocado, que é o Fumaça. No terceiro jogo, 0-0, como a gente já disse, vamos cartão, que aqui o negócio aqui é cartão amarelo que resolve. O Barra, o Netinho. Não, o Netinho não bota uma. Tomou cartão amarelo, né?
0: Ali é normal também.
1: E o Divininho, tudo bem, né? O Divininho tá bravo, o caboclo. E o Márcio Oliveira. Não, Márcio, você tomando cartão amarelo, velho. Você tá de brincadeira. Vamos pros artilheiros? O Serjão do Cuiabá, o André Lopes do Dom Bosco e o Thiago China do União. Por que que não tá a foto do Thiago China ali, ô Ulisses? Agora você me responde, porque agora você vai arrumar confusão. Por que que a foto do cara não tá lá? Só dos outros que tá lá. Você tá de sacanagem com o China,
2: não,
1: pô?
2: Não, pô, é porque na realidade...
1: Não, você tá de sacanagem.
2: É porque hoje em dia, com a tecnologia que a gente tem aí, cara, isso aí fica muito fácil a gente fazer. Então a gente só manda lá pro programinha lá do Gemini, lá da internet.
1: E aí tudo bem, o cara da internet lá colocou o China com cara de fantasma, você tá de brincadeira?
2: Não, mas os outros ali também não é nenhum deles lá, pô, não entendi por que eles fizeram aquele ali com o Thiago, não.
1: Não, pô. Mas de brincadeira, bicho, ô China... O Ulisses tá de brincadeira com a sua cara. Colocou você fantasma. Será por que não colocou os outros iguais dos caras lá?
2: Será que ele não foi registrado no...
1: Será que ele não foi no BID? Ô Magrão, você sabe por que tá desse jeito aí? Você concorda com o Thiago, com o Ulisses?
0: Você tá pegando o pé do China.
1: Tá de brincadeira. Só porque é o China, pô. Aí vamos lá então pros times. Barra do Garça.

0: com 4 pontos, ou seja, uma vitória e um empate. É isso?
1: É, já está classificado.
0: Está classificado, né? Já na segunda colocação vem a União, no caso aí, 2 empates. Também com 2 empates. Em terceiro lugar, o Misto, com 2 pontos. Também o Dom Bosco, com 2 pontos. E o Operário, com 2. E o, rapaz, o Cuiabá, o Pelezinho, daqui a pouco eu vou trazer as informações do Cuiabá, da Série B do Campeonato Brasileiro. Nem no interno da BB o Cuiabá ganha. Tá de brincadeira. Não, Pelezinho, pelo amor de Deus, velho. Nem no interno da BB o Cuiabá consegue ganhar. Tá lá, ó. Com 2 jogos, 1 empate. Uma derrota e 1 empate. Vamos para os desempates ali do segundo, terceiro e quarto, que vai para a próxima fase, Ulisses? Como é que vai funcionar ali?
1: Ali é o seguinte, Sidmar. Você pode reparar que, que tem 4 equipes, né, com 2 pontos. Hoje, pelo critério de desempate lá do nosso regulamento, hoje o Operário estaria fora por causa de gols prós. Ali, essa tabela, ela não está bem atualizada com os gols, tudo não, mas nesse momento ele só tem 1 gol, e por isso que eles estariam sendo eliminados, porque fez poucos gols.
0: Certo, mas também tem chance, porque vai jogar mais uma.
1: Cara, ali, até o time do Cuiabá, todo mundo tem chance ali, vai ser amanhã, com certeza vai ser 3 belos jogos.
0: Vão pôr que o Barra do Garças perde, e dos outros ganha, vai tudo para 6, e o Barra do Garças ainda pode ficar fora.
1: Vão para 5, né? Mas é como...
2: O Barra do Garças não fica fora.
1: Não fica, porque não um fica vai jogar mais contra o outro, né?
0: É confronto direto.
2: Pelos confrontos que vai ter, pelos confrontos que terão, o Barra do Garças já está matematicamente classificado.
1: Não em primeiro, mas já está classificado. Mas já está classificado.
2: Porque pelos confrontos vai ter... no primeiro jogo, são dois times com 2 pontos, entendeu?
0: Certo.
2: Então... Um ali mata o outro.
0: A gente tem o você não mandou para mim, o Carecone?
1: Deixa eu mandar uma atualizada para
0: você. Então, você não mandou minha próxima rodada, mandou?
1: Eu mandei.
0: Mandou?
2: Ontem, quando eu cheguei em casa, eu fui estudar a tabela. Realmente, o Barra do Garças já está matematicamente classificado.
0: Certo. Então, tá bom. Então, vamos dar... pode falar.
2: São 6 times, né? Então são 3 vagas para 5 times. Todos têm chance. Até o meu time Cuiabá, que tem 1 ponto, tem chance de classificação.
0: Até o Cuiabá?
2: Até o Cuiabá.
0: Que tem
2: Porque
0: mais
2: o jogo, Cuiabá né? joga contra o time do. Joga contra o time do Cassiano, dos meninos, que tem 2 pontos, certo?
0: Certo.
2: Então se a gente ganhar, nós vamos a 4 e estamos classificados. Nós estamos classificados.
0: Então não tem nada definido.
2: Só que o único time que necessita realmente da vitória é o meu, que é o Cuiabá.
0: Que é o que mais está, até com saldo negativo, né?
2: Isso.
0: Olha lá. Então vamos então agora para a próxima fase, ó. A próxima rodada, mas, Sidmar, né? Que no caso é a próxima rodada.
2: Tem um adendo bom nisso aí.
0: Tem ainda?
2: Tem, porque nós só dependemos de nós mesmos. Não dependemos de resultado.
0: Certo.
2: Só dependemos de nós mesmos.
0: Certo,
2: então... Se fizer o dever de casa e vencer, nós estamos classificados para outra fase.
0: Então a próxima fase, que no caso é amanhã, primeiro jogo, o Misto e o Operário, Barra do Garças e União, e o Dom Bosco e Cuiabá. Então aqui nós vamos ter o primeiro e o último, é já digamos assim, que é um jogo direto lá da capital. Agora do interior... É Barra do Garças e União de Rondonópolis, que vai estar jogando aí.
2: União é o time do Ulisses.
1: Não, é o time do Wilson Gazin.
2: Do
0: Priscila.
1: E o Barra do Garças, time do Baiano, né? Sim, os que mais se destacam ali, que todo mundo conhece, né?
0: É do Zinho? O Zinho qualquer?
1: Do Barra do Garças. É o Zinho, o Baiano.
0: Então tá aí. Então agora, amanhã a gente vai saber, de fato, quem que passa para a próxima fase. No caso, amanhã à noite, a gente vai poder falar só na segunda-feira. Na segunda-feira não vai ter jogo, então, né?
1: Não. Só na outra sexta.
0: Só na outra sexta. Vai ter uma semana de descanso.
1: Exatamente.
0: Para depois já entrar na fase semifinal e final.
1: Semifinal na sexta. Aí na outra sexta, ou sábado. Nós estamos para definir se vai ser sexta ou sábado. Aí já é a final já do campeonato.
0: Certo. Então tem essa janela, então, que dá para... Para o pessoal se arrumar, né?
1: Se organizarem.
0: Tá. Agora, cê, lógico que você vai puxar para o seu time. Né? Mas você acha que o Operário que pode ficar fora dessa conta aí? Que você acha que...
1: O Sidmar, pelo que eu estou vendo, o Operário amanhã também, eu acho que eles meio que dependem da vitória. Porque, vamos supor, um empate, eles vão ficar com 3 pontos. É meio complicado. Amanhã eu sei do nosso time, que nós precisamos ganhar de qualquer jeito esse jogo amanhã. Porque o nosso jogo é o primeiro, então os outros times já vão jogar sabendo dos outros resultados. E a equipe do Operário é uma equipe muito boa. Você tem ali, você tem R10 que joga no time deles, tem
0: R10. De brincadeira.
2: R10+.
1: É o neguinho da grama lá.
0: O Magrão, você pode falar, o Ulisses tem medo de falar. Que história é essa, cara? O cara pegar a camisa e mandar fazer um mais em cima do 10, cara. Que história é essa?
2: Ô Sidmar, domingo nós estávamos na ABB,
0: certo,
2: e falando com ele sobre esse assunto, né?
0: Com ele?
2: Com o Rogério, o R10+.
0: Até brincadeira, cara.
2: Olha pra você ver, a gente argumentou com ele o seguinte, cara, número de camisa não faz um jogador, é a minha concepção, entendeu?
0: Certo.
2: Ele é um cara bom de bola, né? Ele tem as suas artimanhas, ele sabe, ele é bom finalizador, ele é bom no passe. Só que o neguinho, eu vou te falar, ele é problema, meu patrão. E ele invocou com esse negócio de 10, e lá no time dele nós ficamos sabendo que os caras torou ele no 12. Cara, e ele bateu o pé, ele mandou fazer uma camisa particular pra ele, entendeu? R10+.
0: Ou seja, a 10 original ficou guardada.
2: Ficou, não, tá tem com outro
1: jogador,
2: Júlio.
1: Tem dois. Tem dois jogadores com a 10 lá.
2: Tá com o Júlio.
0: O Júlio joga com a 10 e ele joga com a 10+.
2: 10+. Ele jogou com a 10+ ontem?
1: Jogou, tinha dois 10 no campo.
2: Aí, pra você ver. Ainda bem que é a BB, né? Vale tudo, né?
0: Não, ainda bem que é a BB. Você tá de brincadeira. Como é que ele chama?
2: Rogério.
0: Ô, Rogério, você tá de brincadeira, velho. Você tá quebrando a regra, bicho. Você tá quebrando a banca. Você tá destruindo tudo que a tabela FIPE ordena. Você tá de brincadeira. Não foi esse cara que fizeram um lançamento lá no Aerobar e dizendo que o cara, não sei o quê, disse que chegava pra arrebentar e de repente colocaram lá pra poder jogar dentro do Aerobar e parece que patinou e não deu certo?
2: Rapaz, eu vi ele jogando uma ou duas vezes no Aerobar.
0: Foi esse aí, então.
2: Não sei, não. Desse
0: foi.
2: Esse comentário.
0: Disse que teve um camarada.
2: Sei que
0: lá
2: ele não deu conta, não, porque lá é muito pesado. Você sabe que lá o campo é muito duro.
0: É, não,
2: as costas dói.
0: Não é pra qualquer um, não,
2: filho. E eu acho também que deve ter esse fator aí de não ter se destacado. E ele já abandonou.
0: Ele abandonou e falou, não, aqui não é meu, aqui na minha praia, não.
2: Aqui não é minha praia, não.
0: É, porque ele mexe com grama, né?
2: É.
0: Ele é jardineiro ou ele é jardineiro? Ô, Rogério. Ai, te lascar, rapaz. Ai. Você tá de brincadeira.
2: Não,
0: vamos
2: falar um pouco do Magrão.
0: Do Magrão.
2: Magrão na primeira rodada, eu não sei, eu acho que você não sabe.
0: Não sabe, não, eu sei que não sabe.
2: Não, acho que você não sabe, não. O Magrão, de 2 meses pra cá, descobriu, cara, um monte de perrengue, tá tomando remédio, tudo quanto é jeito, fraco. Eu ando numa fraqueza, agora não, já tá melhorando, graças a Deus, não tô mais tão fraco igual eu tava. No último jogo, no penúltimo, que foi o primeiro, na verdade, eu me propus a não jogar. Eu ia ser só treinador. Mas, infelizmente, a minha equipe não foi, Sidman, toda. Então, só tinha um reserva, né? Só tinha um reserva. E eu falei, eu vou jogar. Já tinha falado com o Neto que eu ia tirar a camisa, ia só tirar a foto e ia jogar. E nós saímos ganhando de 1-0, né? Saímos ganhando de 1-0. Eu joguei os 10 minutos que quando se faz a troca, porque todo mundo tem que jogar no mínimo 10 minutos.
0: Isso é regra
2: do Regra interno. Da ABB, né?
0: Certo.
2: Então eu joguei 10 minutos e aí falei pros meninos que não iria jogar mais. Meu time foi bem, pra você ter noção, até eu acho que 18 minutos do segundo tempo. Rapaz, meu time arrumou uma confusão entre eles, ganhando de 1-0. Aí fulano não toca a bola, fulano segura a bola, e vai daqui, vai dali, virou uma confusão em campo, meu amigo. Eu pedi tempo, entendeu? Pra tentar acalmar os...
0: Você percebeu todo esse baracubaco lá de fora, chamou o povo pra conversar?
2: Pedi tempo, pedi o atleta em si, que tava meio exaltado, falei, calma, o pessoal quer ganhar, todo mundo quer ganhar, né? E voltaram pro campo, mas não adiantou, não. E aí vai, perde a bola, lá no contra-ataque, fizeram um gol. Daí um pouquinho começaram a brigar de novo, e aí o Fumaça, não sei o que aconteceu com ele, saiu passando mal, vomitando, né? E o nosso amigo Luciano Bigodon, que gosta de tomar muito vinagre de maçã, o homem tava virado no girai naquele dia, saiu do campo, quem teve que entrar?
0: Tu.
2: Magrão. E o que que aconteceu? Magrão frio, fraco,
0: praguento,
2: né? Isso aí já é normal, tu não conhece. Rapaz, o Zinho me dá uma finta, patrão, e faz o gol da vida.
0: Chamou você pra dançar?
2: Poxa. Aí é perna de boneca. Moço, aí você sabe, né? E eles vibram. Cara, lá ontem o Ulisses tomou um bonézinho do...
0: Ninguém falou nada.
2: Nada.
0: Ninguém falou
2: nada. Se acontecer qualquer coisa com qualquer outro, levar um drible, levar um...
0: Por que que o Ulisses, um jogo que teve lá, ele fez o gol e foi lá na arquibancada tirar onda com a sua cara? Porque você...
2: Comigo?
0: Foi.
2: É porque eu sou corneteiro.
0: Ah,
2: rapaz, você vê, o Ulisses é meu amigo pessoal.
0: É.
2: Ele é um cara...
0: Mas não deixa tirar onda com você.
2: Rapaz, o dia que eu fui bater o pênalti lá no... Acho que no campeonato de 50.
0: 50.
2: Tem a imagem.
0: Tem.
2: Se você vê o Ulisses sair gritando...
0: Ele foi lá.
2: Vou me invadir.
0: Eu tô falando.
2: É. E gritando, levando a turma.
0: Mas o que você sente, assim? É um coração peludo? O que é?
2: Eu não sei. Eles falam que é porque eu sou corneteiro demais.
0: Daí você tem que aguentar eles.
2: Aí nesse dia mesmo, rapaz, os caras pegando no meu pé no 12, né? Eu trabalhando, não tava podendo ler. Aí quando eu fui lá, e aí, perna de boneca, botei um textão lá falando, né, assim, que eu tava doente, que os caras, sabe?
0: Aí ficou pior.
2: Não, aqui ficou, que é taro. Só que eu fui...
0: Ah, eles respeitaram.
2: Respeitou.
0: Seu diagnóstico.
2: Aí o Ulisses anãozinho, o Wendel, perna de anão.
0: Oh, meu Deus.
2: Errou dois gols.
0: Vascaíno, tá falando?
2: Vascaíno, errou dois gols ontem, que foi coisa linda, professor.
0: Foi.
2: Tem aquele cara lá, como é que é o nome daquele que eu botei o vídeo lá? Você sabe o nome daquele cara lá? Um muito ruim, que ele tem, acho que microcefalia. É. Tudo quanto é coisa. Mandaram pra mim, cara.
0: Tá. O Zinho fez o gol e ele foi comemorar.
2: Rapaz, o Zinho. É. Uma hora eu tinha que filmar. Você me filmar e eu imitando o Zinho. Ele é fera, pai. Quando ele faz alguma coisa, ele é diferenciado. Ele sai andando assim num jeitão engraçado, sabe?
0: Ele,
2: pai. E aí ele foi lá.
0: Vem flutuando.
2: Ele sai assim flutuando.
0: Ele sai flutuando.
2: E aí ele foi lá no doutor Vinícius, que os dois tinham tido um enrosquinho. Mas por causa de jogo, coisa de jogo.
0: Sim.
2: Entendeu? É. Querendo ganhar. Cada um quer ganhar. Então, cara, é muito top.
0: E aí
2: pegaram no meu pé. Mas ontem, Ulisses não, o Wendel. Aí, ó, tá vendo? Você foi falar do Magrão perna de boneca, errou dois gols ontem, seu time já podia estar classificado, tá? Cuidado.
0: Então já... agora...
2: Não, ele marcou, pra você ter noção. Ele e o bonitão aqui, ó.
0: O bonitão que você tá falando,
2: bonitão,
0: é o...
2: Bonitão, aqui, filma esse bonitão.
0: Ah, esse bonitão aí.
2: Esse bonitão aqui, eles marcaram hoje.
0: Certo.
2: Pegaram um goleiro lá, vão pra beber, depois do horário... E vão treinar finalizações.
0: Não vai, não.
2: Vai.
0: Já tá pensando no embate pros pênaltis?
2: Não, pra poder... Sexta-feira amanhã, né? Pra poder não errar gol. Porque
0: se empatar, vai pros pênaltis.
2: Porque, ó, ele não ganhou do Javá. Aquele tamanzão doente, voltando de recuperação.
0: Doente.
2: É, Javá.
0: Bichado.
2: Bichado. Javá ficou 90 dias sem jogar bola.
0: Ele fez uma cirurgia...
2: Fez.
0: Interna? Fez. Como é que foi? Cirurgia que ele fez?
2: Ele tirou a vesícula, né?
0: Ah, tirou a vesícula. Você falou outra coisa aqui, Ulisses. Você falou outro negócio.
1: Não lembro.
0: Você não lembra o que você falou, mas tá gravado aí.
2: Mas é a vesícula. Aí ele ficou 60 dias, não joga bola, tá aí mais ou menos um mês voltando. O Ulisses não dá conta de marcar o cara. E os dois, hoje, o grupo aqui é coisa linda. Os dois cedo se afinetando. O Ulisses falando de Javá, eu só escutava sua voz na arquibancada. Ele veio de jogar bola, fica prestando atenção na torcida. Ulisses,
1: Mas não tem como não, moço. O Javá é o tempo inteiro gritando. Moço, tem tanto jogador lá, o cara só grita meu nome. Eu falei, moço, me larga.
0: Será que ele gosta tanto de você assim,
1: Ulisses? Rapaz, não é possível não. Não, e se o meu time foi eliminado amanhã, eu que aguento, porque pé frio pra cá, pé frio pra lá, moço do céu.
2: Eu disse, infelizmente, tem
1: não,
2: a fama
1: eu já ganhei, só que os caras, eles colocaram esse negócio aí que nunca ganhou. Eu já mostrei pra eles que eu já ganhei. Mas fica que assim, com o time...
2: Você ganhou lá na BB?
1: Já, moço, tinha lá uma vez lá, o time do Batista. Será, lá, não tinha como não, irmão, o time nós perder lá.
2: Será,
1: não,
2: minha santa,
1: tô te falando. Mas claro.
0: Tava junto com você? Porque não, só você que ganha lá
2: eu
0: hoje.
2: Eu já tentei, mas não deu não.
0: Não?
2: Não. Nem com a minha estrela não tá...
0: Não, você não conseguiu o passe dele, não?
2: Não, arrastou, não.
0: O passe dele,
2: não. Teve uma época na BB, cara, se você vê o time do Ulisses. Cara, só fera, professor. Só o top da BB caiu no time do Ulisses. Falei, rapaz, agora o Ulisses vai. Pois eles não ganharam nenhuma. Nenhuma.
0: Parece que é castigo,
2: só
0: né?
2: Só peia.
0: É castigo. É castigo, é castigo.
2: O Luiz falou, cara, tem uma síndrome aqui nessa bebê que não dá, cara.
0: Não tem jeito,
2: você,
0: não.
2: Ele, Jová, Cassiano, quem era mais seu time?
1: Cara, Maurício.
2: Maurício, mano. só fera, Sidmar. Quem olhou o time dele falou, não, foi feito
0: para ser campeão.
2: Para ser campeão.
0: Foi feito igual a Argentina para ser campeão de novo, né? Você lascou, não. Né?
2: Deu chabu.
0: Você estava assistindo o jogo da Argentina contra a Espanha?
2: Assisti.
0: Você assistiu?
2: Assisti.
0: Você viu eles recebendo a premiação e a Argentina virando de costa?
2: Não, a hora que acabou o jogo, aí eu fui fazer outra coisa.
0: É, eu também não tenho tempo para perder com isso, não. Mas depois eu estive olhando dentro das redes sociais e tal, até o encerramento, né, que teve os cantores famosos lá, né, cantando lá e tal, para fazer a festa, até a queima de fogos era branca e azul.
2: Meu Deus.
1: Tinha alguma coisa errada lá, né?
0: Tem, não?
2: Não prestou atenção nisso.
1: Então. Eu vi os vídeos, você o pessoal vídeo? Falando esse trem aí.
0: É?
1: Tem vídeo do pessoal antes do jogo da Argentina lá, acho que, se não me engano, Paredes, os caras chorando assim, tipo... Sei lá, se aquilo lá é coisa da internet, mas alguma coisa tem de errado.
0: Não, assim, não é coisa de internet, não. É coisa de internet, não. Aí vai falar também que aqueles caras que estavam pendurados naquelas ferragens lá do estádio lá, era coisa da internet. Era mesmo. O homem estava lá dentro, você acha que não ia ter... É atirador de elite para todo lugar também. Tinha mais de 80 homens pendurados naquelas ferragens com arma virado os 70 lá. Mas é umas trem que não. É umas cartas marcadas, né? Umas cartas marcadas. Agora, na ABB não tem desse negócio de carta marcada, não, né, Magrão?
2: Não, não. Ah, não. Ah, a gente erra. Quando a gente erra lá, erra tentando acertar.
0: É.
2: O último campeonato, o Ulisses estava à frente. Eu fui um dos que fiz o sorteio. Ele foi muito criticado. Mas eu tenho certeza, não foi feito de nada que possa manchar.
0: É, né? Aí o único que entrou lá, que era penetra lá, que digamos que não sabia quem que era, o tal do John. É um nome estranho que ninguém sabe mesmo.
2: É tão complicado quando você não sabe o nome do atleta, só conhece ele pelo apelido. Esse dia aconteceu algo engraçado na BB.
0: É.
2: No Paroímpa, lá no Paroímpa.
0: Certo.
2: Da gente no dia a dia lá. O baiano chegou, em vez de colocar baiano, ele mandou Gilberto.
0: Piorou.
2: Gilberto. Rapaz, e tá lá. Nego escolhe daqui e dali, papapá.
0: E quem que é o Alexandre Santana?
2: Alexandre, não, esse não tem jeito.
0: Não?
2: Isso é conhecido. Alexandre mesmo, né? E aí, Gilberto, eu sei que chegou lá já quase na hora dos praguentão mesmo, você. Porque vai filtrando, vai ficando os pés de rato, né?
0: É.
2: Os manga comum. Agora a gente chama de manga comum.
0: Ah, que as manguinhas.
2: Alguém gritou assim: Magrão, quem que é Gilberto? Quem que é tal de Gilberto?
0: Você ficou olhando.
2: Aí eu olhei assim e falei assim: uai, Gilberto é o baiano. Os caras, você tá de brincadeira. Não, é o Gilberto. Entendeu? Então, assim, o apelido é meio complicado. Eu acho que o Ulisses agora até vai adotar isso nos próximos sorteios, que for dessa forma.
0: É, vai ter
2: tem que colocar o nome e apelido pra gente saber.
0: Vai
2: o John John, pra você ter noção, os caras queriam tirar ele.
0: É, teve uma galera aqui, parece que tava fazendo um conluio aí pra poder
2: desclassificar
0: o menino.
2: Não era desclassificar. É porque o que aconteceu? Como é que é o nome dele?
1: Everton Franco.
2: Everton. Tá lá, Everton Franco.
0: Aonde?
2: Escuta, o cara foi sorteado. Everton Franco. Quem conhece Everton Franco? Ah, liga pra um, liga pra outro. Ninguém conhece Everton Franco. O capitão da equipe dele... Sugeriu que tirasse ele fora. Sugeriu, falou: ó, bicho, a gente não conhece esse Everton Franco, anula o cara, tira ele do campeonato. Um abençoado falou: cara, vocês vão tirar o John John do time de vocês?
1: Aí o cara falou: não,
2: que isso?
1: Tira mais assim, não.
2: O Everton Franco é o John John? Última forma.
0: O moleque tá voando,
2: cê é louco, pai. Cara, cê é profissional, doido. Pai, joga, você sabe, joga
0: time. Tava jogando o Regional Goiano.
2: Regional Goiano, entendeu?
0: Jogando na Vila Maria também, em alto nível.
2: Você tem noção, né? Ele junto com o baiano fez a diferença na final, né?
0: Uhum.
2: Ele, o baiano e o goleiro, né?
1: Que o
2: tá no meu time, o goleiro, fez a diferença no meu... E foi campeão,
0: você
2: entendeu? Mas por quê? Se você perguntar, né, quem é Everton Franco aí na beira dos campos, ninguém conhece.
0: Ninguém sabe. E aquela panela que o Alexandre montou para competir a etapa do Master e do Hélio Fortaleza?
2: Ele é fera.
0: Ele montou uma panela, não montou?
2: Montou, mas não deu muito certo, não. A panela dele
0: explodiu. Só tinha jogador profissional, Tatá, Alexandre, aquele cara lá de Ponte Branca.
2: Ele ganhou?
0: Ganhou.
1: Não, perdeu.
0: Onde ganhou o quê?
2: É, não, mas nesse ano não deu, não. Os caras, falar nisso, vou te contar uma fofoca.
0: Ó, oh, cuidado.
2: O Javá falou que o ano que vem joga pro time do Alexandre, né? O Javá.
0: Por quê?
2: Porque diz que quer estar no meio do sistema.
0: Ah, ele quer estar.
2: É, ele quer estar no sistema. E aí.
0: O sistema passa pelo Alexandre. É,
2: aí quando perdeu lá, né? Agora eu lembrei, quando o Alexandre perdeu, os caras falaram assim: vixe! O Jová foi só falar que vai pro time do sistema e o time perdeu.
0: Qual que é esse torcedor que vai lá pra Copa do Mundo? Ruim! Que nem. Deus me perdoe, troca até de camisa pra poder. A seleção vai e desclassifica. Faz isso não, Jová, você vai acabar com isso. É para acabar mesmo. 12 horas e 38 minutos, nós vamos trazendo as informações a respeito do torneio interno, né, ali da ABB, em ilusão aí ao campeonato mato-grossense. A tua mulher tá brava já? Já mandou mensagem pra você?
1: Rapaz, eu acho que ainda não.
0: Não?
1: Não, tá tranquilo aí.
0: Não, se ela não mandou mensagem, então vamos fazer o seguinte, vamos lá para Cuiabá. Pelezinho tem uma informação pra gente a respeito do... Será que dá hoje, ô Pelé? Do jeito que tá essa draga? Sei não. Eu não sei não se vai dar, viu, Pelezinho? Mas fala pra gente, Pelé, como é que tá aí? Se vai ou não vai hoje?
3: Olá! Boa tarde, meu grande amigo Sidmar, meu amigo Charles Silva. Eu, Brasil, chegando aqui na Baixada Cuiabana pra falar do Cuiabá, que joga hoje às 19h30, horário de Mato Grosso, contra o time vizinho aqui da Baixada Cuiabana, o time do Atlético de Goiás. O Cuiabá joga na sua 19ª rodada. Cuiabá está com 24 pontos ganhos, é o 11º colocado na classificação geral da Série B do Campeonato Brasileiro. Bem, o Cuiabá poderá fazer a estreia, viu, meu amigo Cedimar, do volante Wellens Dias, né? E também do atacante Jean Dias e Pedro Henrique, e também do atacante Fábio Gomes. Bem, porém, o volantes e o atacante que eu tinha mencionado aqui já estrearam. Hoje poderá pintar a estreia do atacante Fábio Gomes e também do ala direita Igor Inocêncio, de 28 anos. Não está confirmado ainda a estreia desses jogadores da equipe do Cuiabá. Infelizmente, né, eles só soltam a notícia na hora lá do jogo ou não tem informação diária das coisas do Cuiabá. Infelizmente, funciona desta condições aí, viu, Silimar? O lateral direito Igor Inocêncio vai disputar a vaga com o atual titular, o jogador Raylan, que é o atual titular da ala direita da equipe do Cuiabá. Bem, o jogador Fábio Gomes estava atuando no futebol da Bolívia. Segundo ele, acumulou muitos títulos e gols e vem para ser realmente titular da equipe do Cuiabá. Quem vai apitar esse jogo, meu amigo Sidmar, é o senhor lá de São Paulo, o João Vitor Gubi, auxiliar número 1, Daniel Luiz Marque, também de São Paulo, Alexandro Quadros Tomé, também de São Paulo, e o VAR é Márcio Henrique, de São Paulo. Na história de Cuiabá e Atlético Goianiense, são 13 jogos, com 2 vitórias do time visitante e 1 do Cuiabá. Empate, foram 10 empates, né? Em 0x0 foi 4, em 1x1 foi 5, em 2x2 só foi 1 empate. Então tá aí contado a história de Cuiabá e Atlético de Goiás, hoje na Arena Pantanal, às 19h30, horário de Mato Grosso. Direto dos estúdios da Rádio ABC Shalom, para o Jornal do Meio-Dia, da querida Rádio SB de Barra do Garças, Wilson Peixoto, ou Pelé do Rádio. Boa tarde.
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0: Tá aí a participação do meu amigo Pelezinho, trazendo as informações a respeito do Campeonato Brasileiro Série B, né? E acho, né? Eu acho, viu, Pelé? No meu ponto de vista, se não tá ganhando nem no interno da ABB, o Cuiabá, meu Deus, que barca que vocês entraram, hein? Pessoal da ABB, que barca que vocês entraram. Os jogos hoje programado é o Atlético contra o São Bernardo, que é meu time, né, de São Paulo. O Cuiabá, acabou de falar agora, contra o Atlético Goianiense. E ontem o Náutico venceu o Londrina por 2-1. E também o empate do Goiás do Sport Recife em 1-1. O Operário venceu a Ponte Preta por 3-2. A Ponte ainda teve um jogador expulso. A Ponte, meu amigo, é Série C. Não vai ter jeito, não. E o Ceará também, que vem de mal para pior, caiu da Série A para a Série B e cada dia que passa fica um pouco pior, perdeu também para o CRB por 1-0. Agora, a classificação geral, né? Rapidamente aqui para a gente voltar a falar aqui da ABB, o Criciúma foi lá para cima, está em primeiro lugar, depois vem o Operário e o Vila, que estava como líder há várias rodadas, fica em terceiro também com 19 jogos. Abaixo do Vila, que está em quarto colocado, é o Juventude, com 18 jogos, que tem 32 pontos. Se vencer, vai para 36, encosta e fica lá na frente, segundo colocado, que é o Juventude, ainda para poder jogar. O Fortaleza, que também não está bem das pernas, mas está aqui em quinto colocado, com 31 pontos. Lá embaixo, está o Cuiabá, em 13ª colocação. Saiu um pouquinho, né, próximo da zona de rebaixamento, mas o Atlético também, que vai jogar também, que tem um jogo a menos, tanto como o Cuiabá, que tem 18, estão empatados com 24 pontos na 14ª colocação. Botafogo e Londrina estão segurando a chave para os rebaixados, se fosse hoje. Avaí, Ceará, Ponte Preta e América de Minas. Meu amigo, Série C ninguém merece. Só o Luverdense, que está na Série D, que vai jogar daqui a pouco também, na próxima partida aí dele a gente traz, que vai para a Série C, que aí já é uma força um pouquinho maior. Quem está na D e para C é um negócio bom. Agora, quem está na B, tava na A e vim para C, meu compadre, é fim de carreira. Magrão, Cuiabá está numa fase, hein, velho? Campeonato Mato Grossense a gente acompanha. Para quem estava jogando

0: ser, meu compadre, é fim de carreira. Magrão, Cuiabá tá numa fase, hein, velho? Campeonato Mato Grossense a gente acompanha. Pra quem tava jogando com o Flamengo, com o Corinthians, São Paulo, Palmeiras, Arena Pantanal, hoje numa situação dessa?
1: É, Sidmar, eu tenho até, além do meu uniforme, né, que eu mandei fazer agora, eu tenho a camisa do Cuiabá em casa, né? Tava torcendo uma época pro Cuiabá. É triste, né? Eu sou Mato Grossense, então vascaíno de coração e torço também pelo Cuiabá. Então é muito triste. É, você tá aí falando da minha equipe lá na ABB.
0: O que você achou do Ulisses vestir a camisa do misto, que é alusão à camisa do Vasco?
1: É bonito, ficou bonitão. Então, depois vou tirar uma foto junto com ele, né? Vou vestir minha camisa do Vasco e vou bater uma foto com ele pra ficar guardado, né?
0: Ele ficou revoltado.
1: Não, ficou não. Ele tá representando um time do Mato Grosso. Não tem nada a ver com né, com escudo ou com isso aí. Ele não sabe que o Ulisses é flamenguista, né? Ele é.
0: É, mas ele não gosta do Vasco.
1: Gosta sim. Rapaz, ele e o Mandi é amante do Vasco. Eles dão mais notícia do que nós que somos vascaínos, pra você ter noção.
0: É mesmo?
1: O que
0: esses caras têm na cabeça, né? Que torce pra um time e fica falando do outro.
1: O tempo inteiro. Eles não dão notícia do time
0: é
1: deles.
0: É a mesma coisa do Charles. O tempo todo falando do Palmeiras. Ele é corintiano. Por que fica falando do Palmeiras?
1: Não sei. É, tem um, sabe? Rapaz, você quer saber notícia do Vasco? É Mandi e Ulisses.
0: É,
1: os dois é fera, professor, pra poder...
2: Essa coisa é mais difícil eu falar uma coisa de Vasco. Eu tô preocupado com o Vasco, não. Meu time tá metendo 4 na Chapecoense, igual nós fizemos ontem.
0: Quando você coloca a camiseta do Miss, o que você sente, ô?
2: Cara, Ulisses? Pior que vontade de jogar e ganhar. Eu juro pra você, Sidmar, lá no nosso grupo lá do Misto, lá no caso, o pessoal, eu ainda fui lá, procurei as camisas do Misto e tal. Pra ver qual o jogo, qual a camisa que a gente ia fazer. Eu, pode perguntar pro Manguinha, eu fui um dos que coube. Falei, cara, os caras queriam fazer outro uniforme que não parecesse com o do
0: Vasco.
2: Eu falei, não, o campeonato, a ideia do campeonato é dar alusão ao campeonato.
0: Certo, não pode o sair campeonato fora.
2: Não vamos sair fora, não se depender de vestir a camisa
0: pra esse então você veste com prazer,
2: não, então. Não, o problema é do misto, a gente tem que entender que é do misto. Agora, se fosse do Vasco, já era um pouquinho mais...
1: Não, ia vestir do mesmo jeito, ia ficar feliz.
0: Eu senti que ele tá bem pendidinho mesmo, do lado da perua Kombi. Dá pra encher a perua Kombi, né,
1: o Vasco, aqui?
0: Né?
1: É. Não. Só na BB nós somos.
0: O Arle Brabão. O Arle Brabão, o Zuitão Fernandes lá da garagem. Você, a Mel Farias da rádio. O pai dela.
1: Você fala de vascaíno?
0: É, acabou.
1: Não, meu filho. Só na BB. Só na BB nós somos 14.
0: É, dá uma.
1: 14.
0: Dá uma volta.
1: Só lá no clube do Juventude. Lá do clube do da Juventude, não. No clube da SPM VAR.
0: Ah.
1: Lá nós somos 13.
0: Mais junto com os 14.
1: Não. Lá é outro time, lá o único de lá.
0: Não, é 12, porque você já tá lá também, você tá aqui na BB.
1: Então, lá, nós somos 14 lá, pra você ter noção, vascaíno. Moço, a vascaíno aqui na Barra é de com força.
0: Mas, então, você acha que enche uma Kombi de 20?
1: Que isso.
2: Ô, Sidmar, eu acho engraçado isso aqui, que é.
1: Aqui é vascaíno. Não, lógico que nós não somos tão grandes como a torcida do Palmeiras, como a torcida do Flamengo, entendeu?
0: Certo.
1: Mas aqui em Barra do Garças nós somos uma galera grande. Grande. Aqui tem vascaína aqui que você não tem noção. Muito.
2: Ele quer fazer campeonato lá. Vamos ver se vai dar certo fazer o campeonato de torcidas de novo, a segunda edição. Aquele que é o cabeça, a gente coloca.
0: É a ideia dele.
2: Todo o suporte. Aí ele quer fazer time pra ele ser campeão, moço. O time da BB lá do Vasco lá na BB não tem como não, moço. Você pega um time com o Michael Knight. Michael Knight sabe quem que é? Michael Knight.
0: Lógico que
2: é. Aí Michael Knight, Baiano, Alan.
0: Aí vem um pancadinha.
2: Pancadinha também.
1: Eriston,
0: já lógico que é um pancadinha também.
2: Aí eles têm o goleiro deles, é o Maurício, lá da Araguaiana. Moço, o time dos caras, eles querem fazer time pra ele ser campeão.
1: O Vasco na BB é time de torneio de campeonato.
0: Então você quer pegar então agora só os jogadores que torcem pro time pra poder fazer.
1: É, nós já foi feito uma vez, o Ulisses me ajudou, né? Nós fizemos uma vez. É um campeonato de torcidas.
0: Certo, entendi.
1: Torcida. Então, eu idealizei isso novamente, o Luiz está abraçando a causa aí, vamos tentar fazer. Aí não é sorteio, aí é por
0: torcedor.
1: Por torcedor.
0: O cara tem que ser torcedor.
1: Ser torcedor. Aí, o que abre exceção é o seguinte, na ABB, Botafogo não tem um time, Santos não tem um time, tem outros lá que são torcedores, não tem.
0: Aí pega então, o Se Sobrar?
1: Junta esse.
0: É o Se Sobrar.
1: Eles escolhem um time, o nome de algum time, né?
0: Representa lá.
1: Né? Pra eles poderem participar.
0: Mas
1: também.
0: O que tem pode montar um time.
1: Montar.
0: Então o Vasco tem um time?
1: Vasco tem um time.
0: Flamengo tem um time?
1: Flamengo não. Tem três.
0: Como é que eu vou fazer?
1: Olha aí. Joga os três. Se eles
0: quiserem.

0: B e C?
1: C.
0: C é doido.
1: Palmeiras tem 2, Corinthians tem 1.
0: Não, Corinthians tem 1.
1: São Paulo tem 2.
0: Corinthians só tem 1 time.
1: Só 1.
0: Não é possível.
2: O Palmeiras também só tem 1 time. Só um time. Lembra que eles pegaram alguns lá e tiraram?
1: Não, mas esse ano nós não vamos aceitar. Porque o que, que fizeram no primeiro ano?
0: Cachorrada.
1: É, cachorrada. Então,
0: antes de você falar da cachorrada, você espera um pouquinho só. Que a dona Eudora está com a gente, muito obrigado. A Miri Silva também, o Márcio Aguiar, a dona Luzia. Sorvete, é? É, quem mais aqui? O Gilberto Alexandre.
1: Minha patroa tá aí, é?
0: O que, que foi o comedor de rapadura?
1: Minha patroa tá aí?
0: A tua patroa?
1: É.
0: Deixa eu ver aqui.
1: Super bom?
0: Foi o Jubal. O que, que é Jubal?
2: Jubal, ah, o Jubal não, é uma lenda. É
1: lenda de Barra do Garças.
0: Na lenda?
1: Você não conheceu o Jubal, você não conhece ninguém.
0: O cara do Aerobai é o Jubal. Não é aquele, não é o 10 mais.
2: Ah,
0: não,
2: é, tá, o Jubal. É verdade essa história, é verdade.
0: O Jubal.
1: Ah, tá. Aí, os caras sabem.
0: É,
1: eu
0: tô falando. Esse aí é do Melk. O cara do Aerobai é o Jubal. É. Tem muito tempo. Pra acabar. Sandro Moretti, boa tarde. Sidimar Charles, ótimo trabalhador. Não, não pode ler não, essas coisas aqui não pode não. Ulisses é pé frio, não ganha nada.
2: É o Jeová.
0: Olha aí, bicho. O Jeová também é pra acabar, hein, bicho. O Boga tem muito tempo. A Daniel Dora também. Deixa de passada, ô Jeová. Ah, te lascar. Bom trabalho a todos. O Sidney, Corinthians é o atual campeão. Do que? Da ABB?
2: É. É, desse campeonato. Tá.
0: Ah, do Campeonato Torcida.
1: Só Campeonato Torcida. Rapaz, foi muito bom.
0: Quem que é esse Sidney aqui? O Sidney,
1: Mariano?
0: O
2: goleiro, é.
1: Sidney, goleiro.
0: Ah, é o lá onde da Vila tava? Maria?
1: É o Cone. Conezinho, você
0: é
1: tá ligado?
0: Cone, é o Cone, é. O funcional, o SB funcional tá com a gente. O Erivelton também tá aqui. A Débora. Quem que é a Débora?
1: Débora é minha patroa.
0: A tua esposa ou a tua patroa?
1: Minha patroa.
0: Lá em
1: patroa?
0: Goiânia. Lá em Goiânia?
1: É.
0: Ela começou a seguir a gente.
1: Aí,
0: ela...
1: ó.
0: Depois ela manda um...
1: Pra ela mandar mais um pack de sorvete pra você.
0: Manda dar a caixinha pra mim.
1: É, o pack. Fala pra ela que é um pack.
0: É pack?
1: É, pack. Pack dona pack. Débora, fala pra ela.
0: Ô, dona Débora, depois a senhora manda um pack pra nós, tá bom? O Guilherme também tá aqui, o Fagner. Boa tarde, meu amigo Sidimar. Estão o quê? Arrumando a frente do estádio. Pelo jeito vai ficar muito bonito. Você tem a foto. Ah, te lascar, rapaz. Vai lá ver, ué. Tá arrumando na frente. Tá reformando o Zeca Costa faz tempo, rapaz. É agora que você tá vendo? Vai te lascar, Faguinho, vai. E o Marcondes Melo também tá com a gente aqui. Vai lá, rapaz, entra lá dentro. Faz que nem o café foi lá hoje. Levei ele pra ver lá os vestiários novos. É, o centro de convenção. Levei lá, mostrei tudo lá pra ele. Arquibancada, a imprensa, os banheiros colocando revestimento novo, piso novo, forro novo. Vai lá, você quer ver maquete? Vai te lascar, pai. Você é engenheiro pra ver maquete? Esse Faguinho também tá querendo o quê também, o Magrão?
1: Quem que é o Faguinho?
0: Aquele hábito, aquele, o Faguinho.
2: É, o Faguinho Moreno, lá do Sintra lá.
0: É, lá do Sintra. Tá querendo o quê também?
1: É, sopa de minhoca.
0: Mas... tá, é pra lá. Tá, e aí? Você tá aí a falar?
1: Do. Nós tava falando do.
0: Você esqueceu.
2: Do campeonato.
1: Ah, do
0: torcida.
1: Do de torcida. Rapaz, você vê, foi pra final Palmeiras e Corinthians.
0: Certo.
1: Palmeiras me sai ganhando de 2-0. 2-0.
0: Corinthians. Já achou que tava ganhando.
1: Ganhando. Não, escuta. 2-0. Corinthians com um cara expulso. Um cara expulso. Rapaz, os caras deixam empatar e perdem nos pênaltis.
0: Quem. Fez isso?
1: Fez.
0: Nos pênaltis?
1: Nos pênaltis.
0: O ano passado?
1: Faz tempo já, né?
2: Eu acho que foi ano retrasado.
0: Se não foi.
1: Uns 3 anos atrás.
0: E aí. O Douglas, ele é o melhor cabeça de área?
1: Melhor cabeça de área que eu já vi.
0: É?
1: É.
0: O Douglas?
1: O Douglas é o mago.
0: Não há. É. Possível.
1: Ele que é o homem do El Mago.
0: Ele é o cabeça de bagre ou o cabeça de área?
1: Não, ele é fera. Foi um dos melhores cabeças de área que eu já vi jogando.
0: O Douglas?
1: O Douglas.
0: Tem certeza?
1: Absoluta.
0: Ah,
1: infelizmente, ficou acometido por uma doença. Não quis mais jogar bola. Né?
0: Certo.
1: Ele aqui é que botou o apelido de El Mago, foi o Douglas.
0: Foi o Douglas. É. Ah, por isso que você tá falando, então.
1: ele é fera, ele é bom mesmo. Protegi uma bola igual ele, não tinha igual.
0: Como é que faz pra poder passar entre você e o Jeová no ataque? Você está na defesa?
1: Quando eu vou falar pra você, Sidimar. Quando eu era mais novo, que nós jogava, que eu tinha oportunidade de jogar ao lado de Jeová, não era fácil, não. Vou falar pra você.
0: Não, né?
1: Não.
0: Lá no Bolinha vocês jogaram, né?
1: Joga muito.
0: Eu lembro de Jeová, vocês lá.
1: O Jeová era assim, ó, o Jeová falava, Magão, dá o primeiro e deixa que eu seguro. Ou era o contrário.
0: O primeiro
1: pacote era... Primeira pegada, quando eu tinha perna, podia segura, professor, que não batia mesmo, não tinha dó, não. E aí, ou o Jeová dava ou dava, e não passava, não.
0: se você pegasse na primeira, o Jabá só levantava o caboclo. É, não, eu... levanta aí, parceiro, vamos jogar. O
1: Jabá falava macia, e nós era assim, eu falo pra você que nós era difícil, porque é o seguinte, por ser muito grande, nós ameaçávamos os atacantes,
0: certo. Sabe?
1: O Jabá principalmente, o Jabá falava, vou quebrar sua perna.
0: Falava assim?
1: Passa, joga de novo e faz.
0: Faz gracinha pra você
1: faz
0: ver.
1: Faz de novo.
0: Faz gracinha.
1: Então aqueles que não nos conhecia, gelava mesmo, patrão. Olha lá, puta que pariu, dois caras desse tamanho.
0: Eu lembro do Casa Grande, aquele indecente, falando pro Juninho Paulista, quando ele jogou no São Paulo, né? Vou te quebrar! E foi lá, contou pro Tele, o Tele arrumou a situação dele depois. Você já passou no meio desses dois?
2: Não, eu acho engraçado ele falar que o Jeová falava, até hoje, a mesma coisa. Nossa, a mesma coisa, ele não muda não. E o bom é que ele vem marcar a gente com aquele buchão dele, sabe? Ave Maria, você
1: quem
2: tá...
1: Quem desse Boga? Bogamos.
0: É o Boga?
1: Boga. É o Douglas.
0: É o Douglas. É. Você já passou no meio dos dois?
2: É Boga. Ah, esse é direto, moço. Esses dois aí não me pegam no campo.
0: Não, não. Ulisses, ah, você Ulisses, não... Você passa no meio dos dois e não te
1: eu
0: pega
1: eu vou falar
0: não?
1: Pra você. Ah. Ulisses é rápido... É. Rápido.
0: Ligeiro, pensa rápido.
1: Mas ele é cabeçudo. Eu sei o que ele vai fazer. Eu já sei o que ele vai fazer. Mesmo com a minha limitação, ele não dá conta de passar por mim.
2: Ah, olha, moço, que história é essa? O Zinho passou por você mesmo que quis.
1: O Zinho passou. Aí, moço, é porque o Zinho não é cabeçudo igual você.
2: Para, moço.
0: Ai, ai, ai. Cabeçudo você é.
2: Que absurdo que nós sabe é o Thiago lá do bar, ele tá assistindo, né?
1: Tá assistindo.
2: Nhonho?
0: Nhonho?
2: Nhonho. É você, Nhonho. Você que... Mega, não. É você que inventou.
0: Agora, por que que o Dali, né? Tem que ir embora, acabou o programa. Por que que o Dali tá bravo? Dizendo ele que colocaram ele pra jogar na lateral.
2: O Dali? Tá no meu time lá, moço. Vou
0: falar. Mas por que que ele tá bravo?
2: Aí eu não sei, o nosso time cria, não faz gol e... Já era pra nós estar classificado nessa altura do campeonato.
0: E por que tá bravo que ele tá jogando lateral?
2: É porque ele acha que ele é a camisa 10, né? Distribui
0: ele
2: e tal.
0: Ele quer na miúca
2: ali? Ele quer na miúca, mas não tem como, não tem outro cara pra fazer a esquerda. Infelizmente tem que ser ele.
0: E ele tá conseguindo cruzar, pelo menos?
2: É, de vez em quando. Ai, ai. Professor, ele ajuda muito. Aí os caras ficam teimando, querendo jogar o cabelinho na direita. Rapaz, o cabelinho ele prefere ir pro banco, mas não quer ir pra direita.
0: É uns caras que...
1: Cabelinho agora é atacante.
0: É uns caras que é estrela, né, cara? Vai ficando um pouquinho mais cascudo, achando que é uns caras que não tem. Não dá pra entender.
1: No sorteio agora.
0: É tá, acabou o programa, não tem mais jeito. Então deixa. Na segunda-feira não é fala. Na segunda-feira não conta o resto.
1: Eu vou estar viajando, mas o Ulisses vem aí.
0: Não, o Ulisses vai vir aqui. Segunda-feira não é conta o resto do povo, então. Obrigado.
1: Depois eu entro ao vivo lá.
0: Obrigado, viu?
1: Ah, obrigado você.
0: E o PEC?
1: Vai, Débora.
0: Ah, Débora?
1: É, Débora. Débora, Manuel.
0: Ixi,
1: e.
0: Convocou tudo. Os
1: dois patrão. Vim aqui no espaço, né, do Sidmar. Hoje é o programa de maior audiência, né, em Barra do Garças. Principalmente nesse horário. Ele merece. Manda um pack aí, direcionado à SB News.
0: Ah, tá aí, bonito. Tá bom? Isso.
2: Sidmar, mais uma vez, agradecer a oportunidade. Convidar todos vocês que estão aí assistindo, comparecer amanhã lá no Clube da BB. E prestigiar, bons jogos. Obrigado mais uma vez.
0: Tá certo. Amanhã, então, você tem encontro marcado. Amanhã a gente volta trazendo mais informações para vocês. Mas amanhã a gente não vai falar do resultado, porque os jogos é à noite, tá bom? A gente vai dar uma passadinha lá na BB, e aí depois, na segunda-feira, a gente traz tudo o que aconteceu pra vocês aqui na segunda. A gente vai embora, fica aí agora com a Mel Farias, trazendo música pra você, aqui na 98.7.
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15: 13 horas e 3 minutos.
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Boa tarde com você, é o nosso Boa Tarde na Vale do Araguaia FM, trazendo o nosso flashback sertanejo romântico, música boa para você ouvir aqui na nossa sintonia 98,7. Muito obrigada pelo seu carinho, pela sua audiência. Quero mandar um boa tarde para Sara Félix. Boa tarde, Sarinha, um abraço para você. Ela gravou música, né? A gente vai ouvir aqui na nossa rádio logo, logo. Nada foi vão. Um abraço, Sara Félix, que Deus te abençoe sempre, viu? Está na hora daquele cafezinho da tarde, ouvindo essas músicas maravilhosas. Revigore as energias e tenha uma excelente, produtiva tarde. Que esta tarde iluminada te lembre do amor que você tem, que ilumina a sua alma e o seu coração. É na Vale do Araguaia FM, tem Leandro e Leonardo para você curtir agora, começando bem o nosso Boa Tarde na Vale, o nosso flashback sertanejo romântico. Quem é o dono dos seus olhos? Cantando para você agora.

Exatamente, 13 horas e 17 minutos. Que tal a gente relembrar de Marília? Aliás, Maria. Maria, Cecília e Rodolfo. Coisas esotéricas na nossa sintonia agora. Boa tarde pra você aí do outro lado do rádio.

Rosângela, já, minha querida, já. Porque agora nós vamos curtir aqui, nós estamos curtindo o nosso flashback sertanejo romântico. Daqui a pouquinho, atendendo a pedidos, Zezé de Camargo e Luciano vai cantar pra você Seus Olhos, agora, no nosso flashback. Boa tarde!

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15: É,
0: aqui na nossa sintonia 98,7. Ontem comemorou-se, né? Comemorava-se, na verdade, o aniversário de Marília Mendonça, 22 de julho de 2026. Teve muitas recordações do Instagram, entre outras, né? E aqui pra gente recordar a rainha da sofrência, Marília Mendonça, o que falta em você? Sou eu, aqui na nossa sintonia.

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1: Eita, não esquece, hein? É, Ataíde Alexandre, apaixonado por você. O marido David, um abração pra você, menina. O Adevaí no Gela Guela, as meninas do Jacaré Grills, um abraço. E você na nossa sintonia, aquele abraço pra você.

apaixonadinha e é bom, né? Pensando no amor. Oh, coisa gostosa. E na nossa sintonia, cantando aqui pra nós, Eduardo Costa. Exemplo de amores.

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4: 13:51.
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2: 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Mudei.

0: Boa tarde, meu. Boa tarde a todos ouvintes do Vale do Araguaia, meuzinho. Hoje aqui na obra tá lotado de gente. Hoje tá lotado. Tá eu, o Edinaldo, o Domingo, aí o Edu com a sua equipe, Esquadrilha Metálica. Eu quero oferecer uma música pra Lindinha, Dorinha. Quero oferecer pra ela, Gerlande, Vidal. Quero oferecer pra Rosange, lá do Bairro Santana, muito especial da minha vida. Quero oferecer pro Sidmar, pro Charlie, pro Mutuco, o irmão do Mutuco, a esposa, tudo que gostar. O amor dos outros. Henrique e Juliano, um abraço.
1: Opa, André! Ô, André, famoso André da Band. Um abraço, meu amigo. Tá agarradinho aí trabalhando, né? Henrique e Juliano, amor dos outros. Agora na nossa sintonia, atendendo ao seu pedido. Vamos, Gusti. Boa tarde pra você. Obrigada pelo seu carinho. Valeu, André. Canta, Henrique e Juliano, amor dos outros.

0: dos outros, Henrique e Juliano, o pedido do André da Band. Agora nós temos aqui a Rosângela. Rosângela, fala conosco.
1: Boa tarde, eu queria pedir uma música do Zé Felipe, Você Mente. Ofereço para meu amigo André, Luiz, para todos aqueles que estiver ouvindo, para você, Mel, para todo mundo.
0: Obrigada, Rosângela, pela música. Zé Felipe, Você Mente. Nós vamos curtir agora, viu, André? Curte aí que vai para você e todos os nossos ouvintes na Vale do Araguai FM. Agora são 14 horas. Vamos curtir. Beijo, Rosângela. É, na Vale do Araguai FM é assim. Você pede, a gente toca aqui para você. Obrigada, Ana Maria, Quindinho, um abração pra vocês, o Adelso, a Sônia, Sol, um abraço, Nando do Mogiano e a Solange, um abraço pra vocês, canta, Zé Felipe, Você Mente, a pedido da Rosângela.

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Tem Renan e Raí pra você curtir agora. Taça de Dom, pedido da Gerlandes Vidal, oferecendo pra nós aqui da rádio, pra você, Fernando Leila Júnior, Elizabeth Delmonte, Janete Francesco, doutora Rosália, o seu Farias, também vai pro André Luiz da Band, Edinaldo, Domingos, todo o pessoal aí trabalhando.

os nossos ouvintes que são especiais para nós, né? Vanessinha, Aldo, Ana, Raquel, Rafaela, Rafael, a Lília, a Tassiana, um abraço para vocês. O Devaí no Gelaguela, boa tarde, Mutuquinha, todo o pessoal aí ligadinho, Neraci, Peba, Renan e Raí, taça de

0: nossa 98,7, o Juninho da Altinha tá aqui conosco.
1: Boa tarde, oi, Melzinha. Juninho. Melzinha aqui é o Juninho da Altinha. Toca aí pra nós, Pecado de Amor, com Fátima Leão. Oferecer pra você e pra Janetinha Segato. Beijo, minha linda. Quintou.
0: Beijo, só se for agora. Fátima Leão, Pecado de Amor.

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15: 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Boa tarde, Melzinha. Deus te abençoe, que você tenha uma tarde abençoada. Nós toca música com o Zezé de Camargo e Luciano, Cara e Coroa, e ofereço para você, para o Caetano, Vicente, Antônio José, Sérgio Esteta, André da Band, Milton, Valdivinho da Vila Rica, Anjo do Bem, Francisco, Giovanni da Vila Maria, Helena Pistão, Janete Segatti, Lindinho, Mirava Lacerda, Maria Rita, Gerlano Vidal, Zira de Nova Barra, Joana, e quem estiver ouvindo e gostar da música. Que com Deus, Jesus te abençoe grandemente.
16: Obrigada, Dorinha. Abraço pra você, menina. Então tá aqui, ó, Zezé de Camargo e Luciano. Cara ou coroa? Pra você curtir. Valeu, Dorinha.

nossa sintonia 98,7. Quem está aqui participando conosco é o Gil Gomes, lá em Cachoeiras de Goiás. Um abraço, Gil Gomes. Está aí curtindo a Vale do Araguaia FM. Não separei para você curtir junto com os nossos ouvintes, Alexandre Pires, Essa Tal Liberdade, na nossa sintonia 98,7. Obrigado pelo carinho da audiência. E essa música vai pro Luiz Moreira, lá em Boston, também. Alexandre Pires, Essa Tal Liberdade.

agora tem Bruno e Marrone, Pago Calado. Um abraço, Edinaldo. É o pedido dele na nossa sintonia 98,7. Quero mandar um abraço também pro Giovanni, o Sérgio, lá na Vila Maria. E você na nossa sintonia, Bruno e Marrone, Pago Calado, o pedido do Edinaldo pra gente curtir agora.

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1: 14 horas e 50 minutos.
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com 14 horas e 51 minutos em busca da felicidade. Em geral, as pessoas anseiam pela felicidade. Ninguém gosta de problemas e dificuldades, muito menos de discutir com familiares e amigos. Buscamos a felicidade e fazemos todo o possível para obtê-la. No entanto, por mais que tentemos, nossa felicidade não depende apenas de nós. Mesmo que tentemos nos manter longe dos problemas na vida, eles surgem repentinamente e muitas vezes de onde menos esperamos. Graças a Deus, em Cristo, podemos desfrutar de uma alegria muito mais profunda que perdura em meio às nossas lutas diárias. A alegria, a felicidade que Deus nos dá não depende das circunstâncias. É uma felicidade baseada em nosso relacionamento com Deus. Isso significa que quanto mais próximos estamos de Deus, mas somos preenchidos com a felicidade, a paz e a alegria que Ele nos dá. É isso, e na nossa Vale do Araguaia FM, Dinalva! Dinalva, boa tarde para você. Ela pediu Pablo, Agora Somos Ex, com a participação de Nenhum Oficial. Vamos curtir agora na nossa sintonia.

0: música de Gustavo Lima, Que Mal Que Te Fiz Eu. E te ofereço, tá bom? Com muito carinho. Pra mim também, pra todos aqui no Posto Fiscal, pra todos aí da rádio, pra todos os ouvintes, pra todos que me enviam música, pra todos que eu também mando música. Pra quem gostar da música e tiver na sintonia, tá bom? Tchau, tchau, menina. Bom trabalho.
1: E com Deus. Obrigada. Um abraço, lindinha. Gustavo Lima, Que Mal Te Fiz Eu.

0: fechando minha participação de hoje, Cláudio Silva Construções. Fala aí, menino.
1: Oi, meu Farias. Boa tarde, meu Farias. Manda pra nós aí a música do Eduardo Costa aí. Qual que é aquela boa? Eu já esqueci o nome da música agora. Qualquer uma dele, boa. A Mão do Tempo, essa é a música.
0: Ok, meu amigo Eduardo Costa, A Mão do Tempo, fechando minha participação. O Antônio José já está ali prontinho para entrar no ar com vocês daqui a pouquinho. É, a partir das 20 horas você tem o nosso amigo Vicente, que é sua outra vez com você, trazendo o nosso Love Hits na nossa sintonia. E eu volto amanhã a partir das 7 da manhã, depois do Milton Araújo, trazendo aí o Paisagem Sertaneja. Eu volto junto com o Eurídice Filho, também com a doutora Rosália, aqui nos nossos estúdios, nosso Bom Dia Barra. Então, até amanhã, fiquem todos com Deus, tchau, tchau. Às 13 horas estarei aqui também, tá certo? Fui, tchau, um abraço. Curte aí A Mão do Tempo, pedido do Cláudio Silva. E na sequência, Antônio José.

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Beleza, gente, já estamos aqui na Vale do Araguaia para mais um Tarde Sertaneja. Hoje, dia 23 de julho, hein? Eu meio de cabeça para baixo, já tá de meio dia para tarde, meio de julho. E nós estamos aí, mandar um abração especial lá para minha querida linda Aragarças, né? Pontal do Araguaia. E também a nossa grande Barra do Garça. Abração aí para todos vocês, está ligadinho. É, você que esteve com a Mel agora há pouco, né? Estamos chegando agora para mais um Tarde Sertaneja. Continuar com muita moda boa, muita informação do nosso comércio aqui para você. É, no dia de hoje, hoje quinta, né? Quintou aqui na temporada de praia no Araguaia. Chegando no finalzinho, né? Na temporada. Mas ainda tem um show lá na Avenida Beira Rio no final de semana, né? Acho que o Eudes Candinho, um pessoal, fazer uma apresentação legal lá na Avenida Beira Rio, né? Então, quero mandar um abraço lá pro Zezinho da Crisbel Carimbo. Alô, Zezinho! Você tá bom, Zezinho? Um abraço pra Leni, também pro Zezinho, né? Um abraço lá para o meu amigo lá da TV Cor também. Lá no Zezinho você vai ter fabricação de carimbo na hora, né? Também encadernação, uma série de prestação de serviço lá com meu amigo Zezinho, da Crisbel Carimbos, hein? Abraço lá também para o meu amigo Lopes, lá da Panificadora Lopes, lá pro Mauro, seu Mauro, né? Um abraço pro seu Mauro, ligadinho também com a gente. É, também ali o meu amigo Getúlio, o Getúlio tá ligado também, né? Um abraço lá pro Getúlio. É o pessoal lá da rodoviária de Aragarça também, eu passo lá, o rádio tá ligado pra rodoviária inteira, né? Eu quero mandar um abraço aí pra o Chocolate. Alô, Chocolate, você tá bom? Um abraço, Chocolate, feito do Demizinho lá do Ceará, um abraço pra você. Celina, um abraço para Marli, um abraço também para a esposa do Alcione, um abraço para Fabiana, um abraço para o Sargento Hildo, para Pri, um abraço para essa galera aí na rodoviária de Aragarça. O solarada hoje, quinta-feira, boa demais de ir para a beira do Araguaia, né? Tomar aquele sol gostoso da tarde, também aquele banho de água doce lá no Rio Araguaia, né? Então tá, hoje, no dia 23 de julho, celebra-se o dia do guarda rodoviário, né? E no âmbito da Igreja Católica, é o dia da Santa Brígida, da Suécia. E outras datas também de destaque, né? Inclui aí o Dia Mundial do Cérebro, Dia da Santa Maria Madalena, Dia do Cantor Lírico e o Dia Internacional do Trabalhador Doméstico, né? Então, já são 15 horas e 18 minutinhos aqui na Vale do Araguaia. 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Abraço lá pro Bolota, ótima quinta-feira também para o Cristiano, o Ezio e também o Paulo do Tori Chorel, viu? Abração para vocês aí, viu? E vamos continuando por cá, deixa eu ver quem tá na área aqui, já uma

Abraço lá pro Marcelo Cabeleireiro, lá de Aragarça. Boa tarde, Antônio José. Alô, José, tudo bem? Beleza, né, Antônio? Olha, boa tarde, Antônio José. Tudo beleza? Ah, então tá. Gostaria de ouvir aí, Coração Buscando Coração com Fernando Del Montes. Feliz para... Ofereço, né? Ofereço aí para todos que estão ligados aí na Vale do Araguaia FM. Valeu! Filho de Deus, é nós todos, né? Criatura de Deus. Ah, é criatura ou é filha? Então, abração, o filho é quem obedece o pai, né? O que não obedece é criatura. Então tá, vamos bolar, continuando aqui. Quer ouvir a música do Fernando Del Monte? Nós vamos passar essa moda aqui pro Marcelo Bandeira, Coração Buscando Coração, para o meu amigo Marcelo, lá de Aragarça. O Marcelo tá subindo, hein, coração. Coração. Pois é, Marcelão, você tá bom, né? Bom demais da conta, né, Marcelo? Coração buscando. Pois é, Marcelão, um abraço pra você. Cadê o... Como é que é o nome do rapaz lá? Esqueci o nome, agora eu falo.

Beleza, bom demais então, hein? Já são 15h21 aqui na Vale do Araguaia. Vamos ouvir então, Coração Buscando Coração, oferecer lá pro Marcelo Bandeira, lá do Salão, ali no setor Esperança. Ô, meu amigo Marcelão, tudo bom, né, Marcelo? Vamos ouvir então, um abraço, Marcelo, ótima quinta-feira.

0: Bom demais da conta. Então, gente, boa tarde, boa tarde. Estou aqui no estúdio com a Thaíde Cortes, né? Hã? Antônio José. Então, estamos aqui no estúdio com a Thaíde Cortes. É, ele está trazendo duas modas para nós aqui, né? A Thaíde Cortes com minhas duas rainhas.
1: Duas rainhas.
0: Né? Duas rainhas. E também a Thaíde Cortes com Eu Não Acreditava em Ti. É. Então, a Thaíde Cortes, eu tenho lembrança da Thaíde desde os anos 80, né, Thaíde?
1: É, lá da época de Calcimonha, Thaíde.
0: Exato, Calcimonha, Thaíde. Aí a dupla parou com a dupla.
1: Sim, não, é.
0: Aí, mas depois mudando, você também, né, teve no Farra 3? Grupo Farra 3.
1: Um grupo que foi o Farra 3, né, que veio a música Jiribita.
0: Jiribita, cantou muito aí na região.
1: Mas aproveitamos a época, né?
0: Exato, então, cantou lá no Palácio?
1: Também muito.
0: Cantou no Palácio.
1: Por aí, fomos pra Cuiabá.
0: Foi pra Cuiabá.
1: É, vai pra Gazeta, FM, pra TV Centro América também. A gente vem trabalhando pra lá.
0: Então.
1: Com a Jiribita. Mas aí as coisas...
0: Vai passando o tempo.
1: Vai, né? Muda, né?
0: Vai mudando tudo. A Thaíde, agora você tá cantando, fazendo...
1: Mas por enquanto eu tô em casa cantando pra família, né?
0: Cantando pra família.
1: É, pra família.
0: Então, tá bom, mas faz algum showzinho ainda, não?
1: Por enquanto, não.
0: Mas essa moda agora, você fez essas duas modas.
1: É, são duas músicas religiosas, né?
0: Então, duas.
1: Nesse intervalo, desde a pandemia, aí eu resolvi pegar no violão, eu fui mudando, assim, não era direcionar músicas religiosas, mas aí a cabeça da gente vai dirigindo pra um ponto.
0: É verdade.
1: Aí eu fui me inspirando e fiz a primeira... É, tem mais uma conotação gospel, que é Eu Não Acreditava em Ti. E a outra, direcionada mais ao cristianismo, que é Nossa Senhora Aparecida.
0: Então.
1: É, Minhas Duas Rainhas, que é a mãe da terra, né, e a mãe celestial.
0: Então. Mas então, meu amigo Thaíde Cortes, nós vamos apresentar uma primeira música, né?
1: Vamos.
0: A primeira música é a qual mesmo?
1: Qual seria? Vamos supor, Minhas Duas Rainhas.
0: Minhas Duas Rainhas. É. Nós estamos aqui, eu estou aqui hoje, agora, nessa tarde, recebendo aí esse grande companheiro, né, o Thaíde Cortes. E nós estamos aqui com as duas músicas, nós vamos estar tocando aqui, Minhas Duas Rainhas. Então nós vamos ouvir?
1: As Minhas Duas Rainhas, ela fala muito dos romeiros que vão a pé, né?
0: Até...
1: Promessa, até a Nossa Senhora, a cidade Aparecida.
0: Aparecida.
1: Eu baseei nessa música, né? Aliás, né, nessa pequena história, né?
0: Sei.
1: Dos romeiros, do Pagadores de Promessas.
0: Do Goiás.
1: Goiás, onde São Goiás, Paulo.
0: São Paulo, é verdade.
1: É, Aparecida.
0: Aparecida, São Paulo, né? Ah, então tá.
1: Então, beleza.
0: Vamos tocar ela então, né?
1: Vamos lá.
0: Gente, então vamos oferecer essa moda aí pra todos vocês, tá ligadinho, o Marcelo Bandeira lá, o Márcio também lá, todos vocês, né, pessoal das três cidades, Barra da Garça e Pontal, meu amigo Thaíde Cortes, trazendo essa linda canção aqui pra vocês apreciarem, né? Então vamos ouvir, né, meu amigo Thaíde Cortes?
1: Vamos lá.

0: Rapaz, uma salva de palmas, tá aí.
1: Então
0: que
1: é essa
0: coisa.
1: Inspiração, né? As duas mães, a da Terra e a Celeste.
0: Mas a letra e música é sua?
1: É, a letra e a
0: parabéns,
1: música.
0: Parabéns, parabéns, Ataíde.
1: Beleza. Hoje, com o auxílio da IA, não precisamos nos deslocar. Antigamente, a gente ia até Goiânia, no estúdio. Aí contratava um monte de músico, aquelas coisas todas. E está avançando tanto, não é que esteja tomando espaço de ninguém, apenas uma ferramenta de melhoramento.
0: Então.
1: O que que fez? Isso tudo em casa, dentro do meu home studio, monto um arranjo através da IA, né?
0: Mas a voz não é sua?
1: Aperfeiçoa, a voz é a minha, só que é aperfeiçoado.
0: Aperfeiçoado.
1: Aperfeiçoado, remixado. Uhum. Eu tenho ela gravada, só eu, violão e voz, eu cantando. Dá para ver a minha voz com a... Mas acontece que a IA... Ela pega a voz,
0: eleva.
1: Dá mais uma elevada, uma mixada e joga pra cima. A gente dá mais uma fantasiada. É lógico que se eu for usar num show, vou cantar, né, com a minha voz.
0: Uhum.
1: E não tá distante da... A proposta mesmo é a mensagem da música. Né?
0: Entendi.
1: Da letra.
0: Da letra.
1: Eu fiz a letra. E a pessoa fala, mas você vai na IA e manda fazer. A IA não mexe com sentimentos. Ela faz uma letra de música. Ela até rima as letras, mas não tem sentimentos. Não tem, às vezes sai até com ridícula, coisas assim, né?
0: Exato.
1: Não tem como. A IA ainda não. A IA foi criada pelo homem, ainda não.
0: Computador, né?
1: Não tem alma.
0: Não tem alma.
1: Não tem sentimento para fazer as coisas.
0: É verdade.
1: Felizmente não roubaram ainda essa coisa da criatividade, né? Poética da gente.
0: De Cristo.
1: Da musicalidade, né? Tudo.
0: Exatamente. É. Mas olha, ficou muito bom. A moda
1: ficou
0: que eu vou te
1: mensagem,
0: falar para você.
1: Né?
0: Ficou muito boa a mensagem.
1: É.
0: Parabéns, meu amigo Taíde Cortes. É. Vamos para a segunda, né?
1: A segunda
0: Vamos
1: já
0: segunda.
1: É uma canção gospel. É outra também. Ela é uma mensagem que fala sobre pessoas que querem desistir da vida, né?
0: Entendi, cansou.
1: Eu imaginei sobre essas pessoas, que acontecem muitos casos aqui na cidade, amigos meus. Então, eu penso, poxa vida, que momento. Não sei nem que momento que eu... Que eu... Aí eu resolvi fazer... a canção, porque às vezes a pessoa precisa, sempre precisa de uma fé, de um porto seguro. Aí eu fiz a música tipo assim, a frase eu não acreditava em ti, né?
0: Então.
1: Quer dizer, uma coisa veio e iluminou a cabeça dessa pessoa e buscou Deus, e buscou, você entendeu?
0: Você sabe que o homem sem Deus nada poderá fazer.
1: Busca essa coisa profunda, que é oculto, mas é uma coisa que a gente precisa nos apegar, um porto seguro.
0: Exatamente.
1: A pessoa vazia, ele fala para não ter mais nada, então.
0: Não tem mais nada. Aí quer pensar umas coisas diferenciadas.
1: Aí pensa bobeira.
0: Exatamente, meu amigo Coates. Olha, hoje é o que o mundo está precisando, né? Uma ganância muito grandiosa, né?
1: São vaidades.
0: É, vaidade, né? Correr atrás do vento.
1: Os jovens veem o outro com um carrinho novo, fala, pai, mas aqui não sei o que, mas seu pai não tem condições, então você vai batalhar, estudar na vida, mas o cara, o filho do menino ali, aquele carrão lá. Aí o jovem precisa de uma explicação, de um equilíbrio sobre isso.
0: Exatamente.
1: O que o outro possui e que ele não possui.
0: Exatamente.
1: Mas a sua, você foi criado aqui dessa forma. Você,
0: e da entendeu? Questão da nossa geração, aí dos 50 para cá, dos 60, 1960, 50 para cá, aí eu vejo assim que dos anos 90, dos anos 2000 para cá, parece que eles vêm trabalhando uma desconstrução.
1: De valores,
0: né? Uma desconstrução.
1: Isso.
0: Aquilo que era valores, hoje não é valores mais. Aquele negócio de benção pai, benção mãe foi embora.
1: Tem uma frase que eu não me lembro disso. Foi num livro, foi na internet. Uma comparação. Tipo assim, o filho... tipo assim, ensinar para o filho... assim, tipo, olha filho, vai passando um carro importado aqui, um Lamborghini.
0: É.
1: Olha filho, que bonito. O que, pai? Aquela serra ali, ó. Aquela árvore, aquelas flores lá, aquele, você entendeu?
0: Então.
1: São esses os valores que a gente tem que
0: exatamente.
1: Ter. Exatamente. Né? Olha que bacana. Olha aquele cachorrinho lá do outro lado da rua, isso aqui. Agora, a pessoa, você se em bens materiais, a pessoa se projeta em bens materiais, ela vai ter problema.
0: Problema.
1: Porque vai ter problemas. Você vai. É roupas. A casa, a pessoa na minha casa tem que ser assim. A pessoa tem uma casa, ela tem uma casa no Palmares. Não, mas eu quero comprar um Dermat.
0: Na realidade, o povo, eles não é feliz com o que tem.
1: Nunca.
0: Eles nunca é feliz com o que tem. Eles não agradecem pelo que tem. E como que eu posso explicar? Nunca agradece, nunca tem gratidão pelo que Deus já deu. Eles ficam esperando, reclamando pelo que não tem, reclamando, só reclamando pelo que não tem.
1: Porque não me deste isso, né?
0: Exatamente.
1: Fala, porque então, não, quer dizer, dei pra você o quê? Uai, um carro melhor, tá? Vai no hospital, você vai ver.
0: Vai lá, que é um sofrimento.
1: Lá. E não é uma pessoa já da tua idade, não.
0: Tem então, criança, novo, lá, tem criança, gente novo. Você entendeu? Então é isso aí, a gratidão... Gratidão pelo um copo de água, gratidão pelo levantar, gratidão por tudo. Agora hoje não, as pessoas não têm gratidão pelo que têm e é reclamando pelo que não tem o tempo inteiro, reclamando, reclamação, né?
1: É o equilíbrio que a pessoa tem que ter durante a vida, porque senão ela não realmente... A vida, se não entender a vida é uma armadilha. É insuportável mesmo.
0: É, não é fácil.
1: Né? A gente só tem nossas fantasias porque nós estamos com os nossos pais até os 10 anos, acreditamos no Mickey, nesses desenhozinhos que saem, acreditamos nessas fantasias. Um Papai Noel, acho que até hoje criança ainda acredita. Certo? Então, a partir do momento que você vai desfazendo disso, é um campo perigoso em que você tem que estudar, começar a entender a vida. A realidade ela é cruel.
0: Dura, é cruel. Mas então tá, meu amigo, o tempo não espera mesmo. Vamos ouvir a outra música aqui do Ataídes.
1: Eu não acreditava em ti.
0: Eu não acreditava em ti.
1: Sobre uma pessoa, ateu, né?
0: Exatamente. Vamos embora ouvir então, vamos fazer uma análise dessa moda e oferecer para todos vocês que estão ligados. Fazer uma reflexão.

0: Então, meu amigo Ataídes, Ataídes Cortes, rapaz, muito boa letra, muito boa música, uma música
1: mensagens,
0: renovada, né? Uma música de motivacional, né? Uma música que motiva, que faz o cara fazer uma reflexão.
1: Temos que fazer coisas assim, né? Levar mensagem.
0: É verdade.
1: Ou falada, ou cantada.
0: Exatamente.
1: E tem muitas pessoas precisando. Talvez a gente livre uma pessoa de um... sem a gente saber.
0: Exato.
1: Porque você ouviu
0: uma canção,
1: palavra,
0: né?
1: Ouviu, né? Ouviu uma palavra, uma canção, uma indicação, qualquer coisa.
0: É verdade.
1: Uma palestra mesmo que você dá, às vezes você salva uma pessoa, porque ela fica quietinha, sem falar da vida dela, que a pessoa não se abre. Geralmente pessoas assim são pessoas
0: fechadas.
1: E você conversando, às vezes, olha, eu vou falar com o senhor fez uma palestra e tal, eu pensei naquele dia em fazer tal besteira, mas ouvi o senhor e você me livrou disso. Sempre tem essas coisas, não tem?
0: Tem, verdade.
1: Tem.
0: Meu amigo Ataídes, muito boas músicas, parabéns. Nós vamos estar tocando, tem um amigo, vou indicar pro João Nilson, ele gosta muito de músicas.
1: João Rios,
0: o João Nilson desse ritmo, ele, quando ele pede uns hinos, né?
1: João Nilson.
0: O João Nilson, ele tá morando lá no Cristino Curto, como é que é? Ele tá morando aqui, ele tá lá em... Ele teve pra fora, mas tá aí, mas geralmente ele gosta muito de hino, né, o João Nilson.
1: Isso é bom.
0: Aí eu vou indicar pro João Nilson pra ele tá pedindo essa moda, né, do Ataíde. Essas dois hinos, né? Eu não acreditava em ti e...
1: Minhas duas rainhas,
0: duas rainhas, a mãe da terra e a mãe do céu.
1: São praticamente direcionadas, uma a uma...
0: Catolicismo?
1: Uma religião. E a outra. Mas o Deus é um só.
0: É um só.
1: Né? Jesus é um
0: Deus
1: só.
0: É
1: a mensagem é uma só.
0: É uma só. Taíde, então, muito obrigado pela sua presença.
1: Então, obrigado.
0: Você sabe que os estúdios estão sempre abertos para você.
1: Obrigado pela chance aí.
0: E a Vale do Araguaia está sempre apoiando esse serviço, né? Os nossos músicos, os nossos cantores. É uma determinação já do Fernando Del Mondes, né? Que
1: justamente, atende. Meu amigo Del Mondes.
0: Exato.
1: Olha, é igual eu estava comentando antes. Você coloca isso, a gente coloca na internet. Internet ainda é um campo fechado. A rádio, ela chega no ouvido da pessoa. A pessoa coloca o radinho lá e vai costurar. Ou então no curral vai tirar um leite.
0: Exatamente.
1: Entendeu?
0: É
1: o pedreiro.
0: Limpar uma casa.
1: Fazendo uma parede, ele coloca o radinho lá.
0: Coloca o borracheiro.
1: O borracheiro. Chega até o ouvido dele do cara que foi consertar o pneu.
0: Exatamente. É verdade.
1: O rádio ainda foi antigo. O rádio foi a primeira invenção de comunicação, né?
0: Exato.
1: Assim, no ar.
0: Exato, exato.
1: E continua sendo. O rádio
0: é verdade.
1: O rádio é uma coisa atual, útil e é uma saudade também.
0: Exatamente. É? Tá aí, muito obrigado, uma boa tarde para você.
1: Boa tarde para você, Antônio.
0: Você sabe que tá todos os microfones sempre abertos para você aqui.
1: Obrigado pela oportunidade.
0: Parabéns pelas canções.
1: Beleza,
0: tá
1: obrigado.
0: Chique.

0: Tony, você sabe que tá os microfones sempre abertos para você aqui.
1: Obrigado pela oportunidade.
0: Parabéns pelas canções.
1: Beleza,
0: tá
1: obrigado.
0: Chique demais. Então vamos continuando por aqui.
1: Vamos lá.
0: Um abraço. Um abraço. Beleza, gente, tivemos aqui então com meu amigo Ataídes Cortes, né? Passando aí essas duas modas. Nós vamos estar tocando sempre aqui. O pessoal pode pedir a música do Ataídes, a minha Eu Não Acreditava em Ti e Minhas Duas Rainhas, né, Ataídes? Então tá, Ataídes, muito obrigado. Fica com Deus, uma boa tarde. Que Deus te abençoe com suas canções, né? E essa canção vai longe, né? Vai longe. Pode falar, Ataídes.
1: Eu espero que as boas mensagens, sejam minha ou tua ou de outras pessoas, que cada vez mais que vá longe, né? Precisamos, né? Precisamos.
0: E alcance realmente o endereço, que é o coração das pessoas.
1: É isso mesmo.
0: Então tá. Falou, vamos nós. Continuar aqui, vamos para os nossos colaboradores. Já nós voltamos.
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1: 15 horas e 50 minutos.

0: Geraldão Show! Bacana, bacana demais! Da conta, né? Mas vamos continuando aqui com muita moda bonita, né? Quero mandar um abraço também especial lá pra Gerlane Vidal e também pra Dorinha, né? Gerlane Vidal, Dorinha, tá aí por aqui agora. 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Vamos atender mais um ouvinte. Quero mandar um abraço pro Luiz, lá de Boston. Alô, Luiz, tudo bem? Ligou aqui, né, Luiz? Mas nós tava ocupado aqui, se você quiser ligar, aí você pode ligar, viu, meu garoto? Um abração para você, ótima tarde, não sei se é de tarde ou se é de manhã. É, mas é uma diferença aí, né? Então tá, ô Luiz, muito obrigado pela audiência. Luiz tá lá em Boston, né? Lá ouvindo a Vale do Araguaia. Quero mandar um abraço lá pro Marley Couto e pro Valdir. É, pra toda a galera que curte as modas do Marley Couto e Valdir. Também quero mandar um abraço lá pra o Christian. Christian! Alô, Christian, você tá bom? Um abraço pro Christian. Vamos ouvir uma moda, né? Que essa vai pra Dorinha, depois atender a Gislane Vidal também. Ô, lindinha, tudo bem, lindinha? Lindinha também já pediu uma moda aqui, a Dorinha. Dorinha tem um áudio, né, Dorinha? Dorinha, boa tarde, Dorinha, tudo bem? Boa tarde, Jardim dos Ipês. Passei no seu setor hoje aí, Dorinha. É, hoje eu dou uma passada aí no setor. É, Jardim dos Ipês, São José, Vila Maria, né, Nova Barra. Fizemos aí pra todo lado aí. Fala, Dorinha, boa tarde, minha querida, ótima quinta.
1: Boa tarde, Antônio José, que Deus te abençoe. Tenha um final de tarde abençoado. Antônio José, toca com o André e Andrade, metade de sua cama, eu ofereço pra você, o Milton, Caetano, Vicente, André da Band, para o Serginho Esteca, Anjo do Bem, Francisco, Giovanni da Vila Maria, Valdivino da Vila Rica, Helena Fistan, Janete Segatti, Lindinha, Miralva Lacerda, Maria Rita, Gerlando Vidal, Alzira de Nova Barra, Joana, para Mel e quem estiver ouvindo e gostar da música. Fica com Deus, Jesus te abençoe.
0: Falou, minha querida, certo? Então vamos ouvir a moda aqui, essa moda bonita. Vamos ouvir. Cadê a moda? Chegando aí do André e do Andrade, né? Cadê a moda? Vambora, vambora. Aí, ó. Tá aí pra você curtir, né?

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16: Bacana, bacana, gente! Vamos continuando por aqui.
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16: Beleza, gente, boa tarde a todos vocês que chegam agora aí no Rádio Vale do Araguaia, você que ligou, você que sintonizou, muito obrigado pela audiência. Quero mandar um abraço pro Hamilton, lá do Distribuidor Goiás, lá em Aragarças, viu? 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E nós vamos agora, na sequência, atender mais um ouvinte. Vamos atender a Dorinha. A Dorinha, nós atendemos, né? Vamos atender agora a Girlane Vidal. Alô, Girlane Vidal, tudo bem com você, minha querida? Ela pediu aqui uma modona aqui com a Girlane Vidal pediu Pensando em Você com o André Andrade, né? Pensando em Você com o André Andrade. Boa tarde, Gilane. Oferece pra mim aqui no estúdio, oferece pro Mazinho Nunes, oferece pro André, oferece pra Mel, pra Dorinha, pra oferece também pra o Giovanni, pra o Sérgio, oferece pra Miralva, oferece também pra Carmen Lúcia, oferece também pra Helena Fistão, oferece também pra o Sérgio, oferece também pra a Lindinha do Poço Fiscal, Janete Segatti, Francisco, e pra todos os amigos e cantores, amigos da viola, viu? Então tá aí, vamos tocar esse modão aqui com o André e o Andrade pra a minha amiga Gerlane Vidal. Deixa eu ver aqui, cadê a moda? Nós Pensando em Você, né? Pensando em Você com os Filhos de Goiás. Tá aí, então. Ah, Gerlane Vidal. Vamos ouvir!

0: Beleza, bom demais da conta, estamos continuando por cá, com muita moda bonita. Um abraço lá para o meu amigo André da Band, o Nilson, toda essa galera que tá ligadinha aí na Vale do Araguaia. 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Miromar, Vilmar, um abração especial, ótima quinta-feira. 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E agora nós vamos atender mais um ouvinte nessa tarde. Alô, alô, Lindinha, lá do...
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0: foto. Alô, Lindinha do Posto Fiscal, um abraço pra Lindinha, um abraço aí pra todos os nossos ouvintes, abração pra toda a galera aí do Posto Fiscal, muito boa tarde, ótima quinta-feira. Alô, Lindinha, vamos ouvir, a Lindinha pediu uma moda pra nós aqui, nós vamos ouvir o áudio. Fala, Lindinha, boa tarde, minha querida.
2: Boa tarde, Antônio José, tudo bem, menino? Antônio José, eu vou pedir uma música de Jean Giovanni, Nunca Mais Vou Te Esquecer, e ofereço aí pra você, tá bom? Para toda a sua família, seus ouvintes, para todos aí da rádio, para a Melzinha, para a minha família, para todos nós aqui do Posto Fiscal, para quem manda música para mim, para quem eu mando e para quem estiver na sintonia curtindo, tá bom? Tchau, tchau, menino, fica com Deus.
0: Tchauzinho, abraço especial. Alô, Lindinho, então tá, vamos ouvir essa moda aqui agora, né? Uma modona bonita aí do Jean Giovanni. Pra minha querida Chegou. Lindinha, pediu essa moda, não tocar agora e oferecer pra toda a galera que tá ligada, hein? Pra Lindinha, pessoal do Posto Fiscal, vamos curtir aqui na Vale do Araguaia, na zona do rádio. Então, a mais ouvida da tarde, chegando aí pra você, o Jean Giovanni.

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Bacana, bacana, gente. Já são 16 horas 32 minutinhos aqui na Vale do Araguaia. Abração lá pra galera. Cadê o pessoal? Ô, rapaz, tá aqui já. Então, um abraço pro Newton. Alô, Newton, tudo bem com você, meu garoto? Tem um pedido aqui, né? Tem um pedido que nós vamos atender já agora, mas antes nós vamos falar aqui. 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Abraço pro Agenô, abração lá pro senhor Agenô, abração também pro André, um abraço pro Virgílio, um abraço lá para o Joaquim, um abraço pra toda aquela, o Jorge, né? Um abraço pra toda essa galera aí. Tem um pedido do meu amigo Everton, quero ouvir uma música aqui do Marley Couto e Valdir. Marley Couto e Valdir lá no Cuiabá, um abraço pro Marley Couto, lá no Cuiabá, um abraço aí pra galera lá em Goiânia também, um abração pro pessoal lá nesse senador, governador Valadares, que curte as músicas aí do Valdir Couto, Marley Couto e Valdir. Vamos tocar então esse modão aqui agora pra você curtir, né? Voa pensando. Tá aí então, esse modão bonito aqui do meu amigo Marley e Valdir. Tá aí nas paradas, né? Tocando muito aí pra você curtir, tá bom?

Aí você ouviu Marley Couto e Valdir, diretamente da cidade de Cuiabá, Mato Grosso, Cuiabá, Mato Grosso. Então tá, gente, vamos continuando aqui, né, Madeireira Palmares. 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Vamos ouvir mais um pedacinho de uma moda.

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0: bacana, 16 horas, 16 horas e 48 minutos, rapaz, o tempo foi embora. Cadê o André da Band, rapaz? Ô, rapaz, atrasou, hein, André? Vambora ver cadê o André. Vamos atender o André, tem a Vanessinha também pra... falando aqui, André da Band. Ô, André, vamos ouvir o áudio do André, pediu um modão pra nós aqui, nós vamos atender agora. Fala, André.
1: Boa tarde, Antônio José, homem da propaganda. Antônio, quero pedir uma música hoje, Mário Tizeu, Botequeiro. Quero oferecer pra Dorinha, Lourdinha, Gerlandes, Vidal. Quero oferecer pra Mel, pro Charles, Sidmar, pro Domingos, pro Edinaldo e pra Melzinha, que é o amor da minha vida, e a Rosane, que é amor da minha vida, no bairro Santo Antônio. Eu amo essa mulher. Um abraço.
0: Alô, meu garoto, tá aí pra você ouvir.

0: Beleza, bom demais da conta, gente. Já chegando no finalzinho da nossa programação. Quero agradecer a todos vocês que esteve comigo aqui na Vale do Araguaia. Agradecer aos nossos ouvintes, agradecer também os nossos colaboradores, agradecer o nosso diretor-presidente aqui da Vale do Araguaia, o Fernando Del Mondes, e agradecer também o meu pai, o meu criador dos céus e da terra e da fonte das águas, o Iau. Em nome do Iau, o meu salvador, Machio, Cristo. Agradecer o Espírito Santo, agradecer também o meu anjo da guarda nessa tarde. Olha, nós vamos ficando por aqui, mas daqui a pouco tem mais programação, né? Daqui a pouco tem o Vicente Ketsu. E aí eu vou atender o João Nilson ainda, né? Ontem tem o João Nilson com o modão aqui, né? E amanhã de manhã tem o Bom Dia Barra com a Mel e com a Mel Farias e o Orides Filho. E a programação continua, né? Amanhã sextou, né? Amanhã sextou. Um abraço aí pra todos vocês. Fiquem todos com o Yalcha. E nós vamos ali também, né? Vamos ver o João Nilson. Boa tarde, João Nilson. Tudo bem? Vamos ver aí o que o João Nilson pediu, né? Fala, João Nilson. Boa tarde.
1: José, toca pra ver a mordida de amor. Tiahu. Boa tarde, São José. Toca pra mim, Yahoo, mordida de amor aí, São José, no seu programa hoje. São José, toca essa música aí pra menina que eu te falei aquele dia pra você tocar. Toca essa música pra ela aí, pra Lindinha.
0: Exatamente, pra ser pra Lindinha.
1: Tá do Posto Fiscal. Tá do Posto Fiscal, São José. Toca essa música pra ela aí também. Toca aí, eu tô oferecendo pra ela também, tá? Você sabe o nome dela, não sabe?
0: Falou, João Nilson, tá aí a modão pra você, meu garoto. Ficando por aqui e até amanhã. Muito boa moda, viu, meu amigo João Nilson, oferecer pra toda a galera que tá ligada.

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1: 17 horas e 46 minutos.

6 horas da tarde. É hora de agradecermos a Deus por mais um dia abençoado. Pai nosso que estais no céu, santificado seja o vosso nome. Venha a nós o vosso reino, seja feita a vossa vontade, assim na terra como no céu. O pão nosso de cada dia nos dai hoje, perdoai-nos as nossas ofensas, assim como nós perdoamos a quem nos tem ofendido, e não deixeis cair em tentação, mas livrai-nos do mal. Amém. Ave Maria, cheia de graça, o Senhor é convosco, bendita sois vós entre as mulheres, e bendito é o fruto do vosso ventre, Jesus. Santa Maria, Mãe de Deus, rogai por nós, pecadores, agora e na hora de nossa morte. Amém.

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13: 18 horas e 48 minutos.

0: Está no ar a Voz do Brasil. As notícias do governo federal que movimentaram o país no dia de hoje.
1: Olá. Olá, boa noite.
0: Boa noite para você que nos acompanha em todo o país.
1: Quinta-feira, 23 de julho de 2026.
0: E vamos ao destaque do dia.
1: Governo contesta a decisão dos Estados Unidos de impor nova tarifa de 12,5% a produtos brasileiros.
0: E diz que o Brasil é reconhecido na Organização Internacional do Trabalho pelo combate ao trabalho forçado.
1: Restituição do imposto de renda.
0: Receita Federal abre amanhã consulta ao terceiro lote de pagamento.
1: Depósito será feito no dia 31 de julho, Thaisa de Araújo.
2: Para saber se a sua restituição foi liberada, basta acessar o serviço Meu Imposto de Renda no site da Receita Federal ou consultar pelo aplicativo oficial do órgão em celulares e tablets.
0: Ciência e inovação contra desigualdades.
1: Prêmio Jovem Cientista reconhece iniciativas que desenvolvem tecnologias de inteligência artificial com impacto social.
0: Sobre o assunto, conversamos com Olival Freire Júnior, presidente do CNPq.
3: No princípio, todos os alunos do segundo grau da universidade, aluno de mestrado, aluno de doutorado, um jovem pesquisador já com doutorado, todos esses podem se candidatar.
1: Na apresentação da Voz do Brasil, Luciana Vasconcelos e eu, Ellen Bernardes.
0: E acompanhe a gente ao vivo, acesse radiogov.ebc.com.br ou o canal Gov na sua TV aberta.
1: Produtores rurais devem ficar atentos. Os imóveis cadastrados no Cadastro Ambiental Rural, o CAR, precisam ter as informações validadas ou corrigidas.
0: A consulta é simples e pode ser feita pela internet.
1: Quem não verificar possíveis pendências pode perder benefícios. Saiba como consultar a situação do cadastro.
4: Mais de 845 mil produtores rurais de todo o Brasil receberam notificação para validar as informações de seus imóveis no Cadastro Ambiental Rural. As notificações foram enviadas pelo gov.br. Para consultar se o imóvel tem alguma pendência, o proprietário deve acessar o site www.car.gov.br e consultar a caixa de mensagem da Central Proprietário Possuidor. Como explica Henrique Dolabella, diretor do Cadastro Ambiental Rural.
5: A mensagem pode ser para validar a análise que o Estado fez, pode ser para retificar alguma informação que o Estado identificou que não estava corretamente declarado, ou pode ser para subir algum documento comprovando aquela informação. Em outros estados que não usam o sistema federal, que usam o sistema estadual próprio, aí ele vai ter que entrar no SICAR do estado, né, e cada estado vai ter o seu processo.
4: O CAR funciona como um mapa digital das áreas rurais e compõe uma base de dados para controle, monitoramento, planejamento ambiental e econômico e combate ao desmatamento. Atualmente, 8 milhões de propriedades estão inscritas no Cadastro Ambiental Rural. De acordo com Gabriela Gonçalves, coordenadora geral da gestão do SICAR, o registro é obrigatório, gratuito e dá oportunidades para quem vive no campo.
6: É muito importante estar com o cadastro em dia e acompanhar as notificações da Central do Proprietário e Possuidor, porque o Cadastro Ambiental Rural ele é obrigatório para o acesso ao crédito, ele também traz melhores condições de acesso ao crédito quando ele está regularizado. Então, é necessário e vale muito a pena acompanhar o Cadastro Ambiental Rural através da Central do Proprietário e Possuidor.
4: Produtores do Acre, Rondônia, Pará, Tocantins, Mato Grosso, Mato Grosso do Sul, Goiás, Bahia, Espírito Santo, São Paulo e Santa Catarina devem acessar os cadastros ambientais do próprio estado para checar pendências. Todos os demais vão encontrar as informações no sistema federal, car.gov.br. Reportagem Graziele Bezerra.
0: E produtores rurais podem procurar na Embrapa orientações sobre as mudanças climáticas causadas pelo El Niño.
1: As previsões climáticas indicam mais chuva e temperaturas acima da média para a região sul do país nos próximos meses.
0: Diante desse cenário, produtores rurais podem adotar medidas de planejamento para reduzir os impactos nas lavouras e na pecuária.
7: O El Niño deve permanecer até o início de 2027 e trazer mais chuva, maior nebulosidade e temperaturas acima da média para a região sul do país. Mas, segundo especialistas, conhecer o fenômeno com antecedência permite reduzir riscos no campo. Orientações técnicas voltadas às principais atividades agropecuárias da região reúne recomendações que podem auxiliar os produtores nesse planejamento, explica José Reinaldo Moraes, pesquisador da Embrapa Clima Temperado.
8: Ele reúne aí recomendações específicas para grãos, fruticultura, silvicultura, horticultura, pastagem, né, diversas aí, né, tipo de manejo, sempre com base no histórico de eventos, né, anteriores que nós tivemos e também no conhecimento acumulado de anos, né, que a gente tem aí de convivência com esse fenômeno.
7: O documento recomenda que o produtor acompanhe as previsões meteorológicas oficiais, respeite o zoneamento agrícola de risco climático, planeje os investimentos e considere a contratação do seguro rural. A orientação é adaptar o manejo de acordo com cada cultura, já que os efeitos do El Niño variam entre lavouras e sistemas de produção. Nos cereais de inverno, como trigo, cevada e aveia, a atenção deve ser redobrada com doenças e com o planejamento da colheita. Para soja, milho e arroz irrigado, o foco está na drenagem das áreas, conservação do solo e monitoramento fitossanitário, para detectar pragas e doenças. Já na fruticultura, o excesso de chuva pode favorecer erosões, doenças e até comprometer a produtividade dos pomares. O pesquisador José Reinaldo da Embrapa ressalta que planejar pode evitar grandes perdas no campo.
8: Quanto antes o produtor incorporar essas orientações, né, no planejamento da sua safra, menor tende ele a sofrer os impactos financeiros, né, que pode levar o El Niño.
7: Além das recomendações para cada atividade, prevenir perdas começa antes mesmo da chegada das chuvas. O acompanhamento das informações climáticas e a adoção de práticas já conhecidas pela pesquisa ajudam o produtor a tomar decisões mais seguras e aumentar a capacidade de enfrentar os desafios provocados pelo El Niño. Reportagem Pablo Mundim.
1: E a chegada do El Niño com previsão de mudanças climáticas acendem o alerta dos cuidados para evitar doenças transmitidas por insetos e mosquitos, como dengue e chikungunya.
0: Altas temperaturas e maior volume de chuva em algumas regiões podem favorecer a circulação do mosquito Aedes aegypti a partir do segundo semestre desse ano.
1: E o Ministério da Saúde recomenda que estados e municípios intensifiquem as ações de vigilância e controle. Saiba mais com Diego Freitas.
9: O Ministério da Saúde emitiu uma nota técnica em que alerta estados e municípios para a possibilidade de aumento na transmissão de arboviroses, como dengue e chikungunya, em razão da previsão de ocorrência do fenômeno El Niño ao longo do segundo semestre deste ano. Segundo projeções citadas no documento, o aumento das temperaturas e das chuvas em algumas regiões e os períodos de seca em outras áreas podem favorecer a proliferação do mosquito Aedes aegypti. A estimativa é de cerca de 1.700.000 casos de dengue em 2027, considerando cenários climáticos que ainda podem ser atualizados. A orientação é reforçar as ações de vigilância e controle, com bloqueio da transmissão nos primeiros casos identificados, reorganização das atividades dos agentes de combate às endemias e adoção das medidas de controle do vetor. A população também deve eliminar possíveis criadores do mosquito, observar os sintomas das arboviroses e procurar atendimento de saúde ao surgimento dos primeiros sinais da doença. Para acompanhar os alertas, basta acessar o portal info.dengue.mate.br. Diego Freitas, para a Voz do Brasil.
0: Os Estados Unidos anunciaram novas tarifas de importação a produtos brasileiros.
1: E o governo brasileiro acaba de divulgar nota contestando a decisão.
0: A repórter Luana Karen está aqui no estúdio da Voz do Brasil e tem mais informações para a gente. Boa noite, Luana.
10: Boa noite, Luciana e Ellen. Boa noite aos ouvintes da Voz do Brasil. Olha, em nota divulgada há pouco, o governo brasileiro rechaçou a decisão do governo dos Estados Unidos de impor tarifas de 12,5% sobre produtos brasileiros. A nova tarifa está relacionada a investigações sobre trabalho forçado. De acordo com a nota assinada pela Secretaria de Comunicação Social da Presidência da República, ao longo da investigação, o Ministério do Trabalho e Emprego prestou explicações e forneceu farta documentação sobre a legislação brasileira e da atuação das autoridades aduaneiras para coibir importações de bens produzidos por trabalho forçado. O documento afirma que o Brasil é reconhecido há décadas pela Organização Internacional do Trabalho, pelos fortes compromissos assumidos no combate ao trabalho forçado. Além do compromisso internacional com o combate ao trabalho forçado, o governo brasileiro cita o compromisso interno intensificado prejudicado pelas políticas domésticas de fiscalização, prevenção, acolhimento das vítimas e combate ao trabalho escravo contemporâneo. A nota ainda destaca que o governo brasileiro responsabiliza as empresas e indivíduos, aplicando multas severas e mantendo um cadastro de lista suja de empregadores.
1: Luana, e o governo indicou quais são as medidas que deve tomar a partir de agora?
10: Indicou sim, Ellen. O documento afirma que o Brasil iniciará imediatamente os trâmites para acionar os instrumentos previstos na Lei de Reciprocidade, aprovada por unanimidade pelo Congresso Nacional, e levará o tema ao Mecanismo de Solução de Controvérsias da Organização Mundial do Comércio. Ellen e Luciana.
0: Luana, muito obrigada pela sua participação ao vivo aqui na Voz do Brasil.
1: O papel da ciência é transformar a realidade e trazer melhorias práticas para o dia a dia da sociedade.
0: Com essa missão, o Prêmio Jovem Cientista chega à sua 32ª edição, destacando a inteligência artificial para o bem comum.
1: O objetivo é reconhecer projetos de estudantes e pesquisadores que utilizem a inteligência artificial para reduzir desigualdades, proteger o meio ambiente e melhorar os serviços públicos no Brasil.
0: Para falar sobre o prêmio e como a ciência pode revolucionar o uso da tecnologia no nosso dia a dia, eu e Nazi Brum conversamos mais cedo com Olival Freire Júnior, presidente do Conselho Nacional de Desenvolvimento Científico e Tecnológico, CNPq. Vamos ouvir. Nós vamos conversar agora sobre ciência. Presidente, muito obrigada pela sua participação aqui na Voz Brasil.
11: Muito obrigado.
0: Para começar, vamos falar sobre o Prêmio Jovem Cientista. O que é esse prêmio?
11: É uma das ações mais tradicionais do CNPq. Ela tem quase 50 anos de existência. É uma iniciativa conjunta do CNPq com a Fundação Roberto Marinho. E temos também sempre um patrocinador master que pode variar ao longo do tempo. Atualmente é a Shell. Qual é a importância desse prêmio? Eu gosto de dizer que prêmios são importantes em todas as atividades humanas. Acabamos de ver um exemplo de um prêmio que foi um fracasso para nós brasileiros. Qual é o brasileiro que não ficou frustrado com a Copa do Mundo? E qual é o brasileiro que não ficou contente com o desempenho do Wagner Moura e da Fernanda Torres na premiação do cinema? Então, prêmios são importantes em quaisquer atividades. E na ciência não é diferente. A particularidade desse prêmio, que é um prêmio para tentar fisgar um jovem promissor. Então não é o prêmio, não é um prêmio Nobel, não é o prêmio Álvaro Alberto, então não é o prêmio para o pesquisador já consolidado. Então é uma tentativa, nos mantendo na questão do futebol, de você olhar para a divisão de base e dizer aquilo ali tem futuro. Essa que é a ideia. Na última rodada, nós premiamos várias pessoas, algumas delas foram tão destacadas que na comemoração dos 75 anos do CNPq, nós convidamos alguns deles, Emanuele, Elisângela, o Raul, para apresentarem seus trabalhos para aquele público, que era um público diversificado, que estava comemorando os 75 anos do CNPq.
12: Uhum. Bom, presidente, esse ano, qual que é o tema do Prêmio Jovem Cientista e por que que ele foi escolhido?
11: Então, isso é muito importante porque o tema, ele orienta a escolha e orienta quem vai se candidatar, e a gente sempre busca um tema na fronteira da pesquisa. Já tivemos o tema, como no ano passado, o problema da mudança climática em escala global, e o tema desse ano é inteligência artificial relacionada ao bem comum. Esse dilema que o mundo inteiro hoje atravessa de uma transição tecnológica disruptiva, mas uma transição em que nós estamos preocupados com o modo como a sociedade incorpora e não se perde nessa transição.
0: E como é que o investimento em jovens talentos pode contribuir para esse desenvolvimento tecnológico, científico do país?
11: Veja, os prêmios, eles são importantes também pelo valor financeiro, pelas bolsas que são atribuídos. Mas eles também colocam luz sobre certos projetos. Eu falei dos projetos desse ano. Um dos projetos que eu posso reportar para vocês é um projeto que foi destacado. Era um projeto de você ter uma célula fotoelétrica portátil que aquele coletor de castanha na floresta amazônica. Veja que eu estou falando de um produto que o Brasil vende para o mundo inteiro. Não, Brasília Nuts, aqui a gente chama de castanha do Pará. O pessoal do Acre, do Amapá vai me matar, né? Mas eu estou fazendo a ressalva, né? É a castanha do Brasil, né? E, então o prêmio é um kit portátil que você carrega nas costas. Eu confesso para vocês que eu participei da entrega desse prêmio, achei importante, mas eu não entendi a profundidade do impacto desse prêmio. Eu só compreendi tempos depois, numa viagem ao Amapá, e eu conversando com mais calma com o orientador da Emanuele, e aí ele me explicou o tempo que o castanheiro passa sem contato telefônico, sem luz à noite, 40 dias, 60 dias. Então você veja que é algo que, é claro que ainda é um projeto, é um piloto, ainda precisa chegar, ter escala para chegar no mercado, mas é algo que impacta na vida dos povos da Amazônia e impacta na economia brasileira, porque é o pessoal que coleta um dos produtos de exportação do Brasil.

0: de tal qual a faixa em que ele se enquadra.
1: E vamos lembrar que o endereço, para quem tiver interesse no prêmio, é jovemcientista.cnpq.br.
0: Perfeito.
1: Todo mundo pode participar e tentar impactar, mandar projetos que impactem, né, a vida, não só do cientista, mas também do país, né, presidente?
0: E se tiver alguma confusão, bota lá no Google, Jovem Pesquisador CNPq, não vai dar outro endereço, é esse que você acabou de falar.
2: Agora, presidente, vamos falar rapidamente sobre a SBPC, a Sociedade Brasileira para o Progresso da Ciência, que começa agora. Como é que vai ser a participação do CNPq?
0: Veja, a SBPC é uma entidade da sociedade civil, até um pouco mais antiga do que o CNPq, né? Mas que tem tido um importante papel ao longo da história do Brasil. É a voz do cientista que, como sociedade civil, se dirige à própria sociedade e ao governo. Então, o CNPq sempre apoiou essa reunião da Sociedade Brasileira do Progresso da Ciência e sempre participou dessa reunião. Esse ano, em Niterói, belíssima cidade, nós vamos participar com uma atração, dentre outras, que essa atração eu queria chamar a atenção. Nós concebemos uma linha do tempo, a propósito dos 75 anos do CNPq, uma linha do tempo que dá corpo e voz ao lema dos 75 anos, que é: olhando bem, tem CNPq. É a ideia de que em muitas das atividades de ciência e tecnologia que nós brasileiros nos orgulhamos, por vezes a gente não percebe que tem a marca do CNPq. Então, nessa linha do tempo, a gente vai encontrar, por exemplo, pesquisa de petróleo em águas profundas, tem o DNA do CNPq. A atividade do ITA, que permitiu a criação da Embraer, que hoje o Brasil tem a terceira empresa de aeronáutica do mundo, tem o DNA do CNPq. Citei esses exemplos, mas tem, eu diria, vários outros. O desafio do enriquecimento do urânio, o desafio de ter transformado o Brasil nessa enorme potência agrícola, tem lá o selo da Embrapa. Não? Então, por vezes, o selo do CNPq não aparece tão diretamente. É preciso olhar bem para ver o apoio do CNPq. Então, quem tiver a oportunidade de ir a Niterói, eu convido para que passe no estande do CNPq para ver essa linha do tempo.
1: Muito obrigada pela sua participação aqui na Voz do Brasil. A gente conversou com o presidente do Conselho Nacional de Desenvolvimento Científico e Tecnológico, Olival Freire Júnior. Muito obrigada, presidente.
0: Eu agradeço a vocês pela possibilidade de falar do CNPq, de falar da pesquisa no Brasil, e agradeço também, claro, à EBC e ao público que nos acompanhou.
3: E a consulta ao terceiro lote de restituição do Imposto de Renda 2026 será aberta nesta sexta-feira, dia 24 de julho.
1: Quem ainda não recebeu a restituição deve verificar se há inconsistências.
3: Saiba como verificar a restituição e resolver possíveis pendências.
4: A consulta ao terceiro lote da restituição do Imposto de Renda será liberada nesta sexta-feira, dia 24, a partir das 9 horas. Mais de 2 milhões e 700 mil contribuintes serão contemplados e o pagamento está previsto para o dia 31 de julho. Para saber se a sua restituição foi liberada, basta acessar o serviço Meu Imposto de Renda no site da Receita Federal ou consultar pelo aplicativo oficial do órgão em celulares e tablets. De acordo com a Receita Federal, cerca de 165 mil restituições não foram creditadas porque o contribuinte informou o CPF como chave PIX para recebimento, mas não possui conta bancária vinculada a essa chave. Nesses casos, é possível cadastrar uma chave PIX CPF junto a uma instituição financeira, atualizar os dados pelo serviço Meu Imposto de Renda ou enviar uma declaração retificadora. Após o processamento, permanecerão pendentes apenas restituições que ficaram retidas em malha fiscal ou que apresentam inconsistências nos dados bancários informados para recebimento, como os casos relacionados à chave PIX. Thaís de Araújo, para a Voz do Brasil.
1: Atenção, microempreendedores individuais e microempresários.
3: A implantação do novo Cadastro Nacional da Pessoa Jurídica pela Receita Federal vai suspender temporariamente os serviços de abertura, alteração e baixa de empresas realizadas pelas juntas comerciais.
1: Até o próximo sábado, às 7 horas da manhã, a base do CNPJ fica disponível apenas para consultas.
3: No sábado, a base ficará totalmente indisponível, impossibilitando consultas e qualquer outra operação relacionada ao

0: cadastro.
1: O prazo para o restabelecimento total dos serviços está previsto para segunda-feira, 27 de julho.
0: A emissão do novo formato do CNPJ alfanumérico está marcada para o dia 31 de julho.
1: E atenção, estudantes, termina amanhã o prazo para os pré-selecionados da primeira chamada do ProUni entregarem a documentação que comprova as informações de inscrição à instituição de ensino onde foram selecionados.
0: Neste segundo semestre, o programa oferece mais de 471 mil bolsas de estudos parciais e integrais em todo o país.
2: Os estudantes pré-selecionados no programa Universidade para Todos, o ProUni, do segundo semestre deste ano, têm até sexta-feira, dia 24, para comprovar as informações passadas durante a inscrição. A documentação exigida pode ser apresentada diretamente na instituição em que o aluno foi pré-selecionado. É responsabilidade do candidato verificar com a universidade os horários e locais para realizar este processo. A perda do prazo ou não comprovação das informações implicará na reprovação dos alunos. Quem não foi pré-selecionado nesta etapa poderá participar da segunda chamada do ProUni, prevista para o dia 5 de agosto. Também será possível manifestar interesse na lista de espera entre os dias 26 e 27 de agosto. A divulgação da lista ocorrerá no dia 1º de setembro e a comprovação das informações deve ser feita entre 1º e 14 de setembro. Nesta edição, o ProUni recebeu mais de 529 mil inscrições e ofertou 471.304 bolsas de estudo em 380 cursos de graduação. A iniciativa oferece bolsas de estudo integrais que cobrem 100% do valor da mensalidade e parciais, que correspondem a 50%. A iniciativa é realizada duas vezes ao ano. Mais informações em acessounico.mec.gov.br/ProUni. Thaísa Vitória para a Voz do Brasil.
1: O Ministério da Educação recebe até o dia 31 de julho a declaração do Censo Escolar 2026 e orienta gestores a preencherem os dados referente aos alunos da educação especial.
0: Eles podem acessar um guia do INEP com orientações específicas sobre oferta de atendimento educacional especializado.
1: Os dados devem ser fornecidos em educacenso.inep.gov.br.
0: E essas foram as notícias do Governo Federal.
1: Uma realização da Secretaria de Comunicação Social da Presidência da República.
0: Com produção da empresa Brasil de Comunicação.
1: Fique agora com as notícias do Poder Judiciário e do Congresso Nacional. Uma boa noite.
0: Boa noite e até amanhã.
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5: Decisão do Supremo Tribunal Federal permite retomada da cobrança de IPTU em Teresina, no Piauí.
6: STJ reafirma que quando a vítima de homicídio deixa filhos menores, essa consequência pode aumentar a pena base do condenado.
5: TSE orienta tribunais regionais a criarem parcerias com instituições especializadas para combater a desinformação eleitoral.
6: Boa noite, eu sou Marcela Luiza.
5: Eu sou Walter Lima.
6: O Supremo Tribunal Federal suspendeu liminar do Tribunal de Justiça do Piauí, que havia interrompido a cobrança de IPTU na cidade de Teresina.
5: De acordo com a decisão do ministro Alexandre de Moraes, o município declarou que a queda da arrecadação poderia causar grave impacto na economia pública e comprometer a execução de serviços essenciais. Fernanda Porto.
7: Diante da urgência, o caso foi julgado pelo ministro Alexandre de Moraes, que está na presidência do STF nesta segunda quinzena de julho. Ao atender o pedido para restabelecer a cobrança do imposto, o ministro Alexandre de Moraes considerou o levantamento da Secretaria Municipal de Finanças de Teresina, que indica que a paralisação da cobrança do IPTU impactou em arrecadação de mais de 84 milhões de reais. Na decisão, o ministro Alexandre de Moraes ressaltou que o município demonstrou que a queda de arrecadação poderia causar grave impacto na economia pública e comprometer a execução de serviços essenciais.
6: Quando a vítima de um homicídio deixa filhos menores, essa consequência pode aumentar a pena base do condenado.
5: Esse entendimento foi reafirmado pelo Superior Tribunal de Justiça. Fátima Uchoa.
8: Agora, sob o rito dos recursos repetitivos, a terceira sessão do STJ fixou essa tese que deve ser observada por juízes e tribunais. De acordo com o relator ministro Reinaldo Soares da Fonseca, o fato de a vítima do crime deixar filhos menores pode repercutir no aspecto material e gerar impacto em questões emocionais, mas esse posicionamento não pode ser aplicado automaticamente porque transformaria uma circunstância judicial em fator objetivo de aumento da pena. Ainda segundo ministro, não é necessário exigir a comprovação de impacto excepcional ou individualizado para os dependentes da vítima, sob o risco de se esvaziar a própria finalidade da análise dessa circunstância judicial.
6: O Tribunal Superior Eleitoral orienta tribunais regionais a criarem parcerias com instituições especializadas para combater a desinformação eleitoral.
5: A ação permitirá a ampliação da capacidade técnica da Justiça Eleitoral, garantindo segurança jurídica na análise de processos que envolvam desinformação e conteúdo gerado por inteligência artificial. Juliana Cariri.
9: Os acordos poderão prever o compartilhamento de metodologias, o acesso a profissionais especializados, laboratórios e ações de capacitação. O TSE ressalta que as parcerias não alteram as competências das autoridades judiciárias nem as garantias.
6: Tribunal Superior do Trabalho mantém decisão que anulou reintegração de metalúrgico demitido por justa causa.
5: O trabalhador foi dispensado após comentar em rede social sobre a empresa em que ele trabalhava. Marla Lacerda.
10: O metalúrgico havia sido reintegrado por decisão provisória em primeira instância, alegando que sofria de depressão e que não podia ser dispensado por motivo de doença ocupacional. Mas o TRT de Campinas, São Paulo, suspendeu a medida. O caso foi analisado então pela SDI2 do TST, que confirmou a decisão de segundo grau. Para o colegiado, ainda não há elementos suficientes para concluir que a demissão foi irregular. Os ministros destacaram também que a estabilidade pela doença ocupacional não impede a dispensa por justa causa. Portanto, a validade da demissão ainda será analisada na ação principal após a produção das provas necessárias.
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6: Uma boa noite.
5: E até amanhã.
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12: Eu sou Humberto Pinheiro e estes são os destaques de hoje do Jornal do Senado, que começa agora. Nova lei fortalece a produção nacional de medicamentos e vacina. Piso dos professores, frete rodoviário e renovação da CNH estão entre as medidas aprovadas pelo Senado. Emendas parlamentares para shows podem ser proibidas. Boa noite. Foi sancionada a lei que cria a Estratégia Nacional para o Desenvolvimento do Complexo Econômico Industrial da Saúde. A nova legislação busca fortalecer a produção nacional de medicamentos, vacinas, equipamentos e insumos médicos. O objetivo é reduzir a dependência do Brasil de produtos importados, ampliar a capacidade da indústria nacional e garantir mais segurança no abastecimento do sistema de saúde. A reportagem é de Patrícia Oliveira.
13: São mecanismos para incentivar empresas e instituições de pesquisa a desenvolver e fabricar esses produtos no país. A nova lei também amplia parcerias entre o governo, universidades e empresas e prevê linhas de crédito. Para o relator do projeto que deu origem à lei, senador Rogério Carvalho, do PT de Sergipe, a pesquisa tecnológica em saúde deve se voltar para soluções dos problemas brasileiros.
14: A pandemia de Covid-19 demonstrou que buscar a autossuficiência em fármacos, vacinas e equipamentos hospitalares é um dever do Estado para assegurar o direito constitucional à saúde.
13: A nova lei também altera normas do SUS e a lei de licitações para facilitar as compras públicas no setor de saúde.
12: No primeiro semestre de 2026, o Senado aprovou medidas provisórias que tratam do piso salarial dos professores da educação básica e do frete rodoviário de cargas. Os senadores também deram aval à renovação automática da Carteira Nacional de Habilitação. Repórter Pedro Pincer.
15: O Congresso Nacional aprovou medidas provisórias importantes, como a que reajusta o piso salarial dos professores da educação básica para R$ 5.130,63 em 2026, um aumento de 5,4% sobre o valor anterior, com ganho real de 1,5 ponto percentual acima da inflação. O texto aprovado estabelece novo cálculo para reajuste anual. A senadora professora Dorinha Seabra, do União do Tocantins, destacou a importância de valorizar o trabalho dos docentes.
16: Não tem educação boa, nem educação de qualidade, se os profissionais da educação não forem devidamente respeitados e valorizados. Esse é o nosso apelo para que, a partir do piso, as carreiras sejam reorganizadas nos diferentes municípios brasileiros e nossos estados.
15: Outro destaque foi a medida provisória que altera as regras e o cálculo do piso mínimo do frete rodoviário de cargas para considerar custos operacionais. A medida beneficia os caminhoneiros por estabelecer novas regras de regulamentação para empresas que contratem caminhoneiros para a realização de transporte rodoviário de cargas. Para o senador Stevenson Valentim, do Podemos do Rio Grande do Norte, a medida faz justiça e traz tranquilidade para a categoria.
17: Entendo que esse viés da multa já atingiu a sua pedagogia e permanecer com essa injustiça é passar uma ideia de vingança e que não contribui nada para a sociedade. É importante que o caminhoneiro esteja preocupado com a carga, com o seu horário de entrega, com a distância da família, com as condições das nossas rodovias.
15: Outra medida provisória aprovada no primeiro semestre do ano garante a renovação automática da Carteira Nacional de Habilitação de motoristas que, ao término da validade do documento, estiverem no Registro Nacional Positivo de Condutores. O cadastro mostrará o nome das pessoas que não tenham cometido nenhuma infração de trânsito nos últimos 12 meses.
12: E o Senado deve analisar a partir de agosto um projeto que cria o Prêmio Nacional da Educação Brasileira. A proposta busca reconhecer iniciativas de estados, municípios, escolas e estudantes que contribuam para melhorar a educação. O objetivo é valorizar boas práticas e incentivar ações que fortaleçam a educação em diferentes etapas, da educação infantil ao ensino médio. A proposta prevê categorias específicas para reconhecer experiências bem-sucedidas em todo o país. Os detalhes com o repórter Rodrigo Rezende.
18: O Senado deve analisar a partir de agosto um projeto que cria o Prêmio Nacional da Educação Brasileira. A ideia, apresentada pelo senador Camilo Santana, do PT do Ceará, reconhece estratégias e iniciativas para a promoção de avanços na melhoria da qualidade da aprendizagem na educação básica feitas por estados, municípios, escolas ou estudantes brasileiros. Camilo Santana, atual presidente da Comissão de Educação do Senado, ressalta que todas as formas de desenvolvimento da educação brasileira devem ser valorizadas.
19: Eu sempre digo que a educação precisa estar acima de qualquer questão política ou partidária nesse país. Está em jogo a qualidade da educação para nossas crianças e jovens desse país. Temos muito ainda a fazer, muito caminho a ser percorrido.
18: O prêmio terá 8 categorias e regulamento posterior irá definir a forma de seleção dos vencedores. A proposta de criação do Prêmio Nacional da Educação Brasileira ainda será analisada pelas comissões do Senado.
12: Um projeto apresentado no Senado tipifica como ilícito o uso de emendas parlamentares para o financiamento de shows e apresentações artísticas. A medida pretende modificar a lei de improbidade administrativa para penalizar os gestores públicos infratores de maneira mais dura e até mesmo com a perda da função. Mais informações com o repórter Douglas Castilho.
20: Apresentado pelo senador Eduardo Girão, do Novo do Ceará, o texto prevê que o uso de emendas parlamentares para financiamento de shows e apresentações artísticas seja enquadrado como ato que causa prejuízo ao erário. Essa modalidade de infração tem também como sanções a perda dos direitos políticos por até 8 anos, multa de até 2 vezes o valor do dano causado e o ressarcimento integral dos danos verificados.
21: É um dinheiro que se evapora e que, se for em equipamentos para o hospital, fica lá por anos, por décadas, né? E esse projeto nosso visa normatizar isso e considerar como improbidade administrativa, com punição.
20: O autor do projeto justificou ainda que a medida pode combater o superfaturamento e os desvios que costumam ocorrer nesse tipo de transação. Além disso, segundo ele, haveria diversas vezes um conflito de interesses, pelo fato de gestores usarem dinheiro público para contratarem bandas ou grupos que têm eles próprios como empresários. O projeto aguarda a destinação para discussão nas comissões do Senado.
12: Mais de 158 milhões de brasileiros estão aptos a votar nas eleições de 4 de outubro. O número é o maior da história e representa um crescimento de mais de 2 milhões de eleitores em relação a 2022. No primeiro turno, os eleitores vão escolher presidente da República, governadores, 2 senadores, deputados federais, deputados estaduais e distritais. A reportagem é de Rodrigo Rezende.
18: 158 milhões e 700 mil pessoas devem decidir os mandatários dos próximos anos para a presidência da República, governos estaduais e distrital, Senado, Câmara dos Deputados e Assembleias Estaduais. Em relação às eleições de 2022, houve um acréscimo de 2 milhões e 200 mil eleitores. As mulheres representam quase 53% do eleitorado e cerca de 3 milhões e 500 mil eleitores têm 18 anos ou menos. O presidente do Tribunal Superior Eleitoral, ministro Nunes Marques, ressalta que a população brasileira é soberana para escolher seus representantes e definir o futuro do país.
22: O futuro da nossa democracia não será delineado por máquinas, mas pelos milhões de brasileiras e brasileiros que depositam nas urnas sua mensagem de esperança, traduzida no voto direto, secreto, universal e periódico.
18: Os 3 maiores colégios eleitorais estão na região Sudeste: São Paulo, com 34 milhões, Minas Gerais com 16 milhões e Rio de Janeiro com quase 13 milhões de eleitores. 918 mil brasileiros vivendo no exterior estão aptos para votar.
12: O senador Wellington Fagundes, do PL de Mato Grosso, defendeu o projeto de lei que permite a destinação de emendas parlamentares da saúde para o atendimento pré-hospitalar realizado pelos corpos de bombeiros militares. Na análise dele, a proposta reconhece que esse serviço integra a rede de atendimento em saúde e amplia as responsabilidades de investimento na estrutura das corporações. Com trabalhos técnicos de Josivaldo Souza, o Jornal do Senado fica por aqui. Acompanhe agora as notícias da Câmara dos Deputados. Boa noite.

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1: Câmara transforma em lei atendimento a brasileiras que vivem no exterior.
2: Herdeiros poderão retirar valores de até 40 salários mínimos sem inventário.
1: Comissão aprova inclusão digital de alunos com deficiência da rede pública.
2: Boa noite. A Comissão de Educação aprovou a criação da Política de Alfabetização Digital das Pessoas com Deficiência. A repórter Sofia Peçanha tem os detalhes da votação.
3: A Comissão de Educação da Câmara dos Deputados aprovou o projeto que institui a Política Nacional de Alfabetização Digital das Pessoas com Deficiência. Antes disso, o texto também foi aprovado pela Comissão de Defesa dos Direitos das Pessoas com Deficiência. A proposta tem como objetivo garantir o letramento digital de estudantes com deficiência da rede pública de ensino. Isso inclui desde o uso básico de computadores e internet, até ferramentas que auxiliam na comunicação, no acesso à informação e no desenvolvimento escolar. A relatora do projeto na Comissão de Educação, a deputada Maria Rosas, do Republicanos de São Paulo, destacou a importância da medida para promover a inclusão.
4: Aprovar essa Política Nacional de Alfabetização Digital, especificamente para as pessoas com deficiência, é um marco para que nós possamos trazer e falar na ação a pessoa com deficiência, dizendo: nós lutamos pela inclusão dos direitos da pessoa com deficiência.
3: Para isso, o projeto prevê a capacitação de professores e gestores, a adaptação dos métodos de ensino e investimento em infraestrutura tecnológica nas escolas, como equipamentos e conexão à internet. A ideia é que a tecnologia deixe de ser um obstáculo e passe a ser uma ferramenta de inclusão, como ressaltou a relatora ao afirmar que a transformação digital precisa considerar as necessidades de todos os estudantes.
4: A transformação digital da educação somente se realiza plenamente quando contempla a diversidade dos estudantes e assegura a eliminação de barreiras que dificultam o acesso à participação e aprendizagem das pessoas com deficiência.
3: A política de educação digital para pessoas com deficiência também estabelece que o desenvolvimento dos alunos e da instituição deverá ser acompanhado bimestralmente. Segundo o autor da proposta, o deputado Carlos Henrique Gaguim, do União de Tocantins, com mais acesso e preparo, os estudantes com deficiência podem ter mais autonomia nos estudos, mais participação nas atividades escolares e melhores oportunidades no futuro, inclusive no mercado de trabalho. O próximo passo para a aprovação da Política Nacional de Alfabetização Digital das Pessoas com Deficiência será a análise pela Comissão de Finanças e Tributação. Da Rádio Câmara de Brasília, Sofia Peçanha.
0: Educação.
1: Bibo Nunes, do PL do Rio Grande do Sul, é autor do projeto que proíbe a aprovação automática de alunos não alfabetizados nos 3 primeiros anos do ensino fundamental. O texto altera a Lei de Diretrizes e Bases da Educação Nacional e aguarda análise pela Comissão de Constituição e Justiça.
5: Tem que saber ler e escrever, isso é o mínimo. Escola é para educar, que acima de tudo o objetivo das escolas é a educação. Se não for educação, não tem o menor fundamento. Espero que aprove para o bem da educação no Brasil. Não tem fundamento uma criança no primeiro, segundo, terceiro ano serem aprovados sem saber ler e escrever. Essa é a minha luta para melhorar de fato a educação no Brasil.
2: Bibo Nunes acredita que a promoção automática dos alunos serve apenas para melhorar indicadores educacionais. Na avaliação do deputado, a medida desestimula estudantes e professores, cria uma falsa sensação de aprendizado e compromete a qualidade da educação.
0: Justiça.
1: Comissão aprova a proposta que permite até 40 salários mínimos para a retirada de valores a herdeiros. A repórter Júlia Lopes explica a atualização dos valores.
6: A Comissão de Finanças e Tributação da Câmara dos Deputados aprovou um projeto que atualiza para até 40 salários mínimos, o equivalente hoje a R$ 64.840, o valor que poderá ser liberado a herdeiros sem necessidade de inventário em cadernetas de poupança e fundos de investimento. A proposta foi apresentada pelo deputado Celso Russomano, do Republicanos de São Paulo, e altera a lei que trata do pagamento a dependentes ou sucessores de valores não recebidos em vida pelo titular, como restituições no imposto de renda e outros tributos. A regra vale para casos em que não há outros bens sujeitos a inventário. No texto, o autor explica que, nesses casos, os herdeiros costumam utilizar os valores recebidos para cobrir despesas como impostos, custas judiciais e honorários de advogados, entre outros gastos. O relator da proposta, deputado Hildo Rocha, do MDB do Maranhão, afirma que a atualização é necessária, porque a legislação atual utiliza como referência a obrigação do Tesouro Nacional, a OTN, que não existe mais, o que gera dificuldades de interpretação.
7: Essa regra já existia, só que como ele estava estipulado, referenciado em cima de um título do governo, que era a antiga OTN, e como a OTN não existe mais, não existia mais a referência de até quanto poderia ser pago de forma imediata para a viúva, ou para o viúvo, ou para o filho. Então isso impedia a evolução e a facilidade e a rapidez da transferência desses recursos de uma conta para a conta do herdeiro. E isso é facilitado agora.
6: Além disso, a proposta altera o Código de Processo Civil para estabelecer que o juiz não poderá negar o pedido de gratuidade da justiça apenas com base na renda de um herdeiro ou na posse de um imóvel. O projeto, que busca atualizar o limite a ser retirado por herdeiros em cadernetas de poupança e outras aplicações no valor até 40 salários mínimos, segue em análise na Comissão de Constituição e Justiça. Da Rádio Câmara de Brasília, Júlia Lopes.
0: Economia.
2: A Câmara aprovou proposta que garante imunidade tributária aos templos religiosos e suas entidades filantrópicas, também sobre tributos incidentes no consumo de bens e serviços. Marcelo Crivella, do Republicanos do Rio de Janeiro, afirma que a medida regulamenta um direito já previsto na Constituição.
8: Essa é a grande, eu diria, notícia para os templos religiosos, é fazer com que a imunidade prevista na Constituição Federal se torne realidade com relação aos tributos que incidem no consumo de bens e de serviços. Essa PEC foi aprovada no plenário com 385 votos favoráveis, 93 votos contrários e 7 abstenções. Portanto, teve ampla maioria.
1: Na opinião de Marcelo Crivella, a medida pode reduzir os custos de igrejas e instituições beneficentes na aquisição de equipamentos e insumos utilizados em atividades religiosas, assistenciais e sociais. A proposta agora será analisada pelo Senado.
0: Eleições.
2: Depois de ser aprovado na Comissão de Constituição e Justiça, o projeto que aumenta o prazo para transferência de domicílio eleitoral está pronto para ser votado pelo plenário da Câmara.
1: A proposta também altera as regras para comprovação de vínculo com a localidade, como informa a repórter Silvia Munhato.
9: A Comissão de Constituição e Justiça da Câmara aprovou o projeto que amplia de 150 para 180 dias antes das eleições o prazo final para o pedido de transferência do domicílio eleitoral. Pelo texto, o tempo de residência mínima no novo município também muda de 3 para 6 meses. A deputada Júlia Zanatta, do PL de Santa Catarina, relatora do texto, foi favorável à mudança.
10: A prática do turismo eleitoral, a transferência fraudulenta de domicílio com fins meramente eleitoreiros, constitui uma burla que corrói a representatividade democrática e a soberania popular em sua dimensão municipal. O voto é o exercício de soberania localizado e a fraude de domicílio rompe o nexo da pertinência essencial entre o eleitor e a comunidade política local, cujos rumos ele pretende definir.
9: A proposta também altera a forma de comprovação de vínculo com a localidade. Será exigida a apresentação de comprovante de residência oficial em nome do eleitor, como contas de água, luz, gás, telefone fixo ou correspondência oficial de órgãos governamentais. A lei atual permite a comprovação por meio de declaração do próprio eleitor ou outros meios que forem considerados convincentes pelo juiz eleitoral. Da Rádio Câmara de Brasília, Silvia Munhato.
0: Desenvolvimento Regional.
2: Rodrigo Hollenberg, do PSB, teme que o empréstimo de 6 bilhões de reais feito pelo governo do Distrito Federal para cobrir o rombo do Banco de Brasília, no caso Master, comprometa a saúde e a educação públicas. Por isso, o deputado acionou a justiça em defesa de crianças e famílias atípicas.
11: Nós, então, oficiamos ao Ministério Público do Distrito Federal e Territórios, solicitando que determine que o governo do Distrito Federal faça concurso para orientadores educacionais para que essas crianças, esses jovens com deficiência possam ser acolhidos adequadamente na rede pública de educação do Distrito Federal. Do mesmo modo, nós estamos solicitando ao governo do Distrito Federal que realize a contratação de médicos, de enfermeiros, de técnicos de enfermagem, que possam garantir o atendimento a essas famílias.
1: Presidente da Comissão de Defesa dos Direitos das Pessoas com Deficiência, Rodrigo Hollenberg, relata o drama de famílias atípicas sem atendimento adequado e lamenta a falta de concurso para orientadores educacionais no Distrito Federal desde 2017.
0: Previdência.
2: O tempo para a aposentadoria de policiais militares e bombeiros poderá ser reduzido. Uma proposta aprovada pela Câmara permite que os estados e o Distrito Federal editem leis locais para diminuir esse prazo. Confira na reportagem de Maria Neves.
9: Aprovado na Comissão de Constituição e Justiça da Câmara dos Deputados, projeto que reduz o tempo de serviço de policiais e bombeiros militares para ter direito à aposentadoria integral, pode seguir para o Senado. Pela proposta, os estados poderão editar legislação própria para reduzir em até 5 anos o tempo mínimo de exercício na função para receber proventos integrais. O autor do projeto, deputado Júnior Amaral, do PL Mineiro, argumenta que a medida busca trazer justiça para policiais e bombeiros militares que trabalham em condições difíceis e são pouco valorizados.
12: Os profissionais de segurança pública no Brasil já sofrem com falta de retaguarda jurídica, já sofrem com falta de logística adequada para trabalhar, já sofrem com baixos salários. Então, essa questão da previdência é algo mínimo que a gente pode fazer aqui na Câmara dos Deputados para impedir que esses homens e mulheres sejam ainda mais desprestigiados, como infelizmente são historicamente no nosso país.
9: Atualmente, a lei exige 35 anos de serviço para militares receberem a aposentadoria com valor integral. Desse tempo, pelo menos 30 anos devem ser em atividades militares. Com o texto aprovado, o período mínimo de atividade militar poderá cair de 30 para 25 anos. Na regra de transição vigente, militares que ingressaram no cargo há mais tempo, antes de 2020, e ainda não cumprem os requisitos, têm de contar pelo menos 25 anos de serviço militar, mais um pedágio. Eles devem trabalhar mais 4 meses para cada ano que falta. A proposta também permite que os estados reduzam esse tempo de pedágio para 20 anos por lei local. Da Rádio Câmara de Brasília, Maria Neves.
1: Tarcísio Mota, do PSOL do Rio de Janeiro, apresentou projeto que estabelece regras para a aplicação de recursos dos regimes próprios de previdência dos servidores públicos. A proposta busca reduzir os riscos nas aplicações financeiras e aumentar a segurança do dinheiro destinado às aposentadorias.
13: Nós não podemos deixar que os institutos de previdência e os governos apliquem os recursos dos servidores em bancos que não têm condições de garantir a liquidez e garantir a rentabilidade e garantir que esses recursos não serão perdidos. Então a proposição desse PLP é de que os institutos de previdência de cada município brasileiro e dos estados brasileiros, eles tenham um limite que 80% dos recursos dos servidores sejam obrigatoriamente aplicados em títulos que estão lastreados no Tesouro Nacional e em bancos públicos que dão garantia de que esse recurso não será perdido. E os demais 20% sejam aplicados em critérios muito rígidos de solidez dessas instituições financeiras.
2: Segundo Tarcísio Mota, a medida evita perdas em aplicações de alto risco e garante maior segurança aos recursos descontados de cada servidor. Ele argumenta ainda que o texto reduz a influência de interesses políticos e financeiros na gestão dos fundos previdenciários dos servidores.
0: Habitação.
1: Padre João, do PT de Minas Gerais, defende a aprovação de projetos que incentivam cooperativas habitacionais a participarem do Minha Casa Minha Vida. Ele avalia que a contribuição dessas entidades pode ampliar o acesso à casa própria com unidades mais acessíveis e de melhor qualidade.
14: Então temos que continuar avançando e avançando também com a nossa relatoria, com o projeto de lei que garanta a autogestão. Ou seja, além da responsabilidade e disposição de estados, do Distrito Federal e municípios, a sociedade civil organizada em forma de entidade ou cooperativa poder não só construir as moradias na forma de autogestão, mas também outros equipamentos importantes para a comunidade.

0: na forma de autogestão, mas também outros equipamentos importantes para a comunidade.
1: Padre João observa que o déficit habitacional atinge quase 5 milhões e 700 mil famílias no país. Ele afirma que a autogestão dá segurança jurídica a experiências já existentes e permite incluir equipamentos comunitários nos empreendimentos habitacionais.
2: Segurança Pública. A Câmara aprovou proposta que transforma em lei o atendimento a brasileiras no exterior. Saiba mais sobre o assunto na reportagem de Paula Bittar.
3: A Comissão de Constituição e Justiça da Câmara aprovou uma proposta que transforma em lei a política de atendimento a brasileiras que vivem no exterior por meio dos Espaços da Mulher Brasileira. A iniciativa, desenvolvida pelo Ministério das Relações Exteriores em consulados brasileiros, oferece orientação e apoio especializado com prioridade a mulheres em situação de vulnerabilidade. Entre os objetivos da política estão o combate à violência doméstica, a orientação sobre direitos e o apoio à capacitação profissional, ao empreendedorismo feminino e ao aprimoramento educacional. O texto aprovado também prevê que o atendimento poderá contar com profissionais especializados e instituições parceiras em áreas como imigração, direito de família, legislação trabalhista e previdenciária, apoio psicológico e capacitação linguística, educacional e financeira. A proposta estabelece que a implantação dos espaços da mulher brasileira ocorrerá de forma gradual, conforme a avaliação do Itamaraty. A prioridade será dada às localidades onde houver maior necessidade de reforço do atendimento às mulheres, conforme a disponibilidade de orçamento, funcionários e de espaço físico nas repartições consulares. De acordo com dados do Ministério das Relações Exteriores, a rede consular brasileira realizou 1.556 atendimentos a brasileiras vítimas de violência doméstica e de gênero no exterior em 2023. Segundo a relatora na comissão, deputada Maria do Rosário, do PT do Rio Grande do Sul, o projeto garante a segurança jurídica de uma prática que o Itamaraty já desenvolve com sucesso.
4: Os objetivos específicos da criação deste espaço da mulher brasileira é o combate à violência doméstica, é a defesa das imigrantes contra a discriminação e a orientação a elas para a salvaguarda dos seus direitos humanos, é garantir a sua capacitação, o apoio ao empreendedorismo feminino, o apoio ao respeito, o aprimoramento educacional. Então, estas mulheres brasileiras que vivem no exterior passarão a ter um apoio maior dentro dos consulados como mulheres. E esse trabalho, sinceramente, será muito importante para a valorização dessas mulheres e tranquilidade das suas famílias que se encontram aqui no Brasil.
3: O projeto que transforma em lei a política de atendimento a brasileiras que vivem no exterior por meio dos espaços da mulher brasileira já pode ir diretamente para o Senado, a menos que haja recurso para votação antes pelo plenário da Câmara. Da Rádio Câmara de Brasília, Paula Bittar.
2: Meio Ambiente.
1: Delegado Palumbo, do Podemos de São Paulo, é autor de projeto de lei que aumenta a punição para quem maltratar animais. O deputado explica que a proposta eleva a pena máxima de prisão dos atuais 5 para até 12 anos para os condenados por esse tipo de crime.
5: Nós estamos lutando. O meu projeto estipula uma pena de até 12 anos de cadeia. O indivíduo que maltrata um animal tem que ficar encarcerado, de preferência trabalhando para pagar o próprio sustento. É assim que a gente trata criminoso, gente desalmada, que não tem coração, que maltrata os animais. Se esse projeto for aprovado, espero que seja, nós estamos lutando para isso, o criminoso que maltratar animal vai ficar 12 anos enjaulado, que é onde ele tem que ficar.
2: Delegado Palumbo argumenta que a legislação atual não consegue manter presos os autores de maus tratos. O parlamentar também destaca sua atuação em defesa da causa animal e cita outras iniciativas apresentadas por ele ao longo da vida pública.
1: Termina agora o Jornal Câmara dos Deputados, produzido pela Rádio Câmara, com trabalhos técnicos de Everson Urani e a apresentação de José Carlos Andrade e Luciana Vieira. Uma boa noite para você.
2: Ótima noite. A Voz do Brasil volta amanhã.
6: Você ouve... 19 horas e 59 minutos.

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Que maravilha, começando por aqui mais um Love Hits para ouvir e amar. Hoje já é quinta-feira, 23 de julho de 2026. A partir de agora aqui na minha companhia, Vicente Kersu, aquele cara que gosta muito de você. Até às 11 a gente vai falar de amor através da música, tá bom? Você vai ligando para cá, 66-992-44-7878 e 66-3401-6788. São os telefones aqui da Vale. Até às 11 da noite a gente vai bater aquele papo legal, tá bom? Olha só, flashback nacional e internacional. Daqui a pouquinho tem tradução e tem toque de amor. Ah, para conversar muito bem com Francis Davis.

Que legal, né? Ferrega, ring, ring, I forgot to sing. Também o Francis David Woods. Olha, a Zelândia Vidal tá lá na Vila Maria, já tá participando comigo. Ligou pra cá, pediu ao José Augusto, no sábado. Mandando pra toda a galera que curte a Vale, né, Zelândia? Boa noite.

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que legal, né? Até às 11 aqui na minha companhia. O Sente Quetsu. Aquele cara que gosta muito de você. Tá bom, né? Você ligando, participando comigo pela hotline, a linha quente. É o 66992447878 e o 66340167888. A Dorinha tá lá no Jardim dos EPs, também já tá comigo, né, Dorinha? Boa noite. Ligou pra cá e pediu o Newton César.

que vieram gostosa, né? The Walkers, There's No More Call on the Brazos. Férias na Índia, Newton César atendendo a Dorinha lá no Jardim dos Cipês. Olha, até às 11 aqui na minha companhia, tá? Don't forget to remember, be this. Daqui a pouquinho tem tradução da noite e tem o toque de amor.

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8: 20 horas e 47 minutos.

É legal, né? Agora já 8 horas mais 47 minutinhos, 13 faltando para as 9. Mandar um abração para a Luísa, o Gaúcho lá do Jó de Veículos. Olha, daqui a pouquinho eu vou tocar essa música, tá bom, Gaúcho? A Luísa pediu uma música Nuvem Passageira. É o tema do Love Hits, tema de encerramento, né? Daqui a pouquinho eu vou tocar para você, tá bom? Olha, você ligando para mim, participando comigo pela hotline 66-992-44-7878 e 66-3401-6788. São os telefones aqui da Vale. 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Olha, é um verdadeiro show de rádio, né, aqui na Vale. Daqui a pouquinho tem tradução da noite.

Ah, essa música é linda, né? De Motão, né? Adele, Someone I Like. Ah, também teve por aqui a primeirinha, né? A primeirinha pra matar a saudade, muita coisa boa, né? Someone I Like, you, Adele. Olha, também tem o Marillion Beautiful.